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1: Boa noite, Heavy Metal Hearts and Souls from the World. Começando mais um Pegadas de Andreas Kisser aqui no 89.1 FM São Paulo, Brasil. RadioRock.com.br. Pra quem não é de São Paulo, pode ouvir o programa em qualquer parte do planeta. Todos os domingos às 21 horas. São quase 15 anos de Pegadas. Agora em dezembro vamos celebrar 15 anos de Pegadas. Junto com Johan Kisser, Silvia Curado, Luciano Piantoni e toda essa equipe espetacular da 89 que faz essa produção e todos os domingos temos aqui um programa para falar de heavy metal e suas influências, certo? Hoje eu estou em Santiago do Chile, a gente tá em turnê aqui, o Sepultura, turnê pela América Latina, já passamos pelo Uruguai, pela Argentina, agora dois shows aqui em Santiago, no Teatro Coliseu, e depois o último show em Cidade do México, no México. E recentemente foi anunciado, né, mais uma data em São Paulo, de um show de Sepultura no Cine Joia, antes do último show no dia 7 de novembro no Surrey Hall, que já está completamente sold out. Abrimos esse espaço porque tinha muita gente procurando e essa é a última chance de você poder celebrar com a gente um show intimista no Cine Joia em São Paulo, pra gente poder celebrar junto com todos que tem essa possibilidade, né, de comparecer. Muita gente tá vindo fora do Brasil também, vai ser uma grande festa, tem sido uma turnê espetacular e agora o último show derradeiro, finalmente. Aqui não, aí em São Paulo, certo? Hoje a gente tem uma entrevista com o Guilherme Miranda, do Diet. Essa banda, né, que surgiu em 22, tinha o Dave Ellefson, Megadeth, ele saiu da banda. Agora tá com a formação, o Guilherme, né, que tá na guitarra vocal, o Michael Liseiko na bateria, o Hubert Visek na guitarra e o Tobias Christianson no baixo. Hoje a gente vai trocar aqui uma ideia com eles e vai também lançar aqui o Pound of Flesh, que só será lançado no dia 16 de outubro nas plataformas digitais. Então você vai ter aqui em primeira mão para ouvir esse lançamento do Diet. Mas a gente vai abrir, antes das perguntas e tudo, a gente vai abrir com um som Wicked Disdain, do primeiro álbum do Diet, aqui no Pegadas. Destroy!
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0: Alright, esse foi o Diet com Wicked Disdain. Como mencionei, temos aqui a entrevista com o Guilherme Miranda. E a primeira pergunta que o glorioso Lu fez pra ele foi: o Diet está entrando em uma fase que vocês próprios definem como um novo capítulo, né? Nova gravadora, nova formação, novas músicas e um segundo álbum a caminho. Depois de tudo que aconteceu desde a criação da banda, o que permanece da ideia original do Diet? Fala aí.
1: Então, da ideia inicial da banda permanece tudo. Eu acho que a gente tá até muito mais apegado com a ideia inicial do Dyer. Quando a gente começou a banda, na verdade éramos eu e o Mihal. Eu tinha umas músicas e tudo que eu queria gravar, que eu tava numa época de mudanças, assim, transições. E eu e o Mihal, a gente resolveu fazer umas músicas juntos. E a minha ideia inicial era chamar dois baixistas que eu conheço da Suécia, que a gente nós já éramos muito amigos e tal, a gente já tinha tocado junto. Só que no meio disso tudo aconteceu de entrar em contato com o Ellefson. O Ellefson gostou muito da ideia, deu muito certo a gente fazer uma mix junto, que foi a primeira música, In the Hall of the Hanging Serpents, e dali as coisas aconteceram. Inclusive o Ellefson batizou a banda de Dire comigo quando a gente tava fazendo o clipe da In the Hall, né, que foi o primeiro single. E aí dali a gente acabou readaptando algumas ideias por conta de que nós montamos uma banda mesmo, que eram três caras trazendo as suas próprias ideias e referências. Com a mudança de formação, a gente ficou com aquela mesma, aquele mesmo núcleo sólido ali da banda, que somos eu e o Mihal, só que a gente voltou um pouco mais para a ideia original da banda, que é fazer uma coisa mais death metal mesmo. Eu não gosto de ficar botando música dentro das caixinhas assim, não, né? Geralmente são as pessoas de fora que definem os estilos, né? Mas eu acho que a gente ficou com a ideia original mesmo da banda tá mais presente, até mais presente agora. E o Tobias já era um desses caras que eu queria ter chamado antes de começar com o Ellefson. Então, acho que a coisa foi para um caminho bem natural, assim. Eu tô extremamente satisfeito.
0: Boa! Mais uma pergunta aqui do Luciano. Pound of Flesh era a primeira música dessa nova formação e você a descreveu como uma das coisas mais brutais que o Diet já fez, certo? Por que escolher justamente essa faixa para apresentar essa nova era e o que ela antecipa, musical e conceitualmente, sobre o segundo álbum? Fala aí.
1: Então, a escolha de Pound of Flesh foi bem simples. Ela é uma das músicas mais brutais, eu acho que ela é a mais brutal que eu já fiz pro Dive e uma das mais brutais que eu já escrevi na minha carreira, assim. Eu acho que o Mihal fez um trabalho de bateria completamente insano, assim, cara. Uma coisa espetacular o que ele fez nessa música. E eu acho que ela representa esse momento de voltar com todo o gás, entendeu? Nós temos outros singles, eu acho que tem uma ou duas músicas no disco que eu acho que estão do nível de Pound of Flesh pra cima. Eu acho que até a faixa título do disco é a minha preferida, assim, no momento. Mas Pound of Flesh é a mais porrada, cara. Ela já dá o recado direto, ela tem uma temática que eu gosto muito. E eu escrevi um roteiro, assim, pro vídeo que a gente fez, que vai sair agora, dia 16 de outubro. Que o diretor que a gente pegou lá em Milão, na Itália, ele conseguiu captar muito bem a ideia. Então, quando a gente juntou tudo isso, nós gravamos as coisas lá de material de vídeo. E quando nós conseguimos juntar tudo, o Pound of Flesh ficou muito explícito, assim, isso aqui tem que ser a primeira música que o pessoal vai escutar com a nova formação. O Tober fez um mega trampo também. O Hubert, nosso guitarrista, eu acho ele um dos melhores guitarristas aí da Polônia, ele é um dos expoentes mesmo do metal do país. Fez um solo dele, tá animal, cara. Então, assim, tudo confluiu pra que fosse Pound of Flesh. Eu acho que ela representa bem essa fase agora.
0: Isso aí, falando de Pound of Flesh, vamos escutar ela então. Vamos ouvir a Pound of Flesh, novo single, exclusivo no Pegadas. Destroy!
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0: Essa foi a porradaria Pound of Flesh do Diet, aqui no Pegadas, trocando uma ideia com o guitarrista e vocalista Guilherme Miranda. Mais uma pergunta aqui que o Luciano fez pra ele. A saída do Ellefson representa uma mudança significativa, já que ele esteve diretamente ligado à formação e à primeira fase do Diet, né? O que levou ao fim dessa parceria? O que maneira ele saiu? E como é que vocês alteraram, né? O rumo da banda aí. Fala aí.
1: Cara, a saída do Ellefson se deu por vários motivos. O principal deles é que o David é um cara que ele é muito ocupado, ele tem outras prioridades na carreira dele, que eu concordo e entendo totalmente, cara. Ele mora nos Estados Unidos, nós estamos todos na Europa, então já tem uma distância aí que, com o passar do tempo, começou a complicar algumas coisas, né? Foram fatores aí complicadores, coisas que deram uma dificultada. E aí a gente chegou num consenso, cara, eu e ele. Eu conversei com o Michal, e o Michal já queria estar com a banda mais aqui na Europa pra gente poder ter uma facilidade logística maior pra tocar mais festival, assim, em mais festivais, né, fazer turnê e tal. E o Michal tinha me falado, cara, se for o caso de você achar que não cabe mais com o Ellefson, eu não tenho problema com isso, vamos fazer o que for melhor pra banda. E eu conversei com o David sobre, e ele, o David é um cara sensacional, assim, eu tenho muita sorte na vida de ter tido a chance de tocar com pessoas desse nível, né. O Ellefson é um ícone, ele é um, né, cara, um ídolo do metal, e a gente se dá muito bem, e a gente teve uma conversa muito adulta, assim, com relação a isso. Por isso que eu, quando a gente foi anunciar a nova formação, eu me recusei a falar assim, que a gente se separou, aquela coisa. Eu já anunciei o baixista novo, porque o David é um cara que eu tenho uma super estima por ele, assim, ele é um cara que a gente gosta muito, e eu me recuso a falar qualquer coisa negativa sobre ele. É só que a questão profissional mesmo começou a pesar, cara, distância, alguns custos, agenda, management, que tudo isso aí, quando você bota na equação, não tava mais produtivo, né? Então nós resolvemos seguir sem ele. O David, inclusive, mandou uma mensagem pra gente parabenizando por trazer o Tobias, cara. Ele gostou das fotos promo. A gente tem uma amizade muito boa, cara. Eu gosto do David.
0: É isso aí, mano. O Tobias Christensen chega trazendo uma história importante dentro do death metal, né? Como passagens pelo Grave, Necrophobic e Dismember. Você o definiu também como um grande amigo, né? O que fez dele a escolha certa pra assumir o baixo? E quando essa influência dele, né, tá interferindo criativamente nas músicas? Fala aí.
1: Então, cara, o Tobias, ele tocou em uma das bandas de death metal que eu mais gosto, né, na minha vida, assim, que é o Dismember, e ele toca no Grave também, Necrophobic e tal, e nós já somos amigos há muitos anos, cara, tem uns 12 anos ou mais que eu conheço o Toby, e a gente já tocou junto, a gente fez umas coisas junto em Tomb of the Grave, quando eu tava na Suécia e tal, então assim, a gente acabou ficando muito amigo, assim, a gente tinha um grupo de amigos lá em Estocolmo que era todo mundo bem, bem próximo, assim, a gente ia nos shows juntos e tal, enfim, ficou uma coisa bem, era um núcleo nosso que a gente tinha lá na Suécia. E o Tobias foi um desses caras que a gente sempre se deu muito bem, cara. Não só pessoalmente, como musicalmente. E aí eu encontrei com ele em Estocolmo, se eu não me engano, no final do ano passado, alguma coisa assim. Eu me encontrei com ele meio que aleatoriamente, assim. E eu falei pra ele, pô, cara, eu tô querendo voltar a tocar mais, assim. Eu preciso fazer um disco novo com o Dyer, eu já tô com muita música, o Michal tá querendo gravar já e tal. E aí ele falou pra mim, ele falou, cara, eu tô querendo tocar também. E se você tiver algum projeto aí que você acha que eu me encaixaria com vocês, eu tô disposto. E aí eu fiquei com isso na cabeça, e esse ano, quando a gente partiu pra fazer o disco, terminar de escrever as músicas em março, abril ali, eu falei com ele e ele topou na hora. Falou, não, cara, vamos fazer. E ele gostou muito das músicas, realmente as músicas desse disco estão bem fortes, e ele trouxe esse não só esse peso, cara, mas essa, eu acho que eu precisava de alguma coisa mais familiar, assim, na banda, mais próxima, né? Então acho que ele trouxe essa coisa, assim, da minha, até dessa história que eu tive com a Suécia e tal, ele trouxe isso pra dentro da banda e está se refletindo tanto na nossa relação pessoal entre os integrantes, como nas músicas, cara, que eu acho que tá tudo muito mais coeso agora.
0: Alright, vamos abrir aqui mais um Diet in the Hall of the Hanging Serpents, do primeiro álbum, Destroy!
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0: Ouvimos In the Hall of the Hanging Serpents. Estamos tocando Diet e também trocando uma ideia com o Guilherme Miranda, vocalista e guitarrista da banda. É, mais uma pergunta aqui. É, o Diet nasceu reunindo músicos com experiências e nacionalidades diferentes e agora assina com a Fire Flash Records. Quando você diz que a banda e gravadora compartilham a mesma visão sobre até onde podemos levar o Diet, qual é exatamente essa ambição?
1: Então, a Fire Flash Records é uma gravadora da Alemanha. Eles fizeram um trampo sensacional agora com o último disco do Holy Moses. É, o Marcos era do Nuclear Blast, ele montou Atomic Fire, que virou Raining Phoenix Music e tal, então ele é um cara que ele é muito bom de projeto, assim. E aí ele começou a Fire Flash Records, esse disco do Holy Moses foi muito bem, e o nosso manager holandês, o Johan, e ele falou, cara, acho que vocês tinham que assinar com a gravadora que nem a Fire Flash, porque eles entendem a música de vocês e ele vai trabalhar isso da forma certa pro disco. E aí a gente conversou, o cara sabe tudo, é muito fácil trabalhar com ele. O cara sabe. E aí, quando a gente resolveu assinar com a gravadora, eles são da Alemanha, que eu acho que é o centro aqui, né, cara, da Europa. Então, acho que ficou muito bom, cara. A gente tem um management na Europa Central, né, e cada um dos seus respectivos países aí, quando a gente precisa escrever, ensaiar, a gente vai pro estúdio. E tá funcionando muito bem, cara. A ambição da banda é, como a gente tá nesse processo agora exatamente nós acabamos o disco, a minha ambição maior até o momento era, eu quero entregar o melhor disco que eu puder, eu quero me desafiar e entregar o melhor material de vídeo também e deixar os managers e a gravadora trabalhar, cara. Eu não quero forçar muito as coisas. Então, a ambição já... Um dos planos já tá concluído, que é entregar o melhor disco possível. E aí... E aí agora a gente quer tocar, né? Fazer turnê, festival, essas coisas. Então, agora nós vamos montar o plano pra isso, né? Até o momento eu tava muito ocupado com o disco. Eu queria fazer um disco no qual eu conseguisse ganhar de mim mesmo com relação aos meus outros trabalhos. E eu consegui. Então, tô bem feliz com esse resultado.
0: E temos mais uma pergunta aqui, a última, já agradecendo ao Guilherme, a toda a banda, né? Parabéns aí pelo trabalho. Como sempre, portas abertas aqui no Pegadas. E a última pergunta é, você é brasileiro, construiu boa parte da sua carreira fora do país com o Entombed, AD, e hoje está à frente de um projeto internacional. Pensando nessa nova fase do Diet, existe a intenção de aproximar a banda do Brasil, inclusive por shows aqui? E quais são os principais planos depois do lançamento de Pound of Flesh?
1: Sim, eu tenho muita vontade de aproximar a banda do Brasil, mas muito mesmo. Eu tive essa sorte de construir uma carreira fora, né? De construir uma carreira internacional. E mesmo com a minha primeira banda, com o Crow, a gente tem uma história no Brasil, tem uma história internacional. Depois com o Entombed, o Dive eu acho que foi mais um passo, né? É uma banda que a gente começou muito bem, cara. E deu muito certo. Um novo processo aí, né, cara? Um novo disco e tal. E a minha intenção é realmente conseguir tocar no Brasil. A gente tem que conseguir viabilizar isso da melhor maneira possível, mas a minha intenção 100% é aproximar a banda daí e conseguir tocar aí, porque tem muita gente que gosta da banda. Eu acho que o nosso estilo, ele pega muito fã sul-americano, porque esse death trash, assim, com muita energia. E eu não toco no Brasil, acho que desde 2000 e... acho que desde o Rock in Rio 2015, quando eu toquei com o Crow. E eu tô louco pra tocar no Brasil, cara. Louco, eu gosto muito do meu país, eu gosto dos fãs daí, eu sou bem orgulhoso de ser brasileiro, entendeu? Então, eu tenho certeza que nessa próxima campanha a gente vai conseguir viabilizar um festival, uma coisa aí, e fazer umas datas no país. Tem pessoal da América Latina que queria levar a gente também, então, tomara que dessa vez isso dê certo. Tomara não, vai dar certo. Quero muito tocar no Brasil e que depois, né, de toda essa trajetória, é nada mais natural do que eu voltar aí e conseguir fazer, né, cara, bons shows. São 12 anos sem tocar aí, cara. Eu tô na sede aqui.
2: Boa noite, Heavy Metal Hearts, Minds and Souls. É isso aí, acabamos de ter uma entrevista sensacional com os caras do Diet. Agradecer eles aqui, portas sempre abertas. E a gente segue em frente agora com muitos lançamentos. Novo single da Crypta. Vai lançar seu próximo álbum no primeiro semestre de 2027. Eles lançaram essa música e videoclipe nessa semana e embarcaram numa extensa turnê pelos Estados Unidos e Canadá ao lado do Arch Enemy e outras bandas, certo? A música que a gente escuta aqui, A Portrait of Decay. E junto com o Crypta, os pioneiros do metal industrial lançam um novo capítulo com Roboticist, que marca a estreia em estúdio da formação atual do Fear Factory, onde o Dino Casares trouxe o vocalista Milo Silvestre, o baterista Pete Weber e também o baixista Tony Campos para essa música que a gente escuta, Roboticist, tá? E então vamos aí, de Crypta, A Portrait of Decay e Fear Factory com Roboticist, Destroy.
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0: É isso aí, acabamos de escutar os lançamentos da Crypta, a Portrait of Decay e também a nova formação aí do Fear Factory com a música Robotossist. E a gente vai chegando no final de mais um Pegasus de Andreas Kisser. Agradecer o Andreas Kisser, o Luciano Piantoni, toda a produção do 89. Eu e o Johan Kisser estamos aqui todos os domingos às 9 horas. Agradecer também a banda de hoje que foi entrevistada, né, o Dieth, e todas as outras que mandaram material, as portas sempre abertas para você mandar o seu material aqui para a rádio. E a gente fecha o programa de hoje com... Agora a gente segue em frente com música do novo álbum do Exhumer. A música se chama Blinding Skies e o álbum novo chama Death Mask Messiah, que marca o primeiro lançamento de estúdio inédito da banda em 7 anos, cara. E também faixa título do 18º álbum do Striper, que foi lançamento agora em setembro, Throne of Thorns. Então vamos de mais dois lançamentos aqui, só novidade no Pegasus de Andreas Kisser: Exhumer com Blinding Skies e Striper com Throne of Thorns. Destroy.
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Muito boa noite. Eu sou a Marcele Becker, abrindo este novo horário aqui na Rádio Rock, no meio de um feriadão. Hoje é domingo, 11 de outubro, e a gente tem uma sequência musical bem especial por aqui. Logo depois dessa sequência, temos Rock Tour. Então, vamos ficar juntinho por um tempinho, tá bom? Umas duas horas aí que eu vou ficar com vocês aqui no ar. A gente vai abrir muito bem com Green Day, When I Come Around.

Você ouviu o RPM, o legado, com Visceral aqui na Rádio Rock neste dia 11 de outubro. A gente vai agora de Red Hot Chili Peppers, Can't Stop.

Você ouviu Os Paralamas do Sucesso com Aonde Quer Que Eu Vá aqui na Rádio Rock. Eles que são presença confirmada no 89 Rock Boat de 26 a 29 de novembro. Bora com Aerosmith, I Don't Want to Miss a Thing.

0: E o nosso horário de hoje fica por aqui. Tivemos uma sequência musical bem especial. E logo, logo eu volto com Rock Tour. Não sai daí.
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2: Beatty Nighters, começa aqui mais uma jornada nessa noite fantástica de São Paulo. Eu, Luiz Paulo Fogetti, ao lado do ícone
3: Tonon, Júnior Tonon.
2: E?
4: Pietro Malhados.
2: Malhados, eu sempre erro o sobrenome, mas hoje eu vou deixar Malhados.
4: Eu sou Malhada.
2: Uma geração, porque ela é Malhada, é por uma geração. E a gente segue no programa que mistura o rock com bebida e faz isso ornar, brilhar, encantar uma geração. Com vocês, a próxima música.
3: Qual é a música, Malu?

0: te levar daqui, de Charlie Brown Jr. Música que foi tema da Malhação. Vocês se lembram da Malhação? Tem gente aqui que talvez não se lembre, que não tenha assistido Malhação, mas foi um marco pra toda uma geração e é considerada uma das faixas mais românticas do Charlie Brown Jr. E aí, Tonon, o que você tomaria?
1: Primeiro eu quero levar daqui todo mundo pro Instagram, né? Quero te levar daqui pro Instagram, a primeira coisa. A segunda coisa, eu vou tomar um bar mate. Que é um mate com bucha, com um pouquinho de gás pra dar uma animada.
0: Achei jovem.
2: Nossa, achei super
0: jovem.
2: Depressão.
1: Bicho. Você ia falar deselegante.
2: Não, eu ia falar depressão. Eu, enquanto isso, do outro lado da Dinamarca, eu sugiro uma caipirinha com limão, só que com um detalhe. Eu queria uma cachaça artesanal, feita uma cachaçaria Batista, uma cachaçaria de Minas, deliciosa e explosiva. Tá? Acho que combina música brasileira, nacional, descolada. Eu iria.
0: Não, e você, Pedro? Uma dose de vodka. Que é isso? Charlie Brown Jr., gente. É quebrar skate, é dar mortal pra trás. Um negócio assim, sabe?
1: É verdade, que a gente combinou mal. Agora, né?
0: Charlie Brown Jr. já veio a idade, né, nos anos 2000, né?
2: Por favor, se você concorda com a Pietra, vai lá no Instagram e deixa os comentários. Se não, Tonon ou Luiz Paulo. Que sempre, geralmente, tá certo. Vocês podem concordar com o Luiz Paulo, que sempre a gente vai. Beauty Nights, Instagram, @ Beauty Nights Oficial. Vem com a gente e uma boa noite, caro ouvinte.
0: Ornou ou não ornou?
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2: Tá começando mais um Rock Tour 89, o programa que te leva pra viajar pela história do rock, com o pé na estrada e o som lá no alto. Eu sou Marcele Becker e hoje a nossa viagem chega ao extremo sul do Brasil, a minha terra. Eu sou gaúcha, sou de Novo Hamburgo, mas a nossa parada é em Porto Alegre, ali pertinho de Novo Hamburgo. Novo Hamburgo é ali uns 50 quilômetros de Porto Alegre, uma cidade bem próxima e uma cidade do Vale dos Sinos. Mas, falando de Porto Alegre, que é uma cidade bem distante do eixo Rio-São Paulo e que pela própria localização também mantém uma relação muito próxima com os vizinhos, né? Que é Uruguai e Argentina. E nos anos 80, alguma coisa começa a acontecer por ali, no ano que eu nasci. Eu nasci em 82. Então, uma geração de músicos passa a ocupar bares, universidades, casas de show e bairros de toda a cidade. Punk, pós-punk, new wave e o velho rock and roll circulavam ao mesmo tempo, mas sem necessariamente produzir bandas parecidas, tá? E talvez essa seja a primeira coisa importante sobre o chamado rock gaúcho. Ele nunca foi exatamente um gênero. E tem muitos músicos, né? Muitos cantores e músicos gaúchos que não gostam, inclusive, disso, né? De usarmos esse termo, rock gaúcho. Conheço vários que não gostam. Os replicantes, eles tinham uma relação muito mais direta com o punk, enquanto os engenheiros do Havaí já seguiam outro caminho. E nenhum de nós também encontraria sua própria linguagem. E ainda surgiriam Garotos da Rua e, pouco depois, os Cascaveletes. Então, o que unia todo mundo? Porto Alegre, né? A capital gaúcha. E existe um lugar especialmente importante nessa história, que é o Bonfim. Próximo ao centro e à Universidade Federal do Rio Grande do Sul, o bairro concentrava estudantes, músicos, artistas e uma vida cultural que ajudava essas pessoas a se encontrarem. Aí, gente, é muito gostoso. E quando os mesmos músicos começam a frequentar os mesmos lugares, uma banda leva a outra. Então, integrantes trocam de grupos, novos projetos aparecem e começa a se formar uma verdadeira árvore genealógica. É justamente essa árvore que a gente vai percorrer hoje. E para começar, vamos com nomes que mostram como bandas completamente diferentes conseguiram sair da mesma cidade. Começando com eles, a gente, são todos meus amigos aqui que eu vou anunciar hoje. Começando com os Engenheiros do Havaí.

Você ouviu agora Nenhum de Nós com O Astronauta de Mármore. Sensacional, mas ó, Nenhum de Nós tem várias músicas que não são tão conhecidas, que são muito boas, vocês deviam pesquisar. Bom, a gente ouviu a versão ao vivo deles, né? Engenheiros do Havaí também, pra abrir o nosso Rock Tour 89, especial gaúchada. É, e tem uma gaúcha apresentando aqui hoje. Então, se a pergunta é como Porto Alegre conseguiu produzir tanta banda em tão pouco tempo, a gente precisa caminhar pelo Bom Fim. Uma das principais vias do bairro é a Avenida Oswaldo Aranha. É por ali que fica um endereço que atravessou diferentes gerações da cultura porto-alegrense, o Bar Ocidente. O Ocidente abriu as portas lá em 1980 e se tornou um ponto de encontro de músicos, artistas, estudantes e diferentes grupos da cena alternativa da cidade. Não era o único lugar onde as coisas aconteciam, né? Claro. Mas ajuda bastante a entender como aquela rede funcionava. Então as pessoas se encontravam, trocavam discos, assistiam às bandas dos amigos, formavam grupos, brigavam também, lógico, né? E saíam de uma banda e aí acabavam montando outra. Então, em 83, surgem os Replicantes. Sensacionais. Com um punk bem rápido, provocador e super bem-humorado. O grupo se tornaria um dos principais representantes dessa vertente da cena gaúcha. Pouco tempo depois, aparece o TNT. E é aqui que a nossa árvore genealógica começa a ficar especialmente interessante. Eu assistia muito eles no Boliche de Novo Hamburgo, lá na minha cidade. Então, entre os integrantes do TNT estavam Flávio Basso e o Ney Vansória. Só que os dois, eles acabariam deixando o grupo. Em vez dessa saída representar o fim de toda essa história, ela abriu um outro galho. O Flávio e o Ney formaram os Cascaveletes, que ao lado de Frank George e Alexandre Barea, fez aí uma nova banda, né? Ou seja, quando a gente coloca TNT e Cascaveletes no mesmo episódio, não estamos apenas escolhendo duas bandas da mesma cidade, estamos acompanhando músicos que saíram de um projeto e ajudaram a criar um outro. E os Cascaveletes, eles desenvolveram uma personalidade bem própria, com rock and roll referência de garagem, letras irreverentes e uma estética que ajudou a ampliar ainda mais o que podia caber dentro daquela cena. E é por isso que Porto Alegre começa a ficar tão interessante para o nosso mapa aqui do Rock Tour. Não existia ali uma fábrica produzindo várias bandas iguaizinhas ou um copiando o outro. Existia uma comunidade produzindo bandas diferentes. E agora a gente ouve duas delas. Primeiro, os Replicantes, com Festa Punk, e depois, os Cascaveletes.

0: Você ouviu agora Cascaveletes aqui no Rock Tour 89. E se nos anos 80, Porto Alegre já tinha mostrado que conseguia produzir bandas muito diferentes dentro da mesma cena, a história não terminou com aquela geração. Nos anos 90 e 2000, novos grupos começaram a aparecer na cidade, cada um buscando as suas próprias referências. Um deles foi o que eu amo, Acústicos e Valvulados, formado em Porto Alegre, lá no começo dos anos 90. A banda seguiu por uma linha bastante ligada ao rock clássico e ao pop rock, construindo a sua trajetória inicialmente dentro do circuito gaúcho, antes de alcançar uma projeção maior ainda fora do estado. E no final daquela década, uma outra banda começava a formar ali, tomar forma em Porto Alegre, que é a Cachorro Grande. Aqui as referências ao rock dos anos 60 e 70 aparecem com muita força. Era uma geração diferente daquela da TNT e do Cascaveletes, mas que também olhava para o rock and roll como um ponto de partida. E alguns anos depois, surge uma história ainda mais diferente. O Fresno foi formado em Porto Alegre em 99. O grupo começou dentro do circuito independente e cresceu principalmente durante os anos 2000, no momento em que internet, fóruns, comunidades e plataformas digitais começavam a mudar completamente a maneira como a banda conseguia construir um público no Brasil. É uma trajetória muito diferente daquela que a gente acompanhou ali no começo do episódio, né? Nos anos 80, as bandas gaúchas precisavam atravessar fisicamente a distância entre Porto Alegre e o centro da indústria musical. Com a geração da Fresno, essa relação começava a mudar. E talvez seja justamente essa variedade que explique melhor o rock de Porto Alegre. Os Replicantes vieram do punk. O TNT e os Cascaveletes seguiram seus próprios caminhos pelo rock and roll. Engenheiros do Havaí e Nenhum de Nós chegaram às rádios nacionais ali, fizeram uma coisa muito grande mesmo. E as gerações seguintes continuaram criando bandas sem essa obrigação de reproduzir o som de quem veio antes, né? Não tinha cópia, era cada um querendo fazer a sua própria parte. Então, agora a gente atravessa três momentos dessa continuação da cena gaúcha, começando com Acústicos e Valvulados.
1: 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E esse é o nosso novo som, a milésima canção de amor, com a participação especial do querido amigo Lucas Silveira da Fresno. 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

Seguindo com o nosso programa, hoje temos um bloco especial. Você já sabe que toda semana o Rock Tour leva você para algum lugar do mundo, seguindo as histórias do rock, certo? Eu acho genial essa ideia. Então a gente já passou por Londres, Nova York, Seattle, Los Angeles, Buenos Aires, Cidade do México e agora, nas últimas semanas, estamos percorrendo o Brasil. Então, no ano passado, o Rock Tour foi até Cleveland. E em 2027, a próxima viagem pode ser com você. Gente, presta atenção que isso é muito bom. Porque 89 vai levar um ganhador para Las Vegas para assistir ao Metallica na Sphere. Sabe aquela bola gigante, né? Que tem show dentro, lotada de telas. Que é uma coisa surreal. Então, a gente vai levar você para assistir conosco nos dias 4 e 6 de março de 2027. Então, sim, você pode assistir a dois shows do Metallica em Las Vegas. E eu posso dizer que esse é um, assim, é algo realmente incrível, surpreendente. Já fui na esfera, né, na Sphere, assistir U2 e também tive a oportunidade de já assistir o Metallica. É algo transcendental. Difícil colocar em palavras. Mas para chegar até lá, você vai ter que mostrar que você conhece rock. Então a promoção Rock Tour 2027 será dividida em três etapas. A primeira, já valendo. E nela, você participa de um quiz com perguntas gerais, tá? Então, sobre ali o rock, história do rock. Fica atento ao Rock Tour, que a gente fala bastante coisa dessa história. Os 50 primeiros classificados avançam para a segunda etapa. Aí o nível sobe. Então, de 2 de dezembro a 1º de janeiro, os classificados encaram outro quiz. Dessa vez, com perguntas específicas. 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Ninguém me contou. 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Cleveland ficou na história, eu tava lá também, foi emocionante. O Dinheiro Preto foi com a gente. 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Eu vou estar junto também, eu vou com vocês. E depois dessa, só dá para tocar uma coisa, né? Aumenta o som, que tem Metallica na 89. 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

0: E você ouviu agora Metallica com Enter Sandman. Acabei de anunciar a nossa promoção do Rock Tour, que vamos levar um ouvinte conosco para Las Vegas para assistir o show do Metallica. Então, depois desse anúncio, é bom começar a estudar, porque a próxima viagem do Rock Tour já tem destino. Olha só, olha só. Las Vegas. E dessa vez, tem dois shows do Metallica na Sphere esperando o ganhador dessa disputa. Só que você pretende chegar até lá, né? Pra você que pretende chegar até lá, você vai precisar conhecer bem a banda, tá? Olha a dica. Então, assim, conhecer bem não, é muito bem. Então a gente resolveu te ajudar. Ou talvez aí deixar a prova ainda mais difícil, porque na semana que vem o Rock Tour inteiro vai ter um especial do Metallica. Eu acho que é uma ajuda. Fiquem atentos, prestem atenção. A gente vai viajar pelos lugares que fazem parte da história da banda. Voltar ali aos primeiros anos na Califórnia, passar pelos discos, mudanças de formação, shows históricos e momentos que transformaram Metallica em uma das maiores bandas do planeta, né? E quem já assistiu o show deles ao vivo sabe disso. Então presta atenção. Além de conhecer a história do Metallica, o próximo Rock Tour, ele pode ser uma ótima preparação para quem quer chegar até Vegas, tá? Foco, gente, foco. E agora, então, também outra coisa que eu sempre falo, vocês já sabem, eu vou falar do momento Garotas do Rock, é a parte do programa onde a gente ouve ali um trechinho do episódio da semana do meu podcast com a Ellen Jabor. Pra quem não segue, por favor, vai lá no YouTube, Garotas do Rock. A gente, inclusive, posta vídeos semanais e vários cortes desses vídeos. Então, se você se inscrever, você vai receber todo esse conteúdo. Ali você vai ser impactado mais fácil por ele, né? A gente quer realmente que as pessoas se inscrevam pra conhecer o nosso trabalho. E também tem a rede social, que é o arroba Garotas do Rock, Garotas do Rock 2026. O convidado dessa semana foi o nosso querido Marcelo Rossi. Ele é um dos maiores nomes quando a gente fala em fotografia de astros do rock. É um fotógrafo brasileiro muito conhecido e é o cara que mais fotografou bandas de rock aqui no Brasil, com toda certeza. Lembrando aqui, que aqui no Rock Tour a gente só roda ali um trechinho dessa entrevista. Mas, como eu falei, você pode conferir em áudio e vídeo na íntegra no nosso YouTube, que é youtube.com/garotasdorock, ou no Spotify, você busca lá por Garotas do Rock.
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3: Vocês conhecem o Stan, que cuida dos backstages para Mercury? Ele não. Monta os backstages de todos os artistas.
0: Ah, uma pessoa legal pra gente entrevistar também.
3: Ele é incrível. Ai, ele tem um morcego no acrílico, autografado pelo Ozzy Osbourne.
4: Que
3: ele ganhou os cílios da Madonna depois do show do São Paulo. Uau. Ela tirou assim e deu pra ele.
0: Nossa.
3: Ele tem umas histórias, meu.
0: Que irado.
3: E ele fala, olha, vocês
0: acham...
3: Ele é de São Paulo? Ele é de São Paulo. Ele é incrível, incrível. Ele faz joias de prata. Ele é... Cara, ele comanda os backstage dos shows da Mercury. Ele fala, olha, se vocês acham que os seus ídolos são deuses do Olimpo, não sei o quê, são intocáveis, não sei o quê, não queira pegar a trouxa de lavanderia.
4: Altos achados,
3: é, entendeu? Sim, ele fala. Isso. Ele fala umas coisas muito
4: cara,
3: divertidas.
4: Uma camareira de hotel deve ter muita história
0: deve,
4: pra
0: história.
4: Contar.
0: Hein? Deve. Você sabe que eu conheci uma moça personal que ela trabalhou no Riot aqui em São Paulo. Então ela já recebeu, já cuidou de muitos artistas e ela me falou que alongou o Paul McCartney. E ela falou que chegar e falar, olha, ele precisa de um alongamento e tal. Então, você foi escolhida. E ela falou que ela amava, né? Ama rock e tal. E ama o Paul. E que chegou nervosa, nitidamente nervosa. E ele viu. Ele falou assim, você tá nervosa? Aí ela falou assim, eu tô muito. Porque você é meu ídolo e tal. E falou que ele falou assim, pega aqui, pega pra você ver que eu sou de carne.
4: É,
0: eu achei tão fofinho. É. Sou igual você. Agora vai, vamos lá, me alonga. Tô precisando.
3: Eles então, são assim.
4: Tem alguma história com esse de si?
3: Conheci de si.
4: Ou alguma coisa que você tenha visto, presenciado, mesmo que não seja um contato direto?
3: Assim. Puxa, eu não tenho nenhuma história que seja excepcional, apesar de ter feito o primeiro show dele no Brasil. O segundo show, o primeiro foi no Rock in Rio. Aí eu fiz São Paulo, fiz Curitiba, na Pedreira. E o primeiro show acho que foi em Curitiba. É engraçado que eu tava lá com a câmera pendurada esperando ele chegar e vem um baixinho que é o produtor dele e falou, olha, assim que você vê Little People, some, porque eu não quero ver você com essa máquina aqui, né? Porque eles são todos baixinhos, né?
4: Little People.
3: When you see Little People, disappear.
4: Ele chamava a banda
3: de Little People. Chamava a banda de Little People.
4: Engraçado.
0: Little People disappear.
3: Nessa ocasião, a gente teve, na 89, um meet and greet com eles. Eu tenho as fotos, depois eu comando também.
4: Quero, eu queria estar lá.
3: Tem o Angus com o boné do 89.
4: Caramba,
3: esse meet and greet. É. O Michael segurando a camiseta do 89. Foi uma ocasião incrível. A gente teve também a mesma coisa. Vieram, autografaram tudo, conversaram, sempre sorrindo. Incrível. Eu tive um momento muito legal, isso em 96 eu tinha o quê? 5 anos de carreira, talvez. Eu tive um momento muito legal pra minha carreira, que eu nunca esqueço, que eu tava no meio da galera Curitiba, fotografando o ACDC. E veio um menininho pra mim, assim, devia ter uns 15 anos, perguntou assim: oi, tudo bem? Você é o Marcelo Rossi? Falei: sou. Eu acompanho seu trabalho na Rock Brigade.

0: Inclusive,
1: que tava influenciando,
0: exatamente.
2: Até porque você não tava na frente da câmera, né? Que é muito mais fácil de ser reconhecido, você tava atrás.
3: É. Então, assim, como é que você, né? Assim, fiquei muito feliz, assim, uma coisa muito legal. Hoje é o tempo todo, porque tem Instagram, todo mundo. Ah, você não é Marcelo Rossi? Eu tava agora no show lá no Ibirapuera, esse fim de semana que teve o C6, que foi incrível.
0: Foi
3: incrível,
0: né? Foi legal, demais. É.
2: C6 Rock.
3: E ali, pra mim, é o melhor lugar pra se ver show.
0: É, ali é maravilhoso mesmo.
3: Porque, meu... É cozy, né? Uhum. Gostoso. Você anda, você vê os amigos. Só
0: tá no meio do parque,
1: eu também
3: pertinho do
1: Eu vi o Deep Purple ali,
3: incrível,
1: foi tão
3: Deep Purple
1: bom.
3: Eu vi também.
1: Nossa, foi incrível. É mais intimista.
3: É. Né? E toda hora acontece, mas antigamente isso não existia, né? E pra mim foi uma. Eu ligo isso com esse DC, sem contar que eu tinha o ganho a paleta do Angus, que eu tinha. Apareceu, mas eu tinha
1: entrevista
3: também.
1: Apareceu?
3: Coisas
1: na
3: que
1: bagunça acho... ou você acha que alguém travou?
3: Não, acho que eu perdi.
1: Ai, que droga.
3: Mas acontece.
2: E o Ozzy? Você já... Você fotografou o Ozzy, né? Tem história com ele?
3: A tia velha do rock.
2: É, eu sempre amei.
3: Eu adoro
2: a gente conseguiu
3: ele.
2: Uma foto com ele ainda, né, amiga? Nós temos. Ela no Rio, eu em São Paulo, mais uma das nossas sincronicidades, mas é a mesma foto praticamente, né?
3: Quando eu conheci o Ozzy foi em 1994, eu acho, no primeiro Monsters. Aí fizemos as... Teve o show, eu tava atrás do palco. Quando ele saiu do palco, era muito engraçado, porque ele já era meio zoado, né?
2: Zoado em que sentido?
3: Zoado porque...
1: Tem algumas dificuldades.
3: É dificuldade de coordenação, até um pouco de fala, algumas coisas. Mas sempre um querido, sempre assim, dá vontade de pegar e cuidar, né?
2: Sim, e sempre, tive essa impressão
3: nunca,
2: também.
3: É, sorrindo. E quando ele sai
2: verde,
3: do palco...
2: Né? Era tão bonito, pessoalmente. É.
3: E quando ele sai do palco, ele sai assim, do jeitinho que ele andava, né?
2: Uhum.
3: Aí o segurança bota uma toalha na cabeça dele, agarra ele assim e carrega pro backstage.
1: Olha.
2: Caramba.
1: Lá em
2: 90
1: e poucos?
3: É, 94. Pra tirar do palco.
2: Já assim?
3: É. Eu não sei se ele tinha medo que invadissem, sei lá, porque os Monsters eram os festivais, assim...
1: Mas...
3: A plateia...
1: Visceral. Fúria, né?
3: Visceral.
1: Fúria.
3: Maravilhoso.
1: Fúria do rock.
3: É.
2: Rock and roll de verdade.
3: Nesse show do Ozzy, quando ele subiu ao palco, a plateia tava tão ensinecida que eu senti uma lufada, assim, eu tinha um pé nas costas, eu olhei pra trás, não tinha nada, foi energia.
1: Caramba, que louco, mano.
3: É. Que legal. Eu acredito muito, eu sou espiritualista, eu acredito muito nisso, hoje mais, porque eu estudo mais, mas foi uma coisa louca de energia, e não foi, meu, foi incrível. E aí, a gente, depois do show, ele foi fazer um meet and greet, aí fiquei eu e ele, minha assistente, numa sala, esperando a galera, ficamos uns 15 minutos, eu e ele, assim. Olha para um lado.
2: Isso que
3: mas
2: show
3: conversa
2: foi?
3: Um
2: quando
3: pouquinho.
2: Foi esse show?
3: 94. Se eu não me engano, 94 ou 96. O pessoal vai corrigir depois.
1: Uhum.
3: E ele comia biscoito e caía os biscoitos. E caía os biscoitos. E falava e caía. Eu,
1: tipo um bichinho.
3: Divertido. É.
1: Um bichinho.
3: Aí trabalhei com ele diversas vezes depois. Trabalhei na volta do Black Sabbath. Também fui fotógrafo oficial. E fiz o meet and greet dele. Filmei, fotografei ele com as pessoas. E ele dava atenção para todo mundo. Ele assinava para as pessoas tatuarem, lia as cartinhas que traziam, tirava a foto, abraçava. É um cara muito querido.
1: E a Sharon?
3: A Sharon, eu, graças a Deus, eu nunca vi.
2: É, por quê? A fama não era boa.
1: Eu sabia que ele falou alguma coisa assim.
3: Eu não curto muito a vibe dele.
1: É, porque quando a pessoa é assim, ela precisa de um oposto para controlar, porque também senão
2: ela é engolido, né?
1: Um pouco, é
3: ela é uma tremenda empresária,
1: né? Tem uma certa ingenuidade.
3: Mas assim... Deixa pra lá. E aí teve uma outra ocasião. Eu fiz uma montagem pra ele, que tá no livro, que tem várias faces dele durante o show. Né? Tem assim, tipo essa do Steven Tyler. Eu dei pra ele em 2015, no show do Monsters, outro show. Tava só eu e ele no backstage, tinha um quadro que tinham colocado na parede, que o R. Valentim, nosso amigo, deu pra ele.
2: Fizemos nosso primeiro ensaio lá, né? Lá no meio, Super Rock and Roll.
3: Com essa montagem, ele colocou e tiramos foto ali na frente conversando. E eu dei pra ele essa foto. E anos depois, a capa do disco dele era exatamente não a foto, mas as mesmas posições.
2: Ele reproduziu. Assim.
3: Eu acho que alguém viu aquilo que ficou na casa dele e reproduziu. Não é oficial, mas é muito óbvio.
2: Uhum, você sabe.
3: É muito óbvio.
1: Podia ter sido a
3: porque
1: sua,
3: ele gostou muito disso. Né? Porque quando eu dei pro produto.
1: Isso não é um plágio?
3: Ah, que seja, eu fico muito feliz que seja. Pode plagiar.
1: Serviu de inspiração.
3: Tem fotógrafo que fica postando lei. Ai, não, publique minha foto, quem é a lei. Eu quero que mais aqui publique, mostre meu trabalho. tem coisa mais frustrante que você registrar uma coisa e ninguém vê.
1: É para ser visto, né?
3: Pelo amor de Deus, vejam, publiquem, falem, mostrem, né?
2: Que legal.
1: É isso aí.
3: Não tem essa.

0: você passou algum perrengue com alguém, alguma dificuldade?
1: Um monte, a vida inteira, até hoje, no estacionamento. Que não, perrengue o tempo todo. Estacionamento pessoal aqui é muito legal.
2: Que várias, bom, se não forem legais, você fala não, comigo.
0: Um perrengue mora, assim.
1: Pior perrengue que eu passei, dentre tantos que a gente se sujeita, foi com uma banda de merda que se chama Manowar.
2: Manowar.
0: Não sei.
1: É uma banda nos caras.
0: Surf Music, né?
1: Sem caráter. Não é. É heavy metal. Manowar. Pior qualidade. É. Man on War.
0: Ah, acho que eu lembrei de Man at Work.
1: É. E a pior coisa é que eles são caçadores. Assim.
0: Ah,
1: matam animais.
0: Ai, que horror.
1: Tem, posam.
2: Não preciso nem dizer que a gente não.
1: Então, assim,
2: não
1: isso. Eu já não gostava deles por causa disso, mas o meu lado profissional é fotografar.
2: Claro.
0: Uhum.
1: Num dos Monsters of Rock, eu tava no palco trabalhando pra produção com o produtor do meu lado, o dono do festival. O baixista simplesmente olhou pra mim e veio me agredir.
0: Que isso? Gratuitamente?
1: Como se eu tivesse invadido o palco. Eu tava do lado do palco, assim, no cantinho, tirando foto.
2: Trabalhando.
1: É, ele veio me agredir, ele ia me bater com um baixo.
2: Ah, não, você tá de brincadeira. No meio do show?
1: É, eu catei o baixo, segurei e dei com a câmera nele.
0: É mesmo? É. Foi mais rápido. Entendeu? Que isso?
2: Que horror!
1: Então, assim,
0: devia tá doidão,
2: e aí você,
0: né,
2: saiu do palco, parou de fotografar?
1: Ah, lógico.
2: Você entregou esse trabalho ou nem entregou o que você tinha de foto?
1: Eu fogo.
2: Ah, eu faria.
1: Nunca mais. Uhum. Nunca mais. É, e aí depois eu vi essa atitude deles de serem caçadores. Nós aqui somos todos, né,
2: da proteção animal.
1: Cachorreiros, bicheiros.
2: Você sabe que o mato bem é, né?
1: Gateiros e protegemos animais. Somos, né? É, amamos os bichos, né? Então, assim, isso pra mim é. Matar um animal por esporte e por diversão, pra mim, isso mostra o pior do ser humano.
2: Não, é. Eu concordo, né, com você. Não é um, isso humano. Não pode ser considerado um esporte. É. Né?
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2: E assim a gente encerra mais um Rock Tour 89, depois de descobrir que o chamado rock gaúcho nunca precisou ser um único estilo. No Bonfim, nos bares, nas universidades e nos pequenos palcos de Porto Alegre, músicos se encontraram e criaram conexões que atravessaram gerações. O som mudou, as bandas mudaram, mas a cidade continuou produzindo rock. E hoje a gente também criou oficialmente uma nova viagem do Rock Tour. No ano passado fomos até Cleveland. Em 2027, ai gente, o destino é Las Vegas, para assistir a 2 shows do Metallica na Sphere, nos dias 4 e 6 de março. E vou dar uma dica para quem tá curioso. Eu postei muita coisa no Instagram da Rádio Rock, né, que é o @arádiorock, e também no meu pessoal, que é o @marcellebecker, B-E-C-K-E-R, porque eu estive agora nos últimos dias, já nas primeiras semanas dessa tour do Metallica por Las Vegas. Nós vamos em março novamente juntos, tá bom? A primeira etapa, ela já tá valendo. E se você quer ser essa pessoa aí que vai embarcar nessa com 89, pode começar a se preparar. Porque na semana que vem, não tem outra banda no nosso mapa. Só tem Metallica. É, o Rock Tour será inteiro dedicado a eles. Da Califórnia aos maiores estádios do planeta, a gente vai percorrer os lugares, discos e histórias que construíram mais de 4 décadas do Metallica. Então presta atenção, porque conhecer essa história também pode ser importante, né, para quem tá de olho aí nessa promoção e quem realmente quer ir para Las Vegas. Eu sou Marcele Becker e na próxima parada a gente segue viajando pelo mapa do rock, atrás das cidades e histórias que moldaram esse som que a gente tanto ama. Até a próxima, muito obrigada, uma ótima semana. 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
1: Vamos lá, chega aí, tá começando o Heavy Pelo No Mute, você tá no 89 Rádio Rock, eu sou o Thiago DJ, até as duas da mamãe, eu vou com vocês, certo? Tocando hardcore, punk, ska, grunge, new metal, rap, reggae, industrial, trip hop, emo, guitar, death, thrash, entre outras doideiras. Ó, hoje vai ter Demi, de Coxpire, Pennywise, Face to Face, de Senes, Nazireu, Rupes, Sapo Banjo, Wiz, Slackers. Vamos começar com Ty Segall, que vai tocar na áudio dia 15 de novembro, e o som do cara é mó doideira, é stoner, protopunk, grunge, alternativo. O cara lançou um disco recentemente, o cara lança uma porrada de disco, o cara faz muita coisa e é sempre muito bom. Essa música chama My Lady's on Fire. Quer comprar seu ingresso? Entra no Cecília Cultural no Instagram para mais informações. Bora!

mais um show da Cecília Cultural, Dead Moon, né? Que, mano, Walking on My Grave aí, que vai ter a Todd Moon, né? Tudo da Dead Moon. Vai tocar no Cine Joia dia 31 de outubro. Já tá chegando a hora aí, mano. Se agiliza, compra seu ingresso no Cecília Cultural. Nesse dia, eu tô falando, 31 de outubro é o Dia Internacional dos Shows de São Paulo. Tem muito show. Vai ter o Fishbone no Fabric junto com a Maga Hood, tá? Vai ser cedo, dá pra você ir nos dois shows. Vai no Fishbone, depois vai lá pra ver a Dead Moon. Fishbone com o Maia em Paz. Chama no Scar.

Os Rastapunks do Nazireu Rupestre, os tempos são cruéis. Vimos o Sapo Banjo fazendo Paralamas com Labela Luna e o Slackers fazendo Misfits com Elitude. E o Nazireu Rupestre vai tocar no West Reggae Festival, que vai rolar no dia 18 de dezembro lá no Carioca Club, com o Ventania, o Nazireu, Filosofia Reggae, Solano Jacó, DJ Clayton Rasta. Eu também estarei discotecando. Ingresso em clube do ingresso, realização do meu mano Buda Music. Vamos pra Califórnia, malandro. Pino Eyes, Stand By Me, Face to Face, Blind, It's Sending Time, The One, Soul Call.

0: do Zac, Nunca é Tarde, vai tocar lá na Estação Mix em Osasco, junto com Dead Fish e com Escamundongos. Eu vou discotecar também, ingresso em Clube do Ingresso. Vai perder? Espero você por lá. Antes teve Millie Collie com Fox, Pennywise, Stand By Me e o Face to Face com Blind. E agora a gente vai ouvir Cockspire, Inglês Belongs to Me e o Damage, New Rose.
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Esse é o Rádio Peronomulti, você tá aqui na 89 Rádio Rock, certo? Eu sou o Thiago DJ, todo dia eu tô por aqui, é sagrado, né? 10 anos nesse horário, da meia-noite às 2 da mamãe, tocando o melhor da música alternativa, não falha! Quer falar comigo? Vai lá no Instagram, @ Thiago DJ SP. Perdeu algum programa? No site da rádio que você ouve tudo de novo, radiorock.com.br. Tá ligado, né? Todo dia tem hardcore, punk, ska, grunge, new metal, rap, reggae, industrial, trip hop, emo, guitar, death, trash, entre outras loucuras, ó. Segunda hora vai ter Saves the Day, vai ter Downset, Street Bulldogs, Dead Fish, vai ter Ext. Vamos começar? Mano, uma sessão de hardcore cabulosíssima. Uma, duas, três, quatro, cinco, seis, sete músicas. Só pra você ter uma ideia: Circle Jerks, Beat Me Senseless, Black Flag, Rise Above e Minor Threat com Minor Threat. Vai!

Velho Punk, Gritando HC, antes eu tinha Suel, First by the Door, Bad Brains com Aya Genzai. O Gritando HC foi a primeira banda que organizou um show no Hangar 110. Inclusive, estava com meu amigo Marcelo Donald quando ele foi marcar esse show no Hangar 110. E o Hangar 110 está fazendo uma homenagem ao Marcelo Donald. Vai ser sensacional. O Rodolfo Miranda 110, perto do metrô Armênia, vai ter Gritando HC e Grandes. Entra no site do Hangar pra você pegar a data direitinho. Eu vou passar os shows mais próximos. Dia 17 de outubro vai ter o Between the Bird and Me. 18 de outubro, Anderson Lab Live. 24, Malevolent Creation Mystic Circle. 31, Hawaii Helm Scream Make War. 1º de novembro, Six Feet Under. Aí depois vai ter o Gritando HC com Grimes, o Moqueca de Rato gravando DVD, Military Gun, FX Day com El Hef, entre muitas outras atrações. Tá bom demais o Hangar, hein? Bora agora com o Magazine, Shot by Both Sides e o Pio, com Rise.

E seu Police com Roxanne, teve Slits, I Heard Through the Grapevine. E é o seguinte, mano, vai ter New Cali Fest 2026, dia 15 de novembro, no Carioca Clube, vai ter o Ext, vai ter o Bullet Band, Sujeira e o Enfúria. Mano, o som do Ext é muito cabuloso, quem me indicou pela primeira vez foi o Mi, do Glória. Se liga nesse som, Dismay.

Downset, 31 de outubro no Usine, junto com o H2O, no Trick Your Hardcore Fest, sair por lá discotecando também. Mano, imperdível essa parada aí, mano. 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É isso. Onde nós nos vemos também? No Juventus, mano. Eu tô louco pra ver o Juventus Live Hall novo. Vai ter o Retro 2000 lá, com o Evo 84, Retin, Dead Fish, Replace, Formação Original e o Pelanza tocando as babas brabas, as brabas do Restart, tá? Segue aí, arroba @TM_eventos pra ficar por dentro das promoções, ganhar camisetas e ingressos. Além dessas bandas, convidados, Alexia, Ayaz e o meu mano Jules. 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Vamos ouvir o Evo 84 com Passos Escuros, depois vai ter uma sequência aí de emo, de emocional hardcore, cabulosíssima. Vai!

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0: Ah, infelizmente o programa tá chegando ao fim, certo? Quer falar comigo? Vai no Instagram, arroba Thiago Didi SP. Eu tô indo nessa, amanhã tem mais. Valeu, fui.
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1: Uma ótima madrugada pra você que tá no 89, a Rádio Rock. Sou Wendel Correia, vamos juntos até às 6. Hoje feriado, né? Dia 12 de outubro, dia de Nossa Senhora do Brasil, dia das crianças. E a gente começa com Foo Fighters, My Hero.

Boa madrugada pra você que tá no 89, a Rádio Rock. Sou Wendel Correia, vamos juntos até as 6. E agora Charlie Brown Jr., tudo que ela gosta de escutar aqui na 89.

Higher, som do Creed na 89, teve Måneskin, Baggin e agora Cage the Elephant, atração do Lollapalooza Brasil 2027. O show dos caras é sensacional. Vamos ouvir Cage the Elephant, Come a Little Closer.

0: Você tá no 89, a Rádio Rock, sou Wendel Correia, já volto com mais músicas, fica aí.
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Open Your Eyes, som do Snow Patrol, na 89. Teve o Weezer com a versão deles de Take On Me, do A-Ha. E agora Linkin Park, versão ao vivo de The Emptiness Machine.

0: Você tá no 89, a Rádio Rock, sou Wendel Correia, já volto com mais músicas, fica aí.
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0: Minha saideira nessa segunda-feira, muito obrigado pela companhia e sintonia. Sou o Wendel Correia, quiser trocar ideia, tem vídeo sobre músicas lá no meu Instagram, arroba Wendel Correia, Wendel com W2Ls, Correia com I. Ótima segunda-feira pra você, ótimo feriado, ótima semana, valeu!
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5h58, um bom dia do Cadu pra você, manhã de feriadão, dia 12 de outubro, dia das crianças, parabéns a todas as crianças que estão agora acordadas ou não, se estiverem mandem um recado aqui pra mim, no 989-215989, estão aí com os pais logo cedo, ou daqui a pouquinho vão acordar, ganhar um presente e curtir aqui o Jornal 89. Hoje é dia de Nossa Senhora Aparecida também, os romeiros já chegaram por lá. Tem algum romeiro ouvindo 89? Manda aí seu recado. 989-215989, os romeiros do rock. Quero ouvir todo mundo aqui nessa manhã de feriadão, certo? Participe, tá aí o nosso WhatsApp. É feriado, mas tenho dicas de balada, rock and roll pra curtir aí demais, hein? 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Tem corrida e rock and roll? Tem, ontem já rolou lá no Parque Vila Lobos e a próxima é dia 2 de novembro. Então vai ser no Parque Ecológico do Tietê, tá? Vai ser muito legal. A partir das 8h30 da manhã, e essa é uma corrida especial. É o Rock and Run, corrida e rock and roll mesmo, tá bom? Presença minha, Thiago DJ, banda Maverick 77, tá aí o trio, hein? Fazendo a trilha sonora pra essa corrida muito legal, dia 2 de novembro, feriado, no Parque Ecológico do Tietê, às 8h30 da manhã. Aquela história toda, hein? Corrida e caminhada 5km, troféu geral, várias categorias, medalha pra todo mundo. Se inscreva, eventia.br, organização Atletas do Bem, @ Atletas do Bem, _. 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Em breve passo a agenda toda e a gente abre com Nirvana.

0: Thaís Smashing Pumpkins na 89, a Rádio Rock. Vamos ouvir a galera rock and roll nesse feriadão, logo cedo, mandando seu recado. E a gente ouve agora no 989-2159-89.
1: Bom dia, Cadu.
0: Bom dia.
1: Hoje não tem crianças pra levar pra escola?
0: Não.
1: Mas parabéns pra todas elas.
0: Isso.
1: Salve aqui de Uberlândia, viva o rock!
0: Viva o rock, valeu, quem mais? 989-2159-89.
2: Bom dia, Cadu.
0: Bom dia.
2: Roberto de Suzano, indo trabalhar feriadão. Feliz dia das crianças. Abraço e viva o rock.
0: E viva o rock, grande abraço. Vamos de clássico, hein? Sultans of Swing, Dire Straits, 89.

0: Aí, YouTube na 89 é a Rádio Rock nessa manhã de feriado, dia 12 de outubro, dia de Nossa Senhora Aparecida e dia das crianças também. Vamos ouvir a galera aqui 989-2159-89 mandando aí o seu áudio logo cedo.
1: Bom dia, Cadu.
0: Bom dia.
1: É que ontem eu tava vendo o Fla-Flu e o narrador Luiz Roberto deu um rodogulho na garganta dele. Aí eu falei assim: ih, deu rodogulho. Aí minha família toda ficou: deu o quê? Deu o quê? Ninguém entendeu nada. Aí eu falei: ah, isso é só coisa de quem ouve a Rádio Rock. Bom dia, Vivo Rock, feliz dia das crianças para todas as crianças.
0: Isso aí, valeu, Vivo Rock. É, rodogulhos, gírias que só quem ouve o Jornal 89 sabe. Vamos lá, quem mais? 989-2159-89.
2: Bom dia, Cadu, tudo bem, meu amigo?
0: Tudo.
2: Feliz criança, para todas as crianças.
0: Isso.
2: E para nós também, né, que tem o espírito de criança aí, ó.
0: Isso, claro.
2: Vai morrer, creio, né?
0: Só
2: e
0: aí.
2: Mandar um bom dia pra toda a nação roqueira aí e Vivo Rock, bom feriado pra todos, principalmente pra você, tá, meu amigo?
0: Obrigado.
2: Meu nome é Jackson, falo aqui daqui da ONA, Mato Grosso do Sul, sempre ouvindo vocês aí na madrugada.
0: Valeu, foi um bom feriadão pra você, um abraço pra você e toda a galera do Mato Grosso do Sul, que eu sei que tá curtindo sempre aqui a 89, a Rádio Rock, certo? Dicas de balada rock and roll, vai se programando desde já na segunda-feira, hein? 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Então, ó, daqui a pouquinho eu volto aí com mais sonzeira. Você participa no 989-2159-89. Lembrando você que temos propaganda eleitoral às 7 horas da manhã. 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Volto já.
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0: Tá aí, só sonzeira pra você aqui no 89 é a Rádio Rock. Vamos ouvir o pessoal mandando aí as mensagens, o 989-215989. Quer participar? Já manda aí seu recado logo cedo aí também.
1: Bom dia, Cadu.
0: Bom dia.
1: Guarulhos.
0: E aí, meu?
1: Indo embora pra casa, a Anguera tranquila, sentido Dutra.
0: E aí?
1: Só atenção aí, os motoristas, na saída da Anguera tem um caminhão quebrado.
0: Ah,
1: caminhão,
0: cara.
1: Quebrado na saída da Anguera. Deixar um abraço aí pros meus amigos Guilherme e Klaus, que estão a caminho de casa também. O Klaus vai passar pro time dos casados, ouvindo a 89 e viva o rock.
0: Ah, então parabéns aí pra ele, curtindo 89, curtindo muito o rock and roll, tá certo? Ó, daqui a pouquinho tem propaganda eleitoral, tá? A partir das 7 horas até as 7h10, depois tem o Jornal 89. 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

0: 89 Rock Party, você fica aí e já já eu volto com mais sonzeira.
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3: Isso aí, Brasil! Como é que você tá, malandragem?
4: Eu tô com sono e eu tenho certeza. São 7h15. Hoje, feriado. Não tem ninguém acordado. Por que que a gente tá ao vivo, Caduzilhos?
3: Somos os solitários do Dial, Brasil. Solitários do Dial.
4: Solitários do Dial.
3: Toca aí, malandro. Solitários do Dial. Toca aí.
4: E aí, mano, como é que foi o seu final de semana? Eu estou sem voz, porque falei mais que o homem da cobra.
3: Ah, meu, foi bem legal, viu? Deu pra dar uma descansadinha.
4: Descansou? Isso,
3: descansei, Brazil. E você? Descansou?
4: Não tá aparecendo.
3: Você acha que eu tô com cara de cansado?
4: Não. Oi, camiseta hoje do Ramone.
3: Ramone, meu. Dos Ramone.
4: Grande Ramone. E eu do Tia Sofi.
3: Ah, maravilha, hein, cara. É isso aí, porque
4: Tia
3: hoje em dia...
4: Sofi, mano.
3: A gente tem que vir bem rock and roll, porque as crianças gostam de camisetas do Tias Fofinhas e dos Ramones, né, meu? É dia das crianças hoje também. E Nossa Senhora, hein?
4: É isso, dia das crianças.
3: Temos os...
4: Nossa Senhora, hein, Cadu? Nossa
3: Caramba,
4: Senhora.
3: Nossa Senhora. Tem vários Romeiros do Rock aí já andando por aí, mandando mensagens. Daqui a pouquinho participam com a gente aí no 989-215-989. Tem crianças acordadas? Acordadas? Tem. Então mandem aí, meu. Mandem suas mensagens. Será que tem criança acordada? Não sei, crianças,
4: não
3: hein, meu?
4: Não sei. Então se tem, bom dia, né, gente? Bom dia, bom dia.
3: Bom dia.
4: 7h16. Sim, eu e os Ilhos estamos acordados, estamos juntinhos e tem informação nessa segunda-feira. E você tem que participar do The Journal. 989-215-989, canal do WhatsApp. Caduzilhos está lá para receber o seu áudio. Caduzilhos, é isso? Você recebe o áudio hoje?
3: Eu recebo.
4: Você é um solitário do guichê.
3: É isso aí, recebo o áudio aqui no 989-215-989. 15 segundinhos, porque a gente não sabe, de repente vem uma avalanche aí no feriado de áudios, a gente não sabe se vai entupir ou congestionar a nossa linha, certo?
4: Não
3: então,
4: vai
3: congestionar a linha da rádio. Rádio, meu, linha travada, certo? Então mande aí, 989-215-989.
4: Eu, claro, mantendo a tradição, Nossa Senhora, estou em casa, saudades do home office, mas tô ao vivo. Você me adiciona, meu Instagram, _goiscarol, minha voz está uma maravilha, parabéns, nota zero, _goiscarol, me ajuda a fazer o jornal. E você, Dulce?
3: O meu é @cadupreviero, né? Cheguei a 123 mil, olha, deu uma avançada, Brasil, mil a mais, queria agradecer a galera toda aí, e olha...
4: Avançada aqui é só a minha idade.
3: Então a gente vai avançando. E coloquei um post especial Dia das Crianças lá, em homenagem às crianças. Então tá um post especial, @cadupreviero, certo? Então vamos lá, Brazil.
4: O Desílios, vamos fazer manchetolas?
3: Vamos agora, vamos lá.
4: Então vamos. Vamos às manchetes, os assuntos, os destaques chechelentos desta segunda-feira, 12 de outubro de 2026. Tá nublado lá fora, corre a boca miúda que vai ter sol. Deixa eu ver. Acho difícil, hein? 17 graus no La Farinha. A gente começa com notícias futebolísticas. Caduzilhos, Corinthians anunciou um novo técnico.
3: Quem que é?
4: Você sabe quem é?
3: Não sei,
4: quem
3: meu.
4: É?
3: Não sei.
4: Não sei.
3: Não faço a Você mínima sabe? Ideia de quem seja o novo técnico do Corinthians, cara.
4: Assim. Quem é o novo técnico do Corinthians?
3: Não sei, cara. Não
4: Deixa
3: sei.
4: A galera falar, a gente vai falar também. Só que ontem o... você assistiu o jogo?
3: Não vi, perdeu? Perdeu pro Palmeiras, meu? Não vi, não vi.
4: 4-1.
3: Nossa Senhora, enquanto isso, Mega Sena acumula e o prêmio chega a 150 milhões, Brazil. É isso aí, cara.
4: Ó, eu fico com 50, te dou 100 milhões pra você fazer o que você quiser.
3: Maravilha.
4: Eu fico só com 50.
3: Tá bom, fechou.
4: Tá bom?
3: Cê vai me deixar. Eu te dou 50 milhões, meu. Te dou.
4: Eu
3: fico
4: 100.
3: Com 100. Eu fico com 100.
4: 100 dinheiros.
3: Maravilha. Que mais?
4: Trânsito. Cidade de São Paulo registra um aumento de 32% no número de multas de excesso de velocidade entre 2025 e esse ano. Por que a galera tá na vula?
3: O pessoal tá muito apressado e ansioso, fica na vula e toma multa, mas também tem uns radarzinhos de 40 por hora aí miseráveis, né, meu? Dá uma boa, cara.
4: Como
3: na
4: assim, boa.
3: Ah, meu, do nada, os caras metem um radar de 40. Você tá na marginal a 90, aí embaixo no viaduto um radarzinho
4: Zílio,
3: de 70.
4: Zílio,
3: aí, meu, que é isso, cara?
4: Zílio, deixa eu te falar uma coisa. Não, eu entendo que
3: pega existe trouxa, você pega trouxa, pega trouxa, mano.
4: Não, tudo bem, mas não interessa, você tem que andar na velocidade da pista. E ponto final.
3: Mas peraí, malandragem, você tem uma marginal inteira de 90 e de repente eles metem um 60. Do nada, do nofe.
4: Mas a vida é assim, de repente você tem 21 anos, do nada você tá com 60.
3: Do nofe, cara.
4: A vida é um grande radar escondido na vida.
3: Ah, não vem com esses radarizinhos não, meu.
4: Ah, Zinho.
3: Ah, que é isso?
4: Segue o jogo.
3: Que mais, hein? Hoje feriado, vamos falar o que abre e o que fecha em São Paulo, certo?
4: Seu
3: é o abre e fecha.
4: Tá fechado hoje, Cadu.
3: Meu coração tá fechado, malandro.
4: Eu espero ter que abrir um guarda-sol.
3: Tá.
4: Essa é a verdade. Gente, previsão do tempo, corre a boca miúda que teremos sol. Por enquanto, aqui em São Paulo, nubladinho. Pode ter chuva rápida, máxima de 26 graus. Ontem fez frio, 7:20. Mais alguma coisa,
3: querida? Não, querida, vamos começar. Ah, meu, o pessoal tá com raivas, meu. Dei raiva.
4: Deixa eu falar.
3: Fala.
4: Você vai tocando The Hives?
3: The Hives, meu.
4: Então daqui a pouco a gente fala de treta na linha 12 Safira. E Vivo Rota.
3: Pra quem tá com raiva de acordar cedo no feriado, The Hives.

0: Racing com Time Bomb pra alegrar essa manhã de feriadão, malandro.
1: Time Bomb é o nosso alarme tocando às 5 da manhã.
0: Nossa,
1: numa segunda-feira, né,
0: meu? É igual uma biribinha no ouvido. É biribinha no ouvido, cara.
1: Biribinha
0: vamos lá.
1: No ouvido.
0: Você prefere biribinha no ouvido ou morteiro no seu ouvido?
1: Eu prefiro a minha cama e eu dormindo.
0: Ah, então tá bom. 989-215-989. Crionça!
2: Bom dia, Cadu. Bom dia, Carol.
0: E aí?
1: Bom dia.
2: Chegou o dia das crianças.
3: O dia do quê?
2: Das crianças.
3: E viva?
1: Da criança.
0: Nossa, 989-215-989. Mais crianças acordadas. Incrível,
4: bom
0: hein?
4: Bom dia, Cadu. Bom dia, Carol. Aqui bom é a Sofia. Hoje é dia das crianças. Não tem aula.
1: É hoje.
4: Vocês não estão sozinhos, que eu tô indo jogar boliche. Tô escutando
0: nossa, a rádio. Nossa, jogando boliche logo cedo. Quem mais,
1: que
0: hein?
1: Boliche, Cadu. É vôlei, não é boliche.
0: Não é boliche, meu? Pensei que era jogar
1: é
0: boliche.
1: Bolei.
0: Então tá bom.
3: Bom dia, Cadu. Bom dia, Carol. Sidney de Carapicuíba para o Brasil. Estou aqui curtindo o feriadinho na minha cama e ouvindo a melhor rádio. E feliz dia das crianças. E viva o rock!
0: Valeu!
1: É muito vida boa, Cadu. Não dá certo isso aí, não.
0: Vida boa no feriadão. Só a gente trabalhando aqui no feriadão. Vamos lá. 989-215-989. Daqui a pouquinho o pessoal participa, porque temos que falar do tempo, né, meu? Tá meio zoado esse tempo. Vamos falar agora.
1: É verdade.
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1: É, minha gente, 7:31, 17 graus no La Farinha, 17 não é frio, mas também não é calor. Não tá sol, mas também não tá chovendo. Não tá nublado, mas também não tá aberto. Como é que tá o La Farinha, Caduzilhos?
0: Olha, Brasil, tá todo zoado e, meu, tá emborrachento isso aí, cara. Na boa, tá emborrachento.
1: É
0: e nada mais emborrachado e zoado do que um prato do Chile. É o Cochayuyo. Já comeu o Cochayuyo?
1: Não sei, eu sei que meu sobrenome é Cocha de Ferro.
0: Mas lá no Chile é Cochayuyo. Cochayuyo, o que que é? Uma alga marinha. Esse prato é raro ali, viu, meu? É uma alga marinha consumida ali na costa chilena. Os caras pegam nas pedras, ficam raspando com bambu, com canivete lá na pedra e sai essa alga marinha, que tem uma textura de borracha, brother. Você morde, estica, que nem uma borracha, cara. Parece aquela borracha verde de usar na escola, tá ligado? Eles pegam aquela borracha verde...
1: Eu comi muita borracha, eu adorava. Aquelas borrachas com cheiro de
0: fruta. Você mastigava a borrachinha, então. E eles pegam essa borrachinha com um sabor de frutos do mar e eles pegam essa alga e fervem. Fica uma salada, um monte de borrachinha junto com tomatinho, com ovo de codorna, com salada. E aí você come essa Cochayuyo, que é uma delícia, com café com leite depois. Fica mastigando borracha, não tá fazendo nada.
1: Mas,
0: no feriado.
1: A maioria dos frutos do mar, se você não sabe cozinhar,
0: é uma
1: não
0: borracha,
1: tem tempo,
0: né, meu?
1: Meu,
0: é isso.
1: Dá-lhe borracha.
0: Chicletão.
1: Eu estou borracho. E você?
0: Eu não tô borracho, meu. Você tá borracha hoje?
1: Borracho.
0: Você acordou toda borracha hoje? Ah, meu, vai lá.
1: Mano, sabe o que é isso? É sono.
0: É sono, meu.
1: Eu e o Caduzilhos, a gente vive com sono. Gente, são 7:33. Caduzilhos, cara de borracho. E a cidade de São Paulo e a grande São Paulo amanheceu com muita nebulosidade. Ontem choveu. Antes da chuva, ventou gelado. E eu que tava com roupinha xexelenta, achando que tava curtindo o verão.
0: Você tava de topzinho, meu. Você tava de bustier. Você tava de bustier achando
1: eu
0: que tava mó
1: de
0: calor.
1: Busti. E aí foi maior embuste, meu. Porque começou um vento gelado.
0: É,
1: e aí você
0: meu.
1: Começa, meu, colocar qualquer casaco em cima do rosto. Eu estava com cobertor enfiado na perna, casaco velho em cima. Neste momento estamos com 17 graus. Corre a boca miúda que vamos até os 26.
0: Nossa,
1: será,
0: meu,
1: Caduzinhos?
0: Será? Eu duvido, cara.
1: Eu tô lendo a notícia do CGE.
0: Duvido.
1: Centro de Gerenciamento de Emergências Climáticas da Prefeitura de São Paulo. Neste momento não tem ocorrência de chuva sobre a cidade. Nas próximas horas, o sol aparece entre nuvens. E no meio da tarde, áreas instáveis, como o meu humor, se formam. Podemos ter chuva. Pancada moderada, forte e blé. Conhece a chuva? Blé.
0: Eu conheço, a chuva de latão.
1: Como é isso?
0: Meu, bate nas calhas de lata e começa. É o barulho de latão, Brasil.
1: Ele tem razão. Fez todo sentido. É isso, gente. E como é que vai ser a semana? A gente vai ter uma semana mais quente, com possibilidade de chuva forte à tarde. É o verão mostrando a sua verdadeira face.
0: É, tem que mostrar.
1: Mas eu quero calor, né? Pelo amor de Deus.
0: É, cara, vamos lá. Nove...
1: E conta pra gente aí, vocês que estão em São Paulo, na Grande São Paulo, vão curtir o Lá Forinha, porque hoje é feriado de Dia das Crianças, vão bater perna com as crianças, né, Caduzilhos?
0: Ah, será, meu? Se chover vai não vai, não. Fica com as crianças em casa aí, meu. 989-2.
1: Casa,
0: as crianças fazem cabaninha, destrói a casa toda aí, meu. Vamos lá, eles fazem cabaninha, sobem no móvel.
1: Eles vieram aqui sábado, rolou cabaninha e acampamento. Minha casa está destruída.
0: Meu, os caras pegam as cobertas e essas crianças fazem cabaninha e destroem a casa inteira, meu.
1: Meu, sabe o que eles fizeram? Pegaram tudo minhas meias, fizeram uma bola de meia e jogaram
0: futebol
1: na sala.
0: Nossa senhora,
1: adeus, vaso, adeus, vaso.
0: Quebrou o vaso, quebrou tudo. Vamos lá.
1: Mano, futebol na sala miou, né?
0: É, isso aí. 989-215-989.
5: Fala aí, senhor Leon, seu mini ranheta. Ele tá falando que é o Márcio de Oliveira, de Santana, Paranaíba, São Paulo.
0: Ela tá bem louco, hein?
5: Descansando nesse feriado, depois de ontem ter feito uma prova de um concurso federal.
0: Nossa, tá bem louco.
5: Toca a cabeça quente pra caramba, mas descansando.
1: Fritou.
5: E viva o rock!
0: Viva o rock!
1: Ele tá Dr. Fritz, né?
0: Total, cabelo. Dr. Fritz na cabeça, que mais?
6: Bom dia, aqui é o Vitor.
1: Oi, lindão.
6: Oh. Viva o rock! Feliz dia da criança.
0: Valeu, meu.
1: Ai, que gotosura.
0: Que mais? 989-215-989.
7: Bom dia, Cadu. Bom dia, Carol. Gisele de Mogi das Cruzes.
0: Belê.
7: Tô aqui na caminha, sossegadinha, ouvindo vocês.
1: Ai, que vida boa.
7: Achei que vocês estariam descansando hoje.
0: Não.
1: Eu tô descansando.
7: Tudo bem, né? Bom dia e vivo rock.
0: Valeu.
1: Mas eu tô descansando.
0: Cê tá?
1: A gente, quando tá apresentando o jornal, a gente tá descansando a mente, concorda?
0: A gente se distrai, Brasil. É o momento que a gente se distrai. É muito bom.
1: E aí, quando acaba o jornal, voltamos pra vida real.
0: Isso.

0: Som do Rapa, malandro.
1: Previsão do tempo.
2: O Rapa. Isso, Caduzis, mete uma vinheta.
0: Já foi. É porque vale a pena ouvir de novo, Brasil. Vamos lá, quero ouvir.
2: Quer
0: o pessoal.
2: Que
0: não, 989.
2: Não, cala
0: 2159-89. Quero ouvir a galera agora. Cala essa boquinha, cala de boca. Vamos ouvir aqui, vamos ouvir.
3: Bom dia, Cadu, bom dia, Carol. Aqui é Rodrigo de Guarulhos.
2: Oi, bom dia.
3: Trabalhando no feriado, segunda-feira.
2: É
3: corintiano, nóis, com a cabeça inchada.
0: Putz, meu.
3: Mas tamo aí, curtindo 89, valeu.
0: Meu, tá com o Dr. Fritz, fritando os miolos, meu. Dr. Fritz.
2: Mas você viu o jogo ontem?
0: Não vi, meu. Também.
2: Era pra ter sido bem pior, viu, meu filho?
0: É, meu, então ainda bem que não foi.
2: Chora neném.
0: Vamos
2: chora
0: lá, 989-2159-89. Olha aí, ó, tem galera vindo de festa, malandro, vamos ouvir.
2: Agora?
4: Oi, pessoal.
2: Pareceu.
4: Oi, Cadu, oi, Carol.
2: Oi,
4: gente,
2: mana.
4: Fazia tanto tempo que eu não ouvia vocês, eu parei de levar a filha na escola de manhã.
0: Ah.
4: E tá agora eu tô voltando de uma festa.
0: Nossa.
4: E eu tô
2: agora?
4: Bem borracha.
0: Balada, meu.
4: Quer dizer, borracha.
2: El borrachula, borrachula, borrachula.
0: Isso aí, meu. Voltou, meu, voltando da festa igual borracha, malandro. 989.
2: Mano, parou no posto de conveniência pra tomar urtima.
0: Nossa, meu. Um pãozinho de queijo, um pão de mel, um café com
2: jogo,
0: leite,
2: cara,
0: malandro.
2: Não jogo.
0: Vindo da
2: Mas
0: balada.
2: Verdade, isso aí não é. Isso aí é suicídio.
0: Vamos lá, 989-2159-89.
5: Bom dia, Cadu. Bom dia, Carol.
0: Ih, meu.
5: Nova Mutum, Rogério. Ô, Carol. O que que o Cadu tá usando aí que ele tá feliz? Eu também quero. É de fumar, de jantar, de beber. Explica aí pra nós o que que ele tá usando. Bom dia e vivo rock.
0: Meu, quero saber o que ele tá usando, Brasil. Ele tá bem louco, meu. Eu tô tomando meu café com leite.
2: A partir de agora eu vou permanecer calada. Eu tenho o direito
0: Vamos
2: de ficar
0: lá.
2: Calada.
0: Vamos lá. Vamos falar do... Tem trânsito hoje pra gente falar ou não? Tem ou não tem?
2: Tem informação.
0: Então tá
2: tem.
0: Bom. Vamos colocar a vinhetinha na Motiva.
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0: Manda aí.
2: Olha, gente, claro que hoje muita gente que foi e volta. É a volta dos que não foram. Como é que tá a situação das estradas? Por enquanto, tranquilex. Não tem criança indo pra escola. Tem um pouco de gente indo trabalhar.
0: Sim.
2: E muita gente o quê? Nanando, tirando o famoso cochilinho do rock. A informação que a gente tem agora, transporte público, rolou uma falha no pantógrafo de um trem da CPT Osso, que provocou alteração na circulação da linha 12 Safira agora
0: Nossa,
2: de manhã.
0: Nossa, no pantógrafo é sacanagem, meu. Zoou o pantógrafo.
2: Caduzilhos, tu já viu um pantógrafo?
0: Não. Você já viu?
2: Pantógrafo é o quê?
0: Não sei, Brasil, mas eu não quero ver um pantógrafo. Você prefere ver um espantalho ou um pantógrafo? O que você prefere ver?
2: Eu quero ver o oco. Gente, é o seguinte, essa falha fez com que os trens circulem em via única entre as estações Engenheiro Manuel Cadu, Engenheiro Manuel Feio e Calmon Viana. Então é o seguinte, o processo de normalização já começou, mas se você for utilizar a linha 12 Safira, como estamos num feriado, tem menos trem, os trens estão com intervalos maiores, pode ter um probleminha. O pantógrafo é o seguinte, ele pediu desculpa porque causou um transtorno por conta da energia, Caduzinho.
0: Ah, então tá. Então, quando cai energia, você tá com um pantógrafo, é isso, Brasil.
2: É
0: o pantaleão.
2: Quando cai energia, eu tomo um pantobrasol.
0: É um pantaleão.
2: Esse melhor, é isso. Deixa eu ver como é que tá a situação. Chegada a São Paulo pela rodovia dos Bandeirantas. Lembrando que tem Romeiro ainda lá pra Aparecida, hein, gente. Não tá abrindo, olha que maravilha, que sucesso. Olha, gente, irritante Sanchitreta neste momento, tráfego normal, segue tranquilo. De acordo com a Ecovias Imigrantes, não temos problema. Cabelo Branco, Raposa Travada, tráfego normal também. Tudo tranquilo pro motorista que utiliza essas rodovias. Deixa eu ver como é que tá Ayrton Sono. Meu, chuchupão, tá tranquilo Ayrton Sono, segue o jogo. Ó, de acordo com o mapa de fluidez da Cetreta, neste momento estamos com... Nada! 5 quilômetros de lentidão na zona sul de São Paulo, Caduzilhos.
0: Nossa senhora, que maravilha,
2: tem,
0: hein?
2: Não tem nada.
0: Nada.
2: É muito bom. Como é que tá o rodízio de veículos hoje, Caduzilhos?
0: Meu, zoado e parado, sem nada pra fazer. Tá de férias.
2: Rodízio de veículos, Cadu. Tá de férias.
0: Tá de férias, meu. Certo? Isso,
2: mas Zona Azul e radar funcionando normalmente.
0: Isso
2: tá?
0: Aí não tira férias nunca. Isso aí é munhá.
2: É isso. É
0: vamos
2: um
0: lá.
2: Eterno. Ou de vida eterna.
0: Isso. Oferecimento do trânsito.
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0: Dia das crianças e as crianças curtindo aqui o feriado. Vamos ver.
1: Bom dia, Cadu. Bom dia, Cavão. É um feriado muito gostoso.
0: Isso.
2: Concordo.
1: E Gabriel daqui da Barra Funda.
2: Que gostoso.
1: Você... E Vivo Rock.
0: Isso aí, Vivo Rock. Casal viajando, passeando, aí vamos ver.
7: Bom dia, Cadu. Bom dia, Carol. Aqui é o Rony de Santo André. Tô aqui junto com a minha esposa.
8: Diana.
7: E a gente tá juntinho aqui, aproveitando o feriadão, curtindo a melhor rádio rock do mundo e...
8: Viva o Rock!

0: Bom feriado pra todos e viva o rock! Direto do túnel do tempo de 1980!
1: Caramba,
2: você me põe esses áudios pra me irritar, né?
1: Não, não é pra irritar, Brazel.
2: Não.
1: O pessoal quer voltar à infância. Deixa o pessoal voltar à infância,
2: isso não é
1: infância, meu.
2: Isso é outra coisa.
1: Deixa voltar. Tá... Vamos lá, 989-21-5989.
3: Bom dia, Cadu. Bom dia, Carol.
1: E aí?
3: É o Kleber de São Bernardo do Campo. Feliz dia das crianças para todas as nossas crianças. Que Nossa todos Senhora nós. Abençoe e proteja
1: isso,
3: todas
1: amém.
3: Elas. E nós amém, também. Amém. E viva o rock!
1: Viva o rock! É isso aí. 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Voltamos já depois do Break the Law. 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

0: Isso aí, vamos ver, galera. 989-2159-89.
1: Bom dia, Cadu. Bom dia, Carol.
0: É fake onça isso aí, meu. É fake.
1: Isso, fake. Na Zona Norte. Hoje eu acordei e a minha mãe me deu a boneca Emília e um estojo de madeira que o meu quebrou. Jesus do céu.

0: E estamos de volta com o Jornal 89. A galera, por incrível que pareça, está acordada e mandando mensagens no 989-2159-89. Vamos ouvir o Raleno. Raleno.
1: Bom dia, Cadu e Carol. Eu sou o Raleno de Fortaleza, no Ceará.
0: Ô, meu.
1: Estou aqui escutando Raleno, a melhor rádio do Brasil. Todas as manhãs estou aqui com você. Feriadão, tô trabalhando aqui com a minha patroa Camila. Manda um abraço pra ela aí e viva o rock.
0: Abraço pra você e a Camila, patroa.
2: Bom dia, Camila. Cadu. Bom dia, Carol. Aqui é a Verusca de São Bernardo e hoje é dia de vender coquedamas lá no Parque Jardim das Perdizes.
0: Coquedamas?
2: Carol, eu sei que é perto que é da sua casa. Dá um pulo lá à tarde. Vou te dar uma coquedama de presente, hein? Beijos e viva o rock.
3: Vai ter uma festa de criança lá no Jardim das Perdizes.
0: Mas o que é uma coquedama, Brasil? Joga aí, coquedama.
3: Pera, coquedama. Coquedama. Ai, caduzilho, está na moda. Ah. Sabe aquelas bolas? Sabe a planta? Ao invés de você colocar no vaso, é uma bola de musgo que você molha e ela fica pendurada, é uma bolota.
0: Nossa, uma bola de musgo, meu. Aí você bota na sala e fica pingando na sala aquela bola de musgo?
3: Não, ela chupa tudo.
0: É mesmo?
3: Ela não desperta coquedama. Ah. É uma técnica japonesa e significa bola de musgo. Eu vi na feirinha aqui. Então você cria a planta, ela fica suspensa. Ou você põe ela apoiada em algum... Não precisa usar vaso. E é uma bolota, é o coquedama. Tipo sua barriga. Sua barriga é uma bola de musgo. É um coquedama.
0: Se você come muitas verduras, fica com uma bola de musgo. É o coquedama na barriga. É isso. Boa. Vou falar de esporte.
4: Esporte.
3: É sério, né? Olha, eu fiz um resumo básico, Caduzilhos, pra gente entender. Claro que teve muito jogo aí final de semana, rodada 30 do Campeonato Brasileiro, mas a primeira informação é, o Corinthians anunciou um ex-jogador, que é treinador, para ser o novo treinador da equipe. Vai, vê aí o que eu escrevi, qual que é o nome dele?
0: Meu, nirlandês? Não é um produto... Que é o nirlandês? O nirlandês, meu, assinou o contrato...
3: Clarence Seedorf.
0: Nossa, o nirlandês assinou o contrato até o fim de 2027.
3: Isso, tá vendo?
0: Caramba, malandro.
3: Ó, ele é jogador do Milan, do Real Madrid. Ele também foi jogador da seleção dos Países Baixos. E aí agora ele construiu a carreira no futebol europeu. Começou a trajetória como técnico e agora fechou com o Corinthians até 2027.
0: Bem, nossa, Clarence, cara.
3: Seedorf, o nome dele parece um sérum que eu passo no rosto pra tirar a ruga. Mas é isso.
0: Nossa, o Ciborgue, eles chamaram o Ciborgue. Eles chamaram o Ciborgue pra... Agora vai ganhar, meu.
3: Clarence Ciborgue.
0: Meu, é o Ciborgue que vai coordenar o Corinthians agora, é o treinador?
3: Isso, bem bonito, inclusive.
0: Ciborgue.
3: Ciborgue, são 8:08, 8 ônibus, falando em Corinthians. O Timão perdeu ontem por 4-1 pro Palmeiras. Rodada número 30 do brasileiro. E corre a boca miúda, que teria sido pior se não tivesse sido melhor.
0: É, mas agora com o Ciborgue, cara, os caras vão jogar muito com o Ciborgue, meu.
3: Segura. Ninguém segura com o Ciborgue.
0: Ninguém segura o Ciborgue, meu. É, com o resultado, o novo técnico vai assumir o Corinthians na 16ª colocação com 32 pontos. Só o Ciborgue mesmo pra tirar lá de... Meu, o Ciborgue vai tirar lá de baixo. Já o Parmeira segue em segundo. Ih, tá atrás do Flamengo ainda, meu. No sabadão...
3: Que boquinha apocalíptica.
0: No...
3: Chegou primeiro, mas aí o Flamengo...
0: Tá em segundo, não tem essa não, cara. No sabadão, o São Paulo venceu Vitória por 2-1.
3: Ridículo.
0: Quem diria, né?
3: Candy.
0: E segue em nono lugar com 39 pontos. E o Santos perdeu para o Atlético Mineiro. É novas, né? Por 2-1, mas segue em oitavo com 42 pontos. Então é isso. Vamos aguardar a estreia do Ciborgue, meu. Vai ser bem legal, hein? Você assistiu o Ciborgue? Você assistiu o Ciborgue?
3: Eu vou esperar o ouvinte. Alô, queridas e queridos ouvintes que entendem de futebol, porque o Lipe não tá. O Lipe é dia das crianças, tá descansando. Manda mensagem pra gente, uma mistureba de coquedama com Seedorf, é isso.
0: Meu, os caras vão colocar o Ciborgue no time masculino do Corinthians e a mulher biônica no time feminino, cara. É isso que vai rolar. Só isso que eles fizeram.
3: Eu sigo aqui com os meus salompas nas costas. Por favor, me respeita.
0: Vamos lá.
3: Falando nisso, só que eu tava pensando aqui, eu sei que não tem nada a ver, porque falou na festa hérnia de disco, a gente podia fazer pinhata. Uma de Dorflex e a outra de Salompas. O que você acha?
0: Pode ser, meu. Boa, hein?
3: Aquelas que furava no aniversário.
0: Boa.
3: E a gente esticava a camiseta pra pegar tudo.
0: Gostei, meu. 989-2159.
3: São ideias.
0: 89. Gostei das ideias. Vamos ideias. Lá.
4: Bom dia, Cadu. Bom dia, Carol. Aqui é Douglas de Guarulhos, fazendo aquelas entregas na Patriarca. Ah. Ouvindo vocês, essas comédias de vocês aí. Ouvindo o melhor jornal do amanhã, né? História, Vivo Rock.
0: Valeu, Vivo
3: Cadu
0: Rock.
3: Comédia demais.
0: Quem cara? Mais? 989-2159-89.
5: E aí, Carol? E aí, Cadu? Oi. Muito bom Onde dia tá? Pra vocês e uma excelente semana. Estamos aqui passando um pano no castelo de Grayskull. Felizaço, porque o meu verdão continua cada vez mais imponente. Vai, Palmeiras! E vivo Rock!
0: Vivo Rock, Brasil!
5: E aí, Carol?
0: Esse cara tá louco, malandro. Agora com o Ciborgue não vai ter mais essa, hein, meu? Palmeiras que se cuide. Vamos seguindo com... Holy

0: Ah, que risadinha do Dr. Gore, hein, malandro? 989.
1: Risada de quem dormiu e acordou agora. É. E tá de boaço e vai curtir o feriado.
0: Meu, tem um pessoal que acordou agora não sabe nem o que tá fazendo e tá indo pro trabalho. Vamos ouvir aqui.
2: Bom dia, Cadu. Bom dia, Carol. Aqui quem vos fala é Evandro de Guarulhos. É o seguinte, meus amigos. Eu não sei onde eu dormi nem de onde eu vim.
0: Nossa.
2: Mas eu sei pra onde eu vou. Chegando no trabalho. Assim, ótima semana pra gente aí. É, Snowbee, né? Dia meio chechelento. Mas avante, avante.
1: É isso aí.
2: Rock.
0: Viva a vida, malandro. Que mais? 989-21.
1: Vai aparecer um sol até agora.
0: Não vai ter, Brazel. Vamos lá.
1: Eu achei que eu ia colocar o fio cheiroso hoje.
0: Não, meu, vamos lá.
3: Salve, Cadu. Salve, Carol.
1: Oi.
3: Bom dia. É o Vanderlei de Santo André.
0: Ô, Vanderlei.
3: Um dia intitulado por você, Cadu. De Dr. Gore.
0: Ah, malandro.
3: Ô, Cadu. É o seguinte, o Seedorf.
1: Meu Deus do céu.
3: O Seedorf, ele é holandês, não irlandês. Tá dado o recado aí, Cadu. E viva o rock.
0: Meu, não interessa, não. Meu, interessa que é o Cyborg. E o Cyborg, ele sempre mata o Dr. Gore no final, cara. Essa vai ser a série daqui pra frente no futebol. 989-21-5989. Pessoal ainda... meu pessoal em Portugal reclamando das crianças. Vamos ver.
4: Aí, Carol, bom dia. É Douglas. Tô falando aqui de Leiria, em Portugal. Pô, aqui não é feriado, mas na moral, será que é só aqui em casa que feriado as crianças fazem o favor de acordar às 7:30 da manhã?
0: Não
4: tem aula, galera. Por que essas crianças no feriado acordam tão cedo, 7:30, 8 horas já estão gritando?
1: É fome,
4: é só aqui, meu. Fome. Toda casa que tem criança.
0: Quer tudo comer, fome, meu. É, fome. Bom, vamos falar de notícia agora? O que tem a Mega Sena?
5: Notícias.
1: Não, é só pra avisar a galera, são 8 horas 19 minutos, estamos com 18 graus no Laforinha e a minha conta tem menos R$18. Qual que era o plano A? Ganhar na Mega Sena.
0: Ganhar.
1: Qual que é o plano B?
0: Ganhar na Mega Sena.
1: E aí teve sorteio ontem, ninguém acertou nada, quer dizer, teve gente que fez a quina, Deus abençoa. Só que ninguém acertou. E aí o prêmio ficou mais rechonchudo. 150 milhões. Fico com 50 milhões e dou 100 milhões pros Ilhos pra ele fazer uma pinhata na hérnia de disco com notas, muitas garoupas caindo do céu.
0: Meu, e se não ganhar aquelas cidades que ninguém conhece? Chaparral, não sei das quantas.
1: Que tem, Chaparral?
0: Meu, mano? Tem cidade Chaparral que ganha só uma aposta de R$5 ganha aí. Uma apostinha ganha. Que jogou, tem uma lotérica na cidade, uma aposta de a mais simples e o Chaparral leva 150 milhões. Ninguém nem sabe.
1: É, malandragem, é isso. É
0: cidade
1: a sorte,
0: de Chaparral,
1: tem gente que
0: cara.
1: Nasceu.
0: É lógico.
1: Chaparral. Você nem sabe o que é isso, Chaparral. Eu que sei o que é Chaparral.
0: Olha, os números sorteados foram.
1: Não ganha nada, viu, com o Chaparral.
0: Meu, Chaparral ganha, ganha. Chaparral. Vamos ver que a Caixa Cômica sempre prepara. É uma piada, é muito comédia, né, Brasil? Vamos lá.
1: Vai.
0: Os números sorteados. Vamos lá, números sorteados. Números 5. 5. 5 às vezes aparece e não é tão comum. 19, então, eu nunca vi o número 19, cara. Apareceu, nunca viu. Meu, 19 nunca aparece. O 22, tudo bem. 22 mais 22, 44. Olha o matemático Oswaldo Souza.
1: Seguidinha safada.
0: O Oswaldo Souza entrou aí no meio pra fazer o 22.
1: Ah, o Oswaldo Souza era matemático.
0: Então,
1: tá certo.
0: Matemático Oswaldo Souza. 22 mais 22, 44. Aí bota mais 3, 40.
1: Rui Barbosa, matemático.
0: Aí resolveram colocar um 47 que nunca aparece, mais 10, 57.
1: Mas é a sua idade.
0: Acabou, Brasil.
1: Que é a minha idade.
0: É sempre uma brincadeira, né? Caixa Cômica Federal. Esta semana, o próximo concurso será realizado na quarta-feira. Quarta-feira agora.
1: É isso.
0: Certo?
1: Quarta-feira.
0: Vamos lá.
1: De terça e quinta, quarta-feira. Lembrando que no Orne de Disco eu vou cantar o bingo. Eu, sozinho.
0: Fala Tinquina. Você não gosta de falar Tinquina? Fala Tinquina, vai ter que falar Tinquina. Vai ter que falar Tinquina.
1: Eu não gosto dessa palavra.
0: Vamos lá, 989-21-5989. Por incrível que pareça, tem professor hoje, enquanto as crianças desconçam, as crianças estão fazendo o fechamento de nota pra ferrar as crianças.
6: Bom dia, Cadu. Bom dia, Carol. Francisco do ABC Paulista.
0: Olha só.
6: Aqui fechando as notas das crianças do terceiro bimestre e ouvindo a melhor rádio do mundo. E vive o rock. E se puder, toca um cachimbeiro, por favor.
0: Não temos cachimbeiro, só cacharrel.
1: Caramba. Enquanto os professores fazem a sua nota.
0: Que isso, meu. Quem mais? Ó, tem criança fazendo aniversário hoje. Meu, é legal que tá fazendo aniversário hoje, mas ganha um presente só, sacanagem.
7: Bom dia, Cadu. Bom dia, Carol. Feriadão. Dia. E também aniversário do meu filhão, 7 anos, do Frederico.
1: São
7: escuta
1: dois
7: vocês todo dia. Sabe de cor um monte de coisa, de tanto que escuta vocês indo pra escola.
0: Que legal, meu.
7: Folga, né?
1: Só bobagem.
7: Manda um parabéns pra ele, por favor. Obrigada.
0: Parabéns aí, meu. Vai ganhar um presente só?
1: Dois presentes. Dois.
0: Um presente só. Vamos lá, 989-215-989.
8: Bom dia, Carol e Cadu.
1: Bom dia.
8: Por favor, toca Michael Jackson. Viva o rock.
0: Ah, meu.
1: Bom gosto tá aí, hein? Bom gosto tá aí.
0: Pediu. Trocou, Brasil. Trocou. Não vai. Vamos de The Killers.
1: O The Killers, tá certo.

0: Living on the Edge. Vivendo com o Ed do Iron Maiden, Brasil.
1: É, o Iron Maiden vem aí, né, meu? Só que
0: vem aí.
1: O Ed vem também?
0: Bem junto.
1: O Ed vem?
0: O Ed vem, malandro. É isso. 989-2155.
1: Eu tô com tanto sono que eu tô a cara do Ed.
0: Então viu? Acorde, Brasil. 989-2155-989. Vamos lá.
2: Bom dia, Cadu. Bom dia, Carol. Plena feriado, Carolzito aí,
0: hein? Que tá
1: com mundo.
2: Viu? Camarada falou aí pra falar que o Seedorf é holandês. Na realidade, ele é surinamês. Aí ele naturalizou holandês, mas originalmente ele nasceu no Suriname. É isso aí, é Hudson de Votorantim e Vivo Rock.
0: Meu, o cara nasceu em Borguarulhos. Borguarulhos, foi pra Suriname.
1: Imagina!
0: Cara de Guarulhos, meu.
1: Em Osasco, dentro de uma salsicha, Cadu. Parem de inventar
0: o ciborgue de Borguarulhos, malandro. 989.
1: Põe o Seedorf lá em Osasco.
0: Vamos lá, 989-2159-89. Prof. Prof é professor em off. Vamos ouvir.
3: Bom dia, Cadu. Bom dia, Carol. A prof tá off hoje. Feliz Dia das Crianças, principalmente para os meus estudantes lá de Embu das Artes, os meus ex-estudantes da Bom da Serra, muita diversão, muita sabedoria e...
0: Viva o Rock! Viva o Rock!
3: Olha... Andréia, aqui de Taboão da Serra.
0: Valeu, um abração, um beijão. Quem sempre aparece nos feriados, Brasil? Ele, Ranulfo!
4: Bom dia, Carol, bom dia, Caduel! Ranulfo! Cara, eu tô saindo agora pra poder alugar um imóvel. É o seguinte, cara, quem é que não acorda pra poder ouvir a 89 com vocês no comando, cara? Ah, meu! Esse é um ótimo dia! E viva o rock and roll!
0: Valeu, Ranulfo! Viva o rock! Nossa senhora! É, depois do Break the Law, quais são as notícias de hoje nesse feriado, Brazer? O que que tem aí?
1: Cadu, eles para de falar as notícias de hoje. Já, hoje já foi, já são 8h30, daqui a pouco eu tô voltando pra cama. Gente, vamos falar sobre trânsito, como é que tá a situação do trânsito. Vamos falar também sobre a cidade de São Paulo, que registrou um monte de multa. Metade delas foram adquiridas pelo Cadu. E vamos falar também o que abre e fecha aqui na cidade de São Paulo. Como é que tá a situação do La Farinha? Caduzinhos, quer falar alguma coisa ali?
0: Não, eu quero ir pro Break the Law. Vamos agora.
1: Eu quero ver o
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1: Estamos de volta com o Jornal 89. Pessoal na Praia Grande curtindo uma praia, mano.
2: Curtindo o quê? Tá chovendo.
1: Não interessa. Estão curtindo. Ai, vamos curtindo. Ouvir.
3: Bom dia, Cadu. Bom dia, Carol.
1: E aí?
3: Shoji. Diretamente
1: aí,
3: da
1: Cancún,
3: da Praia Grande. Nossa. Graças a Deus não tá chovendo, mas, meu Deus. Tempo vamos feio. Que vamos.
1: Vamos, tchau, né,
3: feliz
1: meu?
3: Feliz dia das crianças, né, nada. Feliz a dia nós. De Nossa Senhora Aparecida. Viva o rock!
1: Viva o rock! Crianças fazendo coral aqui, vamos ver.
4: Bom dia, Cadu, bom dia, Carol, bom dia, 89, mais um dia bom feliz dia. Aqui, dia das crianças, e a gente e fala...
5: Feliz dia das crianças!
4: 89 é a Rádio Rock, bom dia!
1: Valeu, bom dia! Vamos falar, tem trânsito aí, Brasil, não tem? Tem alguma coisinha que pingou aí de trânsito?
2: Que pingou, Cadu?
1: Pingou um
2: trânsito. Tem alguma coisa aí que pingou? Que pingou?
1: Vamos
2: pingou.
1: Agora.
2: Pingou uma lágrima.
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1: Pingou um trânsito.
2: Pingou uma lágrima dos meus olhos. Nossa. Aqui de... São 8 horas e 39 minutos. Tá todo mundo tirando um belo de um cochilo do rock.
1: Claro.
2: De acordo com o mapa de fluidez da Cetreta, neste momento... também conhecida como Companhia Gera. Não tem trânsito na cidade de São Paulo. Tá todo mundo tranquilex.
1: Isso aí.
2: Tá todo mundo xoxopão dentro da cama. Deixa eu dar uma olhada aqui. Peraí, calma.
1: Tá bom.
2: Continua tranquilo. Esse é feriado de Nossa Senhora Aparecida. Todo mundo de boinha na praia, curtindo aí uma caipirinha do rock, tráfego normal na Anchieta, irritantes na chegada a São Paulo. Você que vai utilizar Raposo e a Cabelo Branco também vai ficar de boaça. Tá acontecendo normal, tô dando uma olhada aqui, tá? Informações oficiais das concessionárias, Ecovia Leste Paulista informa que Ayrton Sono continua tranquilo pra você que vai ficar em casa, não vai pegar o carro. Caduzinhos, como é que tá o rodízio hoje? Não
1: eu,
2: de pizza nem de carne, meu filho.
1: O rodízio nem apareceu hoje, não saiu nem da cozinha esse rodízio, malandro. Tá quieto.
2: Nossa, meu
1: Não rolou, senhor. Não rolou o rodízio.
2: Deixa eu ver como é que tá Bandeirantas, Xuxopão, Anhanguera. Xuxopão, gente, tá tudo tranquilo mesmo. Terminando o jornal, eu vou voltar para o trânsito do sono. Sim, na minha cama. Lembrando que hoje transporte público funcionando a circulação de trens como um feriado, como se fosse domingo. Mas nos nossos corações é segunda-feira mesmo.
1: Beleza, tá aí. Dicas do trânsito, ouvimos.
2: Dicas do trânsito, que não tem. Deixa eu ver se eu tô lembrando.
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1: Vamos lá, 989-2159-89. Essa ouvinte aqui acordou cedo. Diz que tá animada, mas só que não, hein, Brasil? Vamos ouvir aqui.
7: Bom dia, Cadu. Bom dia, Carol. Meu nome é Tazila. Ouço vocês Tazila? Todas as manhãs no trabalho.
2: Que legal esse nome.
7: Aqui de Friburgo, no Rio, na Serra do Rio.
2: Gosto.
7: Hoje tô tá em casa. Aí? Feriadinho, pude acordar mais tarde, mas tô aqui ouvindo vocês.
2: É velho, né?
7: Vocês alegram todas as minhas manhãs. Boa semana pra gente.
2: É isso, mano.
1: Meu, tá explicado.
2: Mano, velho, dorme tarde, acorda cedo pra varrer calçada.
1: Nossa, ela acordou lá em Friburgo, abriu a janela, ficou na cama e mandou uma mensagem pra gente. Vamos lá. 989-2159-89.
8: Bom dia, Cadu. Bom dia, Carol. Ô, Carol, no dia das crianças, então. O Cadu não tá nem... querendo saber dos pedidos das crianças, então, toca o Sistema Nofadal aí, Cadu. Viva o rock, ótima Viva semana tupo. A todos.
2: Eu, Caduzílio, Sistema Nofadão agora, com essa quantidade de chuva, eu tô podídio total.
1: Olha, Brasil, eu não vou tocar. Eu vou tocar uma banda que você gosta, malandro. É isso. Porque você tem uma alma de criança e vamos tocar agora.
2: Mas e? Eu tenho uma alma de criança, mas e o corpo?
1: Você tem um corpo de idosa. Olha, eu vou mandar um White Snake pra você que você gosta, Brasil. Vamos lá.
2: Gosto da cobra branca.
1: White Snake.
2: Vai ter dança da vassoura?
1: É, meu.
2: Essa toca pra dançar. Ninguém me pegava pra dançar.

0: Tá aí, 8h51, vamos ouvir a galera, 989-21-5989, participando aqui do Jornal nesse feriadão, né, Brazel? Galera curtindo bastante aqui, vamos lá, vamos ouvir.
1: Bom dia, Cadu, bom dia, Carol, bom dia, Nação Roqueira, que trabalhou ontem, tá trabalhando hoje.
0: Ah, meu.
1: Quinta-feira a gente viaja, hein? E viva o rock.
0: Quinta-feira é sempre uma viagem, né, Brasil? O pessoal já espera sexta-feira. Quinta-feira? É, quinta-feira é uma viagem.
2: Da segunda pra quinta?
0: Isso,
2: gosto assim.
0: Vamos lá.
2: Gosto, é desse jeito, hein, esse Caduzírio?
0: Um salto, malandro. Que mais? 989-21-5989.
3: Carol, que é o Edson Matheus. E aí, Cadu e Carol?
0: E aí?
3: Esse ano teve a camiseta das crianças. Mancada, hein? Fiquei 2 anos consecutivos tentando ganhar essa camiseta.
0: Putz.
3: Vamos pro terceiro, então. Ano que vem, será que vai ter? Valeu, viva o rock, um bom feriado pra vocês.
0: Meu, tem que avisar os estagiários. Foi mancada isso aí, meu. Não tem camiseta das crianças, hein? Tem que avisar. 989.
2: Mas os estagiários que fazem, eles têm
0: camiseta? Não, meu, eles organizam as promoções, meus estagiários.
2: Deixa os meninos dormir.
0: Não, vamos acordar esses estagiários.
2: Não,
0: vou acordar agora esses estagiários aí. Quem mais?
4: Cadu e Carol, o Vanderlei de novo.
0: Pô, de novo, meu.
4: Ô, Cadu, já que hoje é o dia das crianças e um dia nós somos crianças, coloca aí o balão mágico com o Djavan e o trem da alegria.
2: Nossa,
4: e que Nossa Senhora abençoe a todos e viva o rock.
0: Meu, eu não vou tocar o Caravan, eu não vou tocar o Caravan.
2: Nada de Djavan,
0: que Caravan, Djavan, malandro. Meu. Nem Caravan e nem esse Djavan. Balão trágico, meu. Eu não vou tocar balão trágico. Eu prefiro a Joana
2: balão
0: Jato,
2: trágico,
0: malandro.
2: Mano.
0: Melhor que o balão trágico?
2: Eu não acredito que você falou isso.
0: É a Joana Jato, meu. Vai, I love rock and roll.

0: Isso aí, Joan Jett, I Love Rock and Roll, pra encerrar esse dia das crianças, hein, Brazel? Bem legal, hein?
1: É isso.
0: Né?
1: Meio, todas as crianças acordaram, tomaram café, escovaram o bafinho, botaram a bermudona e agora partiu o rolê. E os pais que lutem.
0: Nossa, hoje vai ser aquela bagunça, hein? Dia das crianças, hein? É, então voltamos amanhã. Amanhã é um dia normal. Tá com feriado amanhã?
1: Ah, hoje não é um dia normal, é isso?
0: Hoje não, meu.
1: O próximo feriado?
0: Próximo feriado é dia quando?
1: Ah, Zílio, agora, mano do céu. Só 2 de novembro, dia dos falecidos.
0: Ah, é verdade, meu. É dia 2 de novembro próximo.
1: Ou eu tô enganada?
0: Não, você tá certa, viu? Então voltamos amanhã. Amanhã você vem presente. Você vai ficar aí de boa?
1: Lindo, não sei. Fica essa pergunta aí pro
0: Depende
1: grande Brasil,
0: de como você acordará amanhã, certo? É isso.
1: Geralmente eu acordo com ciático inflamado, aí é complicado. Eu tô com salompas, viu? Eu tô com salompas.
0: Tá bom, meu.
1: Chuva de salompas na
0: boa,
1: galera.
0: Tá parecendo uma múmia de salompas, meu. Voltamos amanhã, a partir das 7 horas da manhã com o jornal, 7:10 da manhã com o Jornal 89, certo?
1: 7 horas, 10 minutos.
0: Tá bom, o pessoal aguenta 10 minutos, tá certo. Voltamos amanhã, valeu, Brazel, tchau.
1: Beijo,
2: Jornal
1: gente.
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92, um bom dia do Cadu pra você que tá sintonizando aqui, 89 é a Rádio Rock, começando aqui mais uma hora e direto, né? A gente vai sem intervalos até as 10 horas da manhã com muito rock and roll. Continue mandando mensagens por aqui, 989-215-989, a gente abre com Nickelback.

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0: Aí são do Cake fazendo minha saideira de hoje, feriadão, dia das crianças, mais uma vez parabéns aí a todas as crianças, dia de Nossa Senhora Aparecida também, que nos abençoe sempre, e é isso, curtam aí o feriadão, a segunda de feriado, tô de volta amanhã a partir das 6 horas da manhã aqui no 89, é a Rádio Rock, a seguir tem Dubalacubaco, valeu, um tchau do Cadu pra você, até amanhã.
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Bom, então, gente, tá começando mais um do Balacubaco 2.0 nesta manhã de 12 de outubro, segunda-feira, 2026. Zé Luiz Lesdiz, bom dia.

0: Lolo.
1: Bem que eu pedi uma pastilha. Já estão encomendados.
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0: Bom, cá estamos nós nesse feriado. Bom dia, Rafa Rondelli.
1: Bom dia, Zé Luiz.
0: Ô, Rafa, me fala o teu Instagram.
1: Arroba Rafaela Rondelli, tudo com dois L's. Rondelli com dois L's e I, porque eu sou fina.
0: Bom dia, Yuri Danca.
2: Bom dia, Zé Luiz.
0: Ô, Yuri, fala pra nós o teu Instagram.
2: O meu Instagram é Yuri Danca, Y no começo, NG Nepomuceno e K.
0: Bom dia, Zé Luiz. Tudo bom, Zé Luiz? Tudo bom, Zé Luiz? Fala o teu Instagram, Zé Luiz. É arroba Zé Luiz. Zé no começo, Zé no final, pra você ser feliz. Gente, hoje é feriado.
2: É.
0: A gente vai fazer um especial Detonautas, eu acho que vocês se lembram.
2: Pô, foi bem legal, foi bem que a legal. Gente fez direto lá do Rio de Janeiro, vai ser completaço, se eu não me engano, 12 músicas.
0: Não, né? É nesse estúdio aqui.
2: Não, é no outro.
0: Não, é lá no Rio, lá, né? É. E aí o Tico Santa Cruz passou pela rádio e a gente vai mostrar pra vocês a conversa, as imagens. Então, se você não tá em imagens, vá radiorock.com.br, twitch.tv/zeluizrock, se der tempo a gente põe, né?
3: Você que vai pôr.
0: Então só hoje, só radiorock.com.br.
2: Senão você entra lá pra fazer.
0: Não
2: vem cá fazer.
0: Porque a gente tá gravadinho.
1: Hoje não.
0: Vamos pros dias de hoje?
2: Vamos.
0: Dias de hoje. Como eu falei, é uma segunda-feira, 12 de outubro de 2026. Manda ver, Rafa.
1: Dia Mundial da Artrite Reumatoide.
0: Hérnia de disco.
2: Eu nem comento, velho. Nem comento.
1: Dia das Crianças.
0: Ah, eu adorava essa data.
1: Ai, também.
2: Eu adorava também.
1: O meu era complicado, né? Por conta de presente. Porque era Dia das Crianças. Aí o mês que vem é meu aniversário. E depois vem Natal.
0: Nossa,
1: então tinha que ser o...
0: Coisas proibidas.
2: Você ganhava tudo na sequência.
1: Então, mas aí tinha que são os presentes menores.
0: Reduzia, né? Era uma lembrancinha.
2: Pô, ganhava um saquinho de pipoca.
1: Era tipo isso, sabe? Uma reduzida, porque, né?
0: Não, não dá.
1: Isso é dinheiro. Dia do cirurgião pediátrico.
0: Tá.
1: Dia do engenheiro agrônomo.
0: Parabéns.
1: Dia do corretor de seguros.
0: Tá.
1: Dia nacional.
0: Segura aqui.
1: Ai, meu Deus. Dia nacional do mar.
2: Do o mar ou do mar?
1: Do mar.
2: Do mar.
0: The sea.
2: The sea.
1: Dia Nacional da Leitura.
0: Olha,
1: leiam muito. Dia Nacional do Fanzine.
2: Que legal.
0: Nossa, nem existe mais, né?
2: Ah, existe
0: de forma digital,
2: assim,
0: né?
2: Nostalgicamente, não, eles têm.
0: Ah, papel mesmo, né?
2: É, no papel eles fazem ainda. Nostalgicamente, algumas pessoas ainda fazem.
0: Tá, boa.
1: Dia Nacional do Lobo Guará.
0: Ai, adoro. Outro dia eu vi dois.
1: É muito legal.
0: Naquele Animalia lá que eu falei.
1: Eu nunca vi de ver assim, sabe? Ao vivo e a cores.
0: O último lobo-guará que eu tinha visto era uma nota de 200 do Yuri. Que ele tava na carteira, lembra disso?
2: Mas ele foi tentar pegar o lobo atacou. Fez,
0: por isso que tem o lobo-guará na nota de 200, né? Que mais?
1: Dia da Padroeira do Brasil, Nossa Senhora Aparecida.
0: Nossa Senhora Aparecida, dia 12 também, né?
1: Sim. Uhum. Aniversário dos municípios de Tupã, Guaraçaí e Presidente Bernardes, São Paulo.
0: Parabéns.
1: Rubiataba e Tumbiraba, Águas Lindas de Goiás e Santa Rita do Araguaia, Goiás. Também. Mutuípe e São Sebastião do Passé.
2: Bahia.
0: Falou.
1: Você leu aqui.
2: Você tá virada pra cá,
0: você roubou.
1: Seropédica, Rio de Janeiro.
0: Adoro seropédica. Eu saberia, porque a gente sempre passa.
3: Eu fui gravar o Nacional dos Irmãos Seymour.
0: Passou seropédica. Bem-vindo a seropédica.
1: Eu adoro esse nome, gente. Santo Antônio das Missões e Bossoroca.
2: É Minas.
0: Bossoroca, Alagoas.
1: Nossa, Rio Grande do Sul.
0: Boa, acertei certinho. Ai, eu tô sabendo tudo.
2: Mais subiu, já desceu.
1: Mais duas só. Timbó.
0: Bahia.
2: Não, Timbó é...
0: Minas.
1: Santa Catarina. E pra finalizar, Iporã.
0: Minas.
2: Não, Santa Catarina.
1: Paraná. Aniversariantes, famosos.
4: Celebridades.
1: Hugh Jackman. E a atriz Cláudia Abreu.
0: Wolverine e a Cláudia Abreu.
1: Exatamente.
0: Tá.
2: Tadinho do Wolverine.
0: Fim? Acabou?
1: Acabou.
0: Tá bom, fala.
2: Não vou por quê? Precisa falar?
0: Não, a gente vai tocar música, só lembrando, daqui a pouquinho a gente começa a falar de Detonautas, disco novo, mas... Caiu o brinco? Ih, rapaz. O Tico Santa Cruz vai falar de uma série de coisas, né? E a gente vai mostrar eles no Sessions 89, no estúdio gravado lá no Rio de Janeiro, já, aguenta aí, tá? Vamos de música?
2: Vamos!
0: Vamos! A solução

0: Gente, a partir de agora, mais uma edição do É Da Sua Conta, essa parceria muito legal que a gente tem com o PicPay. A gente fala de coisas que mexem com o nosso bolso, né? E chegou o dia das crianças, né? Yeah! Um ótimo presente, eu gosto de dar esse presente para criança, que a gente pode dar para criançada de qualquer idade, é educação. E educação financeira, né? Também. Não é isso, Ale? Bom dia!
1: Olá, bom dia! É isso aí, uma criança que cresce aprendendo a lidar bem com o seu dinheiro tem grandes chances de se tornar um adulto com autonomia, mais responsável e mais apto a prosperar na vida financeira, né? E hoje em dia, nada melhor do que uma conta bancária para menores, para fazer as crianças se interessarem em aprenderem a administrar as próprias finanças desde cedo. A conta para menores do PicPay é gratuita e vinculada a uma conta de um responsável. E ela já tem muitas das ferramentas com as quais o menor vai lidar quando chegar à vida adulta. Por exemplo, a criança pode receber e fazer Pix, utilizar cartão de débito, fazer recargas de celular e transporte. Ela tem ferramentas de segurança também, como o modo seguro, que bloqueia transações fora de endereços cadastrados, como seguros, por exemplo, a casa, a escola da criança e por aí vai. 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Isso é ótimo para a criança entender como funcionam os juros, mas também comece a compreender sobre a importância de guardar dinheiro desde cedo. E os pais, além de acompanharem as movimentações dos seus filhos, podem definir limites e agendar mesadas, ganhando muita praticidade. Então fica aí a sugestão de presente para o Dia das Crianças, como uma conta para menores que ajuda os pequenos a aprenderem finanças na prática, com liberdade e segurança. Amanhã eu estou de volta com mais uma dica aqui no É Da Sua Conta. Até lá, gente!
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0: É em Taormina, na Cilícia.
1: Sicília.
0: Ah. Errei.
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0: 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A gente vai para um break rapidinho e logo depois desse break o assunto passa a ser Detonautas, com entrevista com Tico Santa Cruz e com Detonautas tocando ao vivo.
1: Yeah!
0: Aguenta aí.
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0: Então, ó, Tico, vocês disseram que esse álbum, o Rádio Love Nacional... Ó, tô bom nisso, né? Veio de um instinto de sobrevivência. Qual foi a ideia?
1: Assim, quando a gente chegou lá na DEC, a gente encontrou o Rafael Ramos e a gente levou um outro projeto, que não tinha nada a ver com esse, né? Me lembro bem que a gente chegou lá com a ideia de fazer umas regravações, até o Detonautas até acabou lançando esse... Deversões, né, do Detonautas, com algumas regravações do Chico Science, Nação Zumbi, Leandro e Leonardo, coisas que são meio inusitadas, assim, pra banda. Já era um caminho meio inusitado. E aí o Rafael chegou e falou, cara, isso daí, beleza, legal e tal, mas... não sei se tem muito a ver a gente fazer um trabalho em cima de algo que já foi, já outras bandas também já regravaram e tal. Aí eu falei, ó, mas eu tenho uma música inédita aqui. Aí ele falou, então me mostra, eu... apresentei o Potinho de Veneno. E aí foi engraçado que ele tava sentado, né, na hora. E aí quando começou a tocar o Potinho de Veneno, ele levantou, cara, e começou a dançar dentro da sala, que o Rafael é super espontâneo. E aí ele manda reto mesmo, papo reto. Quando é bom, quando não é bom, fala na cara. E aí ele falou, cara, isso aqui é o que a gente tá querendo. Então, vamos conversar, vamos tentar entender como é que a gente pode pegar esse caminho. Aí eu comentamos, né, que quem tinha produzido junto com a gente era o Pablo Bispo e o Ruxel, né, que são dois produtores do pop, mas que tem uma história também pessoal com rock. E aí a gente falou, aí o Rafael chegou e falou assim, eu quero mais 11 músicas dessa aí. Só que, pô, bicho, a gente não tinha nenhuma, só tinha essa, né? Só que a coisa tava tão, no momento, tão certo, vamos dizer assim, que quando a gente entrou no estúdio com o Pablo e com o Ruxel, as músicas fluíram numa velocidade impressionante, tanto que a gente foi na DEC, eu acho que mais ou menos em março, em fevereiro e março, e no ano do ano passado, né, e em agosto praticamente o disco já estava pronto. Então as músicas vieram todas, as 11 músicas. Acabou ficando ficou música do lado de fora, né? Ficou música de fora do disco, que pode até ser usada em um outro momento, mas foi isso. Quando tem que ser, o universo conspira.
0: Mas não dá um gelo na barriga, né, em fazer algo novo e não acontecer nada?
1: Pra gente tá acontecendo, né? Porque no momento em que vem a criação, você tá saindo de um lugar de conforto, e sair do lugar de conforto faz com que, de alguma maneira, você se obrigue, né, a buscar novos caminhos, a buscar novos horizontes, a criar alguma coisa que possa, de alguma maneira, construir algo que ninguém tem controle, na verdade. Uma pessoa hoje pode colocar qualquer coisa na internet e daqui a, sei lá, 5 anos, alguma coisa desse conteúdo que você colocou hoje faz sentido. E ou você pode colocar alguma coisa hoje e aí de repente alguém viu e achou legal e vai parar num filme, e vai parar numa série, e, enfim, um influenciador escuta, faz uma trend e a coisa acontece. Então não tem muito como prever o que vai acontecer. O que a nossa parte, que é o que a gente pode fazer, é criar, né? Então se acontecer alguma coisa ou não, isso não cabe a gente decidir, mas...
2: Cara, e tem o seguinte, o estúdio é um laboratório pra gente, né? Então é um momento que a gente consegue também colocar pra fora o que a gente tá ouvindo e sentindo e pensando naquele período. Acaba sendo o raio-x daquela fase, né? E assim, a nossa parada é fazer música, cara. O que vai acontecer depois, a gente tem um suporte da gravadora, da DEC, a gente tem um suporte do nosso escritório, a gente tem a nossa equipe de estrada, a gente tem os fãs, e aí a gente não tem controle. Mas o principal, a matéria-prima da gente é a música. Então a gente tá aqui pra fazer som, né, cara?
3: Boa, então chegou a hora da gente começar a ouvir música, né, Zé?
4: Música.
3: Né, Rafa?
4: Adoro.
3: Qual música, Rafa?
4: Potinho de Veneno.
3: Uhul!

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0: Bom, foi aí, você viu e ouviu Rádio Love Nacional, só por hoje. A gente vai para um break rapidinho e quando voltar, a gente continua esse papo com Detonautas, com Tico Santa Cruz e mostrando a banda fazendo essas sessions 89 ao vivo. Muito legal.
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0: De volta, o Detonautas Tico Santa Cruz, a gente tá reprisando, né? Eles fizeram um Sessions 89 muito legal e nós tocamos agora Rádio Love Nacional, que é um estouro, né? E não acontece há muito tempo furar a bolha do rock and roll, né? Tocar em outras rádios e tal. Vocês tinham essa noção, o Tico? E pra além disso, qual é a sensação, né, disso?
1: Cara, é legal você falar isso. Eu tava conversando com o Fabinho outro dia e eu não tenho essa noção, mas eu acho que o Fabinho tem, porque ele já falou isso algumas vezes e eu falei, não, cara, não é bem assim, não.
2: Não, é tudo muito espontâneo. Ela é uma música que ela tem uma resposta espontânea do público. É, eu falo por mim mesmo, quando ela ficou pronta, é a primeira vez que eu ouvi em casa, eu falei, cara, essa música vai ficar pra música nacional, ela vai tocar, assim, beleza, vamos tocar outras músicas do disco, né? Mas ela vai continuar tocando porque ela é naturalmente uma música que conquista as pessoas, que eleva, que tem música de a mistura dos gêneros, tem o equilíbrio, o sol, né? Tudo que uma música tem para ocupar todos esses lugares que você falou. Então acho que ela naturalmente tem isso. A gente não precisa falar, pô, essa música é uma música demais, escuta só. Não, a pessoa escuta e fala, pô, eu gosto pra caramba dessa música. E é o que tem acontecido. A resposta nos shows tem sido dessa maneira. Quando a gente toca em qualquer situação, existe, né, a coisa da... Eu acredito muito nisso, né? Cada música tem seu astral, sua espiritualidade, e ela tá num nível bem elevado, bem acima, assim. Isso, pô, enche a gente de, né, de quentura, de fervura no coração, e perceber que as pessoas estão percebendo isso naturalmente, sei que a gente precisa falar, né?
3: Eu tenho uma explicação. Porque a música começa com baixo, né?
1: Aê! Maravilha. É, mas faz sentido. Você faz também, começa com baixo também, é verdade. Eu tenho uma teoria aí. É, mas o que eu ia falar é o seguinte, cara, que é engraçado que assim, quando Rádio Love Nacional foi feita no estúdio, na minha concepção, na minha percepção, ela tinha uma força. Ao vivo, ela ganhou outra força. Então, para além da questão de estar tocando muito nas rádios e nos streams, etc., ao vivo ela vira realmente um acontecimento. Então, eu acho que também soma com a quantidade enorme de shows que a gente está fazendo e vai somando rádio, vai somando show, vai somando a energia dela e vai somando, obviamente, todo o carinho que a gente colocou nesse álbum, né?
4: Tem uma curiosidade dela, posso falar? Tem uma curiosidade legal dela, porque a gente, quando começou a experimentar lá no estúdio, né, a gente testou vários tons.

0: É, e aí a gente fez, chegou a fazer uma gravação um tom abaixo do que tá hoje em dia, né? Original. E ela ficou um pouco mais fechada, assim, ficou boa, ficou maneira. A música tem a frequência dela que ela não altera tanto. Mas quando a gente voltou pro tom, que foi o primeiro de todos, que é o que acabou sendo gravado, aí ela ficou ensolarada mesmo, assim, ela cresceu muito. E aí tivemos que regravei os violões e tal. Enfim, foi uma experimentação assim de estúdio que a gente se permitiu ouvir ela em vários tons e acabar voltando pro primeiro. Isso aí foi fundamental para esse resultado dela.
1: Como foi trabalhar com o Huxel, né?
2: Isso, e o Pablo
1: E o
2: Bispo.
1: Pablo Bispo, né? Eles não são caras com os quais você estava, ou vocês, né, estavam acostumados a trampar o tempo inteiro. Como foi isso para vocês?
3: Cara, posso dizer tranquilamente, aí eu acho que eu falo por todo mundo, que foi uma das experiências mais legais que a gente já teve no Detonautas. Trabalhar com Pablo Bispo e com Huxel foi uma aula, assim, que a gente teve de criatividade, de expansão, mental, né, no sentido de se permitir fazer determinados movimentos, da naturalidade como a coisa fluiu, da liberdade que a gente encontrou com eles de poder dialogar na mesma língua, apesar da gente pertencer, entre aspas, bastantes aspas, assim, a universos diferentes. Eu encontrei um parceiro, né, de composição, porque o Pablo fez algumas dessas composições junto comigo, e era algo que eu precisava muito, porque eu já venho compondo há muitos anos, sozinho praticamente. No começo do Detonautas a gente tem até algumas composições em conjunto, mas depois eu começo a assumir muito essa característica, e isso de alguma maneira também estava me sobrecarregando, porque eu queria ir para outros universos líricos, né, falar de coisas diferentes, etc. E o Pablo me ajudou muito nesse lugar. O Huxel trouxe essa coisa do beat, a junção deles dois com o Detonautas foi incrível, assim. Tanto que o resultado do disco é isso que as pessoas estão.
4: Huxel é um ótimo guitarrista também. Trouxe muita coisa de guitarra também que a gente junto ali, né? Foi colocando de um jeito, do outro, enfim. Huxel é um músico completo também.
3: É isso, eu acho que a gente ficou ainda com a sensação de que talvez a gente possa vir a fazer mais produções com eles, né? Porque eu acho que jogou, o time jogou bonito.
1: Bom, vamos de música então. Yuri Rafa, manda
2: Vamos.
1: aí.
2: Só lembrando, você tá ouvindo um material exclusivo. A gente foi lá pro Rio de Janeiro, fez essa gravação no estúdio dos caras. Foi ali um pouquinho antes, da semana anterior ao Rock in Rio,
1: É
2: que eles também se
1: isso.
2: apresentaram no Rock in Rio.
1: Sucesso.
2: E
4: Foi.
2: é louco, porque eles já pegaram o estúdio no dia seguinte e ensaiaram com o biquíni, que eles se apresentaram junto
1: É,
2: lá.
1: os dois de biquíni, e o Tico tá com um corpão agora, tá?
2: Mano, de biquíni sem parar, né?
1: Rafa, fala as
2: O que que a gente
1: quatro.
2: vai
1: Fala
2: ouvir?
1: na sequência, vai, Rafa.
4: Só nós dois.
2: Dois. Só
4: Vamos.
2: nós dois?
1: Só nós dois.
2: Ela tá falando em
1: Tá
2: espanhol.
1: espanhol.
2: Fala em
4: Agora
2: português.
4: Só nós dois. Só nós dois. O Retorno de Saturno, Capa Preta, O Dia Que Não Terminou.
1: Vai!

0: A gente tá com Detonautas ao vivo fazendo essa Sessions 89 que a gente tá reprisando pra vocês. A última música foi O Dia Que Não Terminou e ainda não terminou a nossa conversa. Nós vamos pra um break rapidinho, ok?
1: E a gente já volta com Detonautas exclusivaço direto do Rio de Janeiro aqui no do Balacobaco.
2: Eu gosto assim.
0: Eu também.
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1: 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Tamo de volta, o que que estamos apresentando, Yara e Yara? Yuri e Rafa.
2: É que eu vi de costa.
3: Que é isso, gente?
1: Yara e Rafa.
2: Você tá tomando remédiozinho, tá?
1: Eu tô.
3: Meu Deus.
1: O que que a gente tá apresentando, vai?
3: Detonautas.
2: Detonautas, isso. Direto do Rio de Janeiro, material exclusivo, fizemos um ensaio dos caras lá.
1: E estamos conversando com o Tico Santa Cruz. Tico, voltando, né, pro passado, o nome da banda Detonautas vem de uma gíria, de um chat e coisa
2: assim. Coisa de internet da década de 90.
1: Vocês explicar, né? Como é que vocês explicam agora pra geração Z e a geração Alpha o que era um chat de 1997 e por que que a gente usava o chat?
4: Então, ó, pra vocês que não pegaram essa época, pra começo de conversa, pra você entrar na internet, você tinha que fazer uma oração. Porque você tinha a internet discada, que é algo também que vocês não sabem o que é um telefone que era ligado, né, às telefônicas através de cabos, assim, diferente do cabo digital que a gente vê aí, né? Então, só existia uma forma de você entrar. Você, primeiro que era caro pra caramba, era impulso, né? Então,
5: de madrugada ou sábado de tarde, né?
6: Meia-noite, a partir de meia-noite, tinha um modem no computador que você plugava ali na linha telefônica e tinha um acesso via portagem, né? Você tinha que ter o... como é que se diz? Como é que era na época, cara? Esqueci. Mas tinha... Hã? Tinha um servidor, enfim, você tinha que se associar, pagar aquilo pra você poder ter acesso à rede, né?
4: Não era tipo que eu abri o celular e tá ali já funcionando, não era assim. Agora, um chat é uma coisa que é o seguinte, provedor, né?
6: Provedor, isso aí.
4: É isso, os provedores de internet eram os que permitiam que você se conectasse de alguma maneira a esse universo, que também não tinha muita coisa em português naquela época, imagina. Então, você acessar algum conteúdo em 97, 98, ali naquela época, era basicamente, você, a menos que você soubesse inglês, e não existia tantas páginas, tantos conteúdos como a gente vê hoje em dia. Então, o chat era o lugar, né, onde a gente batia papo. O que que era o chat? O chat era uma espécie de um canal, digamos assim, onde as pessoas entravam para conversar, aleatoriamente, gente de todo o Brasil. Numa época em que era impossível, né, você conversar com pessoas de outros estados, se não fosse através da própria internet.
5: Era uma evolução da Turma da Linha, né? Tipo assim, né? Só que era na terra.
4: Mas também não adianta falar da linha cruzada, que a gente não sabe o que é linha cruzada. Mas é isso, assim, o que vocês fazem hoje no WhatsApp, a gente fazia numa sala de chat com várias pessoas do Brasil inteiro e não tinha nenhuma chance, presta atenção que eu vou falar pra vocês, não tinha absolutamente nenhuma chance de você saber quem era a outra pessoa. Não tinha foto, não tinha vídeo, a pessoa podia dizer que era qualquer coisa e você iria acreditar porque você não tinha como confirmar essas informações. Então, imagine que o Detonauta se conheceu numa época em que as pessoas nem imaginavam o que era de fato a internet, o que a internet ia se desenvolver em termos de tecnologia. Então o chat era isso, eu entrava na sala e falava, e aí, alguém sabe tocar algum instrumento? E aí começava a bater papo com as outras pessoas que estavam lá na sala, e a probabilidade, se você perguntar aí a probabilidade pro, sei lá, pro seu IA preferido, de em 1997, uma banda se formar na internet, né, e conseguir virar uma banda profissional que roda o Brasil com carreira, discos, gravadora, estrutura, suporte, qual é a probabilidade? Provavelmente a IA vai falar que era a probabilidade era 0,00001 de chance, mas nós estamos aqui.
1: Bom, e agora falando, Tico, sobre a tour, né? Vocês, Detonautas, lançaram oficialmente lá no João Rock, baita festival, tal, que a gente adora. Qual foi a sensação?
4: Bom, a gente se organizou bastante, né? A nossa equipe, escritório, todo mundo estava muito bem, muito focado, muito debruçado em cima dessa logística toda para construir esse cenário novo, para construir toda essa história, essa narrativa que a gente construiu para a Rádio Love Nacional. A gente escolheu o João Rock porque é um festival muito bacana, que o Detonautas tem um carinho profundo por esse festival. É um festival enorme, né, no interior de São Paulo, em Ribeirão Preto. Então a gente sabia que começar a turnê no João Rock significava dar um pontapé num lugar que poderia e que fez esse trabalho, né, de divulgar, de mostrar no Brasil inteiro esse primeiro passo que a gente deu em direção a essa turnê. Então tava todo mundo muito concentrado. A gente entrou no palco muito concentrado. Fazendo uma analogia assim, é como se a gente estivesse indo jogar, vamos lá, o primeiro jogo de uma decisão de Copa do Mundo, né? Então, ó, galera, vamos prestar atenção, vamos fazer tudo da forma como precisa ser feito, cuidar dos detalhes. Os detalhes são muito importantes. A gente tem muita cenografia nova, iluminação, muitos detalhes de repertório que precisam ser ajustados para que as coisas funcionem. E todo mundo saiu super bem, o desempenho foi excelente, a banda também conseguiu fazer um excelente desempenho e o público veio junto, que é muito importante. Então eu acho que toda essa soma aí deu esse primeiro pontapé para que a turnê de Rádio Love Nacional pudesse começar a florescer, né? E a gente espera poder ainda levá-la pelo Brasil e para todos os lugares onde as pessoas gostam do Detonautas.
1: Vamos de música! Então, vamos. Detonautas Sessions 89, gravado lá no Rio de Janeiro. Agora na sequência, acho que vem Anti Monotonia, Dor Fantasma, Você Me Faz Tão Bem e Outro Lugar. Vai!
7: E aí, te peguei ligado aqui na Rádio Love Nacional, né? A sua, a minha, a nossa rádio, a maior do Brasil. Então agora, vamos atender uma ligação.
8: Alô?
7: Não diga alô, diga Rádio Love Nacional.
8: Bom dia, boa tarde, boa noite, Rádio Love Nacional.
7: De onde você é? Que música você quer ouvir agora?
8: Só aqui no Brasil. Eu queria ouvir a última notoria dos Detonautas.
7: Muito bem, você fez uma ótima escolha. Então vamos ouvir agora, juntinhos, Antimonotonia, Detonautas, aqui, na sua, na minha, na nossa Rádio Love Nacional.
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1: Ô Tico, antes da gente terminar, me fala uma coisa. Vocês já pensaram no próximo? Eu sei que é um saco perguntar isso pro artista que tá no.
2: Pô, acabou de lançar. Porra, bicho.
3: É assim, quando você casa. Agora, quando vocês vão ter filho?
1: Vocês vão ter filho, mais ou menos
3: isso.
1: Não, mas a gente quer saber. Próximo passo, ou próximos passos, alguma novidade, álbum ao vivo, próximo lançamento. Manda pra nós aí, Tico.
4: Eu acho que. Quem foi que falou isso? Eu? Não me lembro. Mas enfim, eu acho que quando a gente fala sobre sobrevivência, no caso, eu acredito que o contexto seja continuar criando. Eu acho que esse é o contexto que faz com que esse disco seja relevante, porque Detonautas já é uma banda consagrada, já tem muito sucesso, a gente poderia simplesmente sentar no repertório e continuar tocando eles no show, já é um repertório vitorioso. Mas eu acredito que, assim como todos nós aqui da banda, que a oxigenação do repertório é importante, até para a gente poder dialogar, né, com as novas gerações e dialogar com pessoas que talvez não tenham conhecido tão bem o Detonautas. Então acho que esse álbum ele se propõe justamente a fazer essa ponte com as pessoas e a manter a banda fazendo sempre algo novo, criando sempre algum caminho para que a gente possa continuar construindo esse legado, que eu acho que ainda nós somos muito jovens ainda para interromper esse fluxo, né? Não, a gente tem a intenção de gravar agora em novembro ou dezembro, um registro ao vivo desse álbum, né, aqui no Rio de Janeiro, no Imperator. A gente já está se mobilizando para poder ajustar esse registro. E certamente ele é já um desdobramento dessa turnê, né? Então, acredito que nesse lugar de vamos lançar algo novo, é certamente um registro ao vivo. Em relação a lançar um álbum novo, eu acho que ainda é muito cedo para a gente poder pensar sobre isso. O Detonauta sempre teve um protocolo interno de respeitar também o tempo, né? De não cair nessa armadilha de ficar lançando coisa na mesma velocidade em que os conteúdos são lançados hoje em dia. Eu sei que a dinâmica também já mudou, mas a gente tem esse cuidado de trabalhar bem o repertório que a banda está fazendo. A gente acredita que tem outras músicas ainda que possam vir a dar fruto. Então, imagino eu que o próximo lançamento do Detonautas nesse sentido seja um registro ao vivo.
1: Bom, gente, espero que vocês tenham gostado do nosso do Balacubaco especial Detonautas.
5: Cara, Sessions que qualidade, 89, legal, sensacional. Né? Parabéns pra toda a equipe da rádio.
1: Ouso dizer que atingimos o ápice.
5: É o ápice, eu acho que é os píncaros da glória.
1: Agora, a partir de agora, só qualidade.
5: É isso. Sim.
3: Mandaram muito bem.
1: Mandaram muito
5: desde
1: bem.
5: Desde que a gente não erre, né? Viu?
1: Ah, obrigado. Toda a equipe, parabéns Yuri, toda a equipe, né? Muito legal bem. Essa coletagem de imagens
3: coletagem,
1: e som.
3: Coletagem.
1: Desculpa, gente, hoje eu tô muito formal. Valeu, Rafa.
3: Valeu, Zé.
1: Valeu, Yuri.
5: Valeu, Zé. Essa palavra existe?
1: Existe. Ah, tá. Valeu, coletagem existe.
3: Escreve
1: eu
3: aí,
1: fiz
3: pra
1: de
3: botar no seu vocabulário.
1: Valeu, Zé. Fiquem com Ramona, Luke e Dan. A gente volta amanhã, tá? Zé Luiz Les diz, beijo.
5: Tchau.
1: Tchau.

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3: Então, na área, começando aqui o Ramona 89 de hoje, Dia das Crianças, 12 de outubro de 2026. Tem muita coisa legal pra gente brincar aqui, né, senhor Danilo?
4: É isso aí, vai ter Avril Lavigne, vamos rolar aqui, ó, Ramones, vai ter Korn também. E pra começar o
3: Raimundos, vamos ouvir Ramona, a mais pedida. Inclusive, tem eu aí cantando nessa música aí, hein?
4: Quero ouvir.
3: Junto com a Paola, aumenta aí, ó.

0: versão do Korn, Freak on a Leash, um dos clipes mais legais da história do Korn. Não falei a história da música, porque aí fica muito pessoal o negócio, mas eu acho um dos clipes mais legais, meu.
1: Mas é mesmo.
0: Esse Go with the Flow do Queens of the Stone Age. Esse clipe do Korn é aquele que tem um tiro assim, a bala vai ultrapassando vários lugares e tal, e aparece os caras tocando no final, e a música é muito boa também.
1: Bora agora então com Jet.
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0: Esse é o Ramona 89 aqui na Rádio Rock do Brasil e vamos falar para você aí que quer brincar também nesse Dia das Crianças. 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
20: O feriado em São Paulo promete sol, mas muitos períodos nublados e a possibilidade de chuva continua nessa segunda-feira, tanto à tarde quanto à noite. A temperatura máxima deve chegar a 26 graus à tarde.
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0: Los Hermanos aqui no Ramona 89, também teve The Cure com esta balada espetacular que é Love Song. Vamos agora aqui para um som do U2, que tem uma história interessante aqui sobre esse som aqui, senhor Danilo.
1: É mesmo?
0: É um clássico, né, pô? Então vamos ouvir com a mão no coração Pride in the Name of Love, que ele fez em homenagem ao Martin Luther King, mas acabou tendo um erro ali, que virou um erro histórico na letra, e o Bono falou sobre isso depois, então não é nada que assim, falando, mas, né, um negócio pegou ali um pouco, por quê? A música saiu em 84 no The Unforgettable Fire, né, e foi inspirada na luta do Martin Luther King contra o racismo e pela igualdade. Então, Bono, ele queria escrever sobre pessoas que enfrentaram a violência sem abrir mão daquilo que elas acreditavam e tal. Só que tem um adendo. Na letra, ele fala que o Martin Luther King foi morto numa manhã de 4 de abril, né? Que é uma parte da música bem importante ali, né? Já de cara. Só que, na verdade, o assassinato rolou no fim da tarde desse mesmo dia, em 68, em Memphis, nos Estados Unidos.
1: Mesmo dia, né?
0: Ali. E aí, o próprio Bono, depois ele falou, é verdade, deu esse jazz aí.
1: Os horários.
0: Mas, né, apesar dessa confusão com o horário, a música acabou se tornando uma das homenagens mais conhecidas, né, pelo líder aí dos direitos civis e tal. Então, bora ouvir Mão no Coração, Pride, né, orgulho, In the Name of Love, em nome do amor, e vai que vai, aumenta que isso daí é um clássico fodaralho.

0: Esse é o Ramona 89 aqui na Rádio Rock do Brasil. Senhor Danilo, vamos vender carro?
1: Bora.
0: Então, lá, você que... Pô, o Felipe Correia, teu Felipe grande Correia. Amigo, baterista do Oponente, sim. Professor do Mackenzie. Uhum. Cara, gente boa, exigente.
1: Opa.
0: Vamos falar
1: Opa.
0: De Felipe Correia, muito. Senhor exigente. Tava em casa esses dias lá, a gente correndo, ele falou, meu, queria agradecer, ele me falou, manda um abração lá pra galera da Via Mais, pô. Já troquei tanto de carro lá, já indiquei pra um monte de amigo. Falei, é mesmo.
1: Só agora que você me avisa.
0: Só agora que você me fala. Ele falou, putz, meus caras são demais, falou, não tem ninguém que dá o melhor pra ele. Ele começou a falar, então eu falei, cara, você tem que gravar.
1: É.
0: Manda um áudio que eu vou colocar você falando. Mas é exatamente isso, assim, né? Que é o que a gente fala aqui. A gente não ia falar se não, de fato, acreditasse nisso. A gente conhece os caras, a gente vendeu o carro lá. Foi assim que a gente conheceu, inclusive. 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
1: A gente já volta aqui no Ramona.
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1: Estamos de volta aqui na melhor Rádio Rock do mundo. Vamos de som? Tem ainda essa hora, ó. Sublime, vai rolar Capital Inicial. Temos Tijuana também e agora Kings of Leon, Molly's Chambers.

0: Midnight Oil aqui no Ramona 89. Vamos agora ouvir um Sublime e Negrito. Sublime, espetacular, Santeria. E essa música é, puta, é da hora, né? É uma Santeria, sabe o que, que é essa música aí, né? É, Santeria e tal, uma parada lá, uma religião de origem afro-caribenha. Só que a letra não tem nada a ver com o negócio de religião, não. O negócio aqui, né, que o Bradley Noel, o vocalista, ele falou, era sobre coração partido, ciúme, um sujeito que estava completamente fora de si. É um som de 96, né, que saiu num álbum Sublime, que lançou um pouco depois, inclusive, da morte dele, e virou um dos maiores sucessos da banda e tal. Então, aquela mistura de reggae, punk, bem californiano ali, né, uma cara bem Sublime e tal. Só que a letra, então, vai falando isso, né, que o cara tá sofrendo porque perdeu a mulher que ama pro outro cara, e aí começa a fantasiar uma vingança. Então, é aquele momento que a pessoa tá tão puta de ciúme que, em vez de seguir em frente, já tá imaginando um monte de jeito de resolver a situação. E aí, o título vem por causa dessa referência à Santeria, né, que é uma tradição religiosa que mistura elementos africanos e católicos e tal, praticado principalmente em Cuba. Só que a música usa essa referência de um jeito ali mais pra tipo, ó, vou fazer uma parada pra você.
1: Pra tipo bruxaria.
0: Isso, exatamente. E aí, bom, uma pena que o Bradley Noel morreu, inclusive, né, de overdose em maio de 96, tinha só 28 anos, antes de ver o tamanho do sucesso que a banda faria, né? Então o álbum acabou estourando depois da morte dele. Santeria virou uma das músicas mais lembradas do Sublime. Uma pena que ele não estava por aqui para sentir o orgulho dele mesmo, mas beleza, vamos ouvir porque nós estamos. Então aumenta aí, ó, Santeria.

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0: Certo? Que da hora, certíssimo. Bora agora com Capital.

0: Bolsa Tudo, este foi o Ramona 89, mas espera aí, antes de você ir, entra lá na Defo. 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Pegazito Dragani tá batendo perna, né?
1: Muito atleta ele, né?
0: Tá batendo perna, então fica aí na sequência com... Complete a frase.
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12: Ninguém acertou as 6 dezenas da Mega Sena no sorteio que rolou ontem à noite. E o prêmio acumulou agora 150 milhões de reais. Essa semana, no próximo sorteio, será realizado na quarta-feira, dia 14.
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2: Corre 89, excepcionalmente hoje comigo, Marina Valsec. Agora é hora de música e informação. O PH permanece fora, ele foi participar de uma maratona em Chicago, então eu sigo por aqui hoje e amanhã, tá bom? Vamos abrir agora 2:05? O Corre 89 começa com Stone Temple Pilots.

0: Arctic Monkeys, Are You Mine, aqui no Corre. The Vines, Get Free, também teve Stone Temple Pilots. São 2h16, o Valdir tá em Tatuí, tá na sintonia. Beijo, Valdir, vamos junto. Se você aí também quiser contar onde é que você tá, manda sua mensagem de texto. Em texto, tá? Não manda áudio não hoje. Manda em texto lá no 989-215-989. Diz lá. O seu nome e onde você tá, de onde você ouve a rádio, tá bom? 989-215-989. Vamos agora para a coluna do professor Júlio Dotti.
1: Fala, Corre 89! E aí, pessoal, tudo bem? Muito rock and roll, muita corrida por aí? Pessoal, aquele corredor mais regular que tá ali no seu treino, né? Vai fazer o seu treino mais longo ali de final de semana e tem controle da sua atividade, o relógio e tem aquela fita cardíaca e sempre controla ali o ritmo e a frequência cardíaca, às vezes ele olha assim um pouco a sua frequência cardíaca e observa algumas alterações nela, né? Mesmo ele estando correndo ali num ambiente que é plano, numa superfície plana, um local tranquilo, né? Não tem muita variação de altimetria, a temperatura está controlada também, ela está um pouco mais baixa, mas mesmo assim ele vê que ao longo do treino, né, ele fez seu aquecimento tranquilo, preparou seu organismo, está lá fazendo o seu treino e depois de uns 30, 40 minutos começa a perceber que a frequência cardíaca começa a subir, sendo que ele está mantendo ali o seu mesmo ritmo, a temperatura externa está a mesma coisa, ele está correndo no plano. E por que que isso acontece, né? Acontece essencialmente por três fatores, né? O primeiro é que você começa a transpirar e conforme você vai transpirando, o sangue vai ficando mais denso. Então, naturalmente, o corpo tem que aumentar essa frequência cardíaca para mandar mais sangue. A outra coisa é que a temperatura corporal, ela aumenta. Ela aumentando, o coração também tem que aumentar a frequência cardíaca para o sangue poder dar conta de todos os músculos que estão sendo utilizados, já que parte dele está indo lá para a superfície, né, perto da pele, para poder resfriar. E o terceiro fator é porque com o tempo de atividade, a contração muscular vai se estressando e naturalmente as fibras vão ficando mais cansadas. E aí o coração novamente tem que aumentar a frequência cardíaca para dar conta dessas situações. Então isso de resumo, assim, esses três fatores são que vão fazer ali a sua frequência cardíaca subir, mesmo você controlando a frequência cardíaca, com temperatura ambiente controlada e você estiver no plano. Então, por isso que é muito importante você estar alimentado, né, manter o gel de carboidrato ali durante sua atividade física e principalmente a sua hidratação, principalmente nos treinos mais longos, tá bom? Espero ter ajudado vocês. Caso tenha mais alguma dúvida, só me procurar lá no @juliodotti no Instagram. Valeu!
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0: Linkin Park, Heavy is the Crown, aqui no Corre 89. Bon Jovi, It's My Life. Teve o Fall Out Boy com Sugar Ear Going Down. Beijo, Bona, que tá na moca, passeando com a filhota Lorena. Beijo, Lolo. Feliz Dia das Crianças. Pebo tá no Rio Grande do Sul, Edivaldo em Maringá. O Paulo tá trabalhando. Vamos junto, Paulo. A Cida tá em Osasco, o marido Rafael e as filhas Paela e Bá. O Patrick em Indaiatuba. Muito bem, conta pra mim onde é que você tá. Manda mensagem em texto dizendo o seu nome e de onde você ouve a rádio. 989-215-989. 989-215-989. O Daniel manda um oi pra Dani, Fifi, Madá e Dana, todas do ABC. Daniel disse que tá na Ucrânia. E manda beijo pra todo mundo, pra essas meninas lá do ABC. Agora 2:30.
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0: New Order, Foo Fighters, Santana e Rob Thomas aqui no Corre 89, 2h45. Agora tá na hora da coluna da Giovana Baleiro.
1: Era um detox de verdade que não vem uma garrafinha de suco cara. O segredo para resetar esses seus hormônios, desinflamar seu corpo e ainda turbinar sua recuperação na corrida, isso é um vegetal que você provavelmente deixa esquecido no fundo da sua geladeira. E aí, galera do Corre 89, aqui quem fala é a Giovana Baleiro, a sua nutricionista. E deixa eu te falar, sabe aquela sensação de inchaço constante, TPM brava ou o corpo pesado que parece não responder aos treinos? Muitas vezes o problema não é falta de cardio, e sim o excesso de estrogênio circulante. E também, claro, a inflamação sistêmica. E para as mulheres que já lidam com SOP ou a endometriose, isso é rotina. Mas a natureza, ela criou uma verdadeira tropa de elite para fazer essa faxina no seu corpo. Estudos publicados recentemente na literatura internacional, incluindo revisões de 2024 e 2025 sobre metabolismo hormonal e nutrição esportiva, mostram o poder das crucíferas, como brócolis, couve-flor, couve, repolho, couve de Bruxelas. Todas essas, elas contêm dois compostos mágicos, o indol-3-carbinol e o sulforafano. O indol-3-carbinol, ele atua no seu fígado, direcionando basicamente a metabolização do estrogênio para a via segura, a 2-hidroxiestrona, limpando esse excesso de hormônios inflamatórios que causam essa retenção e, sabe, aquelas cólicas bem severas, sabe? Mas algumas pesquisas mostram que ele ajuda, inclusive, a modular o crescimento dos tecidos inflamados pela endometriose. Segundo, o sulforafano, ele ativa uma via celular chamado NRF2, que é o maior sistema antioxidante do nosso corpo. Ele reduz o estresse oxidativo e a inflamação muscular após um treino bem pesado de corrida, acelerando ainda mais a sua recuperação. E sempre tem o mas, né? O modo como você prepara o brócolis, ele pode destruir todo o superpoder dele. O sulforafano, ele só é ativado quando uma enzima, que é a mirosinase, entra em ação. Se você cozinhar, por exemplo, o brócolis na água fervendo até ele virar uma papa, você matou essa enzima. A dica de ouro, como eu, nutricionista, posso te trazer? Pique bem o brócolis ou a couve-flor. E você vai esperar de 10 a 15 minutos antes de cozinhar. Esse tempo ele ativa a enzima. Depois, faça um cozimento leve no vapor por no máximo 4 minutos. Ou coma cru em saladas bem picadinhas. E se você ainda quer potencializar o efeito delas, adicione uma pitada de semente de mostarda em pó por cima dela. Vai ficar gostoso e ainda vai potencializar e dar uma reativada nesse processo. Ela reativa a enzima mesmo se o vegetal passou pelo fogo. Coma mais crucíferas e dê ao seu corpo a ferramenta biológica que ele precisa para desinflamar. E claro, você vai voar nos treinos. Quer saber mais dessas receitinhas anti-inflamatórias com crucíferas? Eu vou deixar lá no meu perfil hoje, tá? Para uma saúde feminina ainda melhor. Eu deixei tudo detalhado no meu Instagram, @giovanabaleiro, e eu estou aqui todas as semanas no Corre 89 através da Rádio Rock. Bora junto, limpar esse organismo e acelerar o ritmo aqui no Corre 89. Tchau e até a próxima.
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0: aí a versão do Stone Sour para Wicked Game, sucesso do Chris Isaak, antes para Lamas, ela disse adeus, 2h56. Perguntei, vocês me responderam. O Fabiano tá em João Pessoa, Sidneia em Sertãozinho, Emerson tá trabalhando em Recife, bora junto, Emerson. Roberto, Carla, Duda, Lívia e a outra Carla estão voltando do Guarujá, boa volta para vocês, cuidado aí. Valdir tá em Tatuí, a Ingrid na ZL, o Marcelo em São José do Rio Preto, o Rafael em Santo André. Beijo, valeu demais vocês aí pela companhia. Me conta, você que ainda não mandou sua mensagem, pode ser, aliás, só em texto agora, tá bom? Manda em texto dizendo aí o seu nome e onde você tá. 989-215-989.
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0: Gorillaz, 19,000 aqui no Corre 89, antes Titãs, O Mundo é Bom, Sebastião, Green Day, Know Your Enemy, 3:12, beijo Érica que tá em Suzano, Luiz em Cerqueira César, Ana Flávia e Thiago em São Sebastião, Rogério na Zona Norte aqui de São Paulo, valeu povo, beijo, vamos junto. Agora tá na hora da coluna do Dr. Thiago Cosentini.
1: Você acha que depois dos 50 é só ladeira abaixo? Que perder força do músculo é inevitável? Não exatamente. Meu nome é Thiago Cosentini, sou ortopedista pós-graduado em medicina do esporte. Uma coisa que eu recebo bastante no consultório é a pessoa que chega nos 50, 60 anos e diz: doutor, tô ficando velho, meu corpo não responde mais como antes. Mas existe uma diferença importante entre envelhecer e simplesmente parar de estimular o seu corpo. Com o passar dos anos, realmente perdemos massa muscular e um pouco de força. Isso faz parte do nosso corpo, do nosso envelhecimento. Mas a velocidade dessa perda depende muito do nosso estilo de vida. E aqui entra uma boa notícia. O músculo, ele continua sim respondendo ao treinamento, mesmo depois dos 50, 60 e até 70 anos. Você pode ganhar melhor força, melhorar o equilíbrio, preservar massa muscular e aumentar sua capacidade de atividades do dia a dia. E não é só o músculo não, pessoal. O fortalecimento também é bem importante para os seus ossos. Além disso, manter força nas pernas ajuda a proteger as articulações e pode fazer uma enorme diferença para tarefas simples, como subir escadas, levantar de uma cadeira, carregar uma sacola ou até continuar praticando o seu esporte favorito. Para quem corre depois dos 50, isso fica ainda mais importante. Não é preciso abandonar a corrida porque ficou mais velho, mas talvez seja necessário mudar a estratégia. Menos preocupação em simplesmente acumular quilômetros e mais atenção à sua força, recuperação e qualidade do seu treinamento. Então, se você passou dos 50, faça treinamento de força regularmente, musculação. Não abandone atividades aeróbicas, trabalhe equilíbrio e mobilidade e dê ao corpo tempo suficiente para se recuperar. E não tente treinar aí como você treinava lá com os 30, né, pessoal? Envelhecer é inevitável, ficar fraco não precisa ser. O objetivo depois dos 50 não é ter o corpo de 20 de novo, é construir um corpo forte o suficiente para continuar fazendo aos 60, 70, 80, aquilo que você gosta de fazer hoje. A idade muda, mas a capacidade de treinar, se adaptar e evoluir, ela continua para sempre. Para mais dicas sobre ortopedia e esportes, me siga lá no Instagram, @dr.thiagocosentini. Grande abraço a todos.
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0: Maneva, e novidade pra você. Regue sua fé. Antes Rolling Stones, Don't Stop, agora 3h21.
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Amy House, a versão dela para Valerie. Antes Queen, também Simple Minds. 3:37. Há 41 anos, em 85, morreu Rick Wilson, guitarrista do B-52s. Ele é irmão da vocal Cindy Wilson, ele tinha 32 anos quando ele morreu. Há 45 anos, portanto em 81, U2 lançou o álbum October, que é o que tem Fire e Glória, entre outras. Há 39 anos, In Excess lançou o álbum Kick, que é o que tem Need You Tonight, New Sensation, Never Tear Us Apart, entre outras também. Há 18 anos, o Oasis chegou ao topo da parada britânica com o álbum Dig Out Your Soul, que é o que tem os singles The Shock of the Lightning, I'm Out of Time, também Falling Down. Há 37 anos, estreava nos cinemas brasileiros O Cemitério Maldito, Pet Sematary. Há 19 anos, estreava nos cinemas brasileiros Tropa de Elite. E há 95 anos, foi inaugurado Cristo Redentor, no Rio de Janeiro, lá em 1931. Aniversário do ator Fulvio Stefanini, faz 87 anos. O jornalista Hermano Henning, faz 81. Sérgio Malandro está fazendo aniversário, 71 anos. O ator Hugh Jackman, faz 58. A atriz Cláudia Abreu, faz 56. A Vitória Estrada, também atriz, faz 30 anos. Lá em 2002, há 24 anos, morreu, aos 85, o maestro Ray Conniff. Há 19 anos, morreu, aos 85, o ator Paulo Autran. Há 2 anos... Portanto, em 2024, morreu aos 87 anos o humorista Ari Toledo. 3:39, vamos com o Rapa.

0: Novidade aqui no Corre, Dr. Phoebs, I Want You. Antes, Roxette, The Look, teve Lenny Kravitz, Red Hot Chili Peppers, também Rapa. 3h57, ótima tarde de segunda-feira pra você, 12 de outubro. Não entendeu nada? Ligou o rádio, cadê PH? PH foi correr em Chicago, já correu, até onde eu sei. E ele volta na quarta-feira, tá? Então hoje e amanhã a gente fica junto. Eu sou a Marina Valsec, fica aí. Tem break e já já... Blackies
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8: O Corinthians anunciou o ex-jogador Clarence Seedorf como novo treinador da equipe. Ele assinou o contrato até o fim de 2027. Ex-jogador do Milan, do Real Madrid, ele construiu carreira no futebol europeu antes de iniciar a trajetória como técnico.
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0: R.E.M., Losing My Religion, aqui no Corre 89, Jota Quest mais uma vez. Teve Black Keys com Lonely Boy, 4:13. Alô, galera da GBF, equipe de luta de braço de Arandu. Tô na sintonia, valeu. Você também aí pode me dizer onde é que você tá. Manda aí sua mensagem em texto pro 989-215-989. Vamos agora com a coluna do professor Júlio Dotti.
1: Fala, Corre 89! E aí, pessoal, tudo bem? Muito rock and roll, muita corrida por aí? Pessoal, mais uma vez aqui, falar de uma outra parte do corpo, da parte técnica, que vai ajudar muito na corrida de vocês. Afinal de contas, quanto mais a gente trabalha a técnica, a gente economiza na nossa corrida, que a gente chama economia de energia, né? E aí a gente pode usar essa energia para correr mais longe ou para correr mais rápido, né? Já falei aqui da cadência, já falei do quadril, agora vou falar do tronco. Muitas pessoas, vejo quando me perguntam, que às vezes a gente tem que inclinar o tronco para frente. Inclinando o tronco para frente até ajuda a gente a correr um pouco. Isso aí é a verdade, que a gente vai trabalhar no desequilíbrio. Só que esse desequilíbrio vai prejudicar a entrada do nosso pé lá no chão, a hora que a gente toca. Então procura alinhar o tronco, deixar o tronco mais alinhado possível. Imagina sempre que tem uma linha aqui te puxando. Contrai o abdômen, mas não de uma maneira muito forte, que não comprima o diafragma, apenas para manter o tronco ereto. E também o ombro aqui, você dá uma relaxada no ombro, não vai contrair o abdômen para o tronco ficar ereto e contrair também os ombros aqui, tá? Então relaxa o ombro, mantém o tronco ereto, cabeça olhando olhando para o horizonte, cabeça reta, e mantém ali a sua corrida e tenta alternar ali o braço com a corrida, com as pernas, desculpa. Tá bom? Presta atenção nesses detalhes. Aí, inicialmente, você vai achar que você está correndo muito empinado, poderíamos dizer assim, mas não está. Tá bom? Porque isso também faz com que você não fique toda hora sentando e relaxando a coluna de uma maneira geral. Não deixe isso acontecer. Isso, de uma maneira geral, faz você ter menos oscilação vertical e com certeza vai ter um rendimento melhor aí na sua corrida. Inicialmente você vai sofrer um pouquinho, mas tudo é questão de adaptação da maneira de como se corra de uma maneira melhor. Tá bom? Espero poder ter ajudado vocês. Qualquer dúvida é só me procurar lá no @juliodotti no Instagram. Valeu! 89.

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0: Pixies Where's My Mind aqui no Corre 89, Detonautas, Quando o Sol Se For, antes Offspring Original, Prankster, 4h43. Segue agora a coluna da Giovana Baleiro.
1: Paga caro no azeite extra virgem, achando que está cozinhando super saudável. Mas e se eu te dissesse que na maioria das vezes você está jogando o seu dinheiro fora e transformando esse ouro líquido em uma gordura convencional e ainda pior, inflamatória. Fala galera do Corre 89, aqui quem fala é Giovana Baleiro, a sua nutricionista esportiva. Gente, isso é um hábito muito comum, refogar o alho, cebola, fritar o ovo no azeite. Afinal, vocês sabem que o azeite extra virgem é o rei das gorduras saudáveis, não é mesmo? Mas ele é mesmo. Existe um grande erro que a maioria das pessoas cometem na cozinha, e a ciência, posso dizer que ela está aqui para desmascarar este mito. Não é que o azeite ele seja ruim, pelo contrário, ele é maravilhoso. É que você está utilizando da maneira incorreta. O azeite extra virgem ele é riquíssimo em gorduras monoinsaturadas e principalmente em polifenóis, poderosíssimos antioxidantes que dão a ele um sabor único e tornam super saudável. O problema não é o famoso ponto de fumaça, que é a temperatura que a gordura geralmente começa a queimar. O verdadeiro vilão é a estabilidade oxidativa. Estudos ali em meados de 2024 e 2025, eles mostram que quando você aquece o azeite extra virgem em altas temperaturas por muito tempo, você destrói esses polifenóis, que são os verdadeiros antioxidantes. Eles se oxidam e o azeite perde suas propriedades anti-inflamatórias, virando uma gordura muito comum. E claro, isso em excesso, gente, ela gera até uma pró-inflamação. É como comprar um carro de luxo e você só andar na terra batida. Ele funciona, mas você está perdendo todo o potencial desse carro. Claro, vamos de dica com a Nutri, né? Para altas temperaturas, grelhar, fritar, use gordura com uma estabilidade oxidativa. O óleo de abacate, por exemplo, ele é excelente com um ponto de fumaça altíssimo. E ele também tem boa resistência. A banha de porco e o ghee, a manteiga clarificada, por serem ricos em gorduras saturadas, são extremamente estáveis e seguros para o calor intenso. O óleo de coco também é uma boa opção, mas tem sabor bem marcante. Para finalizar, e refogados rápidos, deixe o seu precioso azeite extra virgem para finalizar saladas, legumes cozidos ou para refogados muito rápidos em fogo bem baixinho a médio. Aproveita todos os seus benefícios e ainda assim o sabor ele sobressai, sem destruir. Não jogue dinheiro fora e nem comprometa a sua saúde. Use a gordura para a função certa no momento certo. O seu corpo e o seu bolso agradecem. Quer saber mais sobre toda essa aula, tudo isso aqui que eu falei? Me acompanhe nas redes sociais, @Giovana Baleiro. Eu deixei um post que eu fiz ontem lá, bem fresquinho, para vocês darem uma olhadinha. Me segue lá e eu estou aqui todas as terças-feiras, todas as semanas, na Rádio Rock, através do Corre 89. Tchau, tchau e até a próxima.
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0: isso, óculos encerrando o Corre 89 de hoje. Antes teve o Royal Blood, I Only Lie When I Love You. Também o Pearl Jam com I Am Mine. Muito bem, agora 4h56. Tô indo embora, eu sou a Marina Valsec por aqui hoje e amanhã, cobrindo aí o PH. Fique agora com o show do Tatola e amanhã a gente se fala. Beijo!
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4: Muita melodia, começando aqui o show do Tatola, estamos no feriado, né,
5: Maia?
4: Muito
5: bem, como sempre aqui no feriadão, em companhia dos nossos grandes ouvintes.
4: É, vou falar a real, a gente tá dando uma descansada.
5: É.
4: A gente precisa dar uma descansadinha também, né, Maia?
5: Também.
4: Hoje, dia 12 de outubro, o feriado é da Nossa Senhora Aparecida, né?
5: É isso aí.
4: É isso daí, né? Então, hoje, dia 12 de outubro, curtindo aqui um pouco o nosso show do Tatola, mas não quer dizer que a gente vai fazer nas coxas assim, não, que
5: não,
4: isso?
5: Não, muito pelo contrário.
4: Tem muita coisa boa pra gente curtir aqui. Inclusive, a gente podia fazer um relançamento dos bons, né, Maia?
5: Vamos lá.
4: Quer ver, ó?
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5: Esse aí é um big trovador.
4: Um big trovador?
5: Big trovador.
4: Não é mini,
5: não é
4: nem
5: Max,
4: trovador.
5: Nem Max, é um big trovador. O cara é inglês, já fez muito sucesso com Stargazing. E a gente mostra hoje o single Hold Me In The Dark.
4: Quem é ele, Maia?
5: É Miles Smith.
6: Hold me up inside, just your face.
4: Ele canta muito, hein, Maia?
5: Canta muito.
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4: E o nome desse single qual que é, Maia?
5: Hold Me In The Dark.
4: Nossa, Maia, é boa, hein?
5: Boa.
4: É boa. Miles Smith, então, ele é o
5: Big Trovador.
4: Big Trovador, mas eu vou fazer o seguinte, Maia.
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0: É, Maio, o homem é bom, hein?
1: É bom demais.
0: O homem é bom. Miles Smith, Hold Me in the Dark. Vou te falar, Maio. É. A gente tá esquecendo essa música, Maio.
1: É, não pode.
0: A gente não pode esquecer, não, porque, ó. Que isso, o cara é muito bom. O que, que a gente podia mandar agora, Maio?
1: Agora a gente podia ir com Kim, Everybody's Changing.
0: Bora ouvir.

0: The Killers aqui, Mr. Brightside no show do Tatola. Agora, Maia, tem música nova aí que a gente pode mandar?
1: Vamos com Foo Fighters, novo single, Window.
0: Aqui é que tem o clipe do cara limpando os vidros, vai acontecer aquela coisa no andar.
1: É, isso aí.
0: Quem estiver acompanhando pelo radiorock.com.br, pelo aplicativo, vê o clipe, é legal demais.
1: É bem legal.
0: Vamos ouvindo.

0: Estamos aqui no show do Tatola, no feriado, né, Maia?
1: Feriado.
0: Curtindo o feriado aqui, hoje dia 12 de outubro. Vamos falar da Philips Audio, Maia?
1: Vamos.
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0: Fuça tudo lá, né, Maia?
1: Direto.
0: 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A gente vai pro intervalo. Na volta tem mais som aqui no Show do Tatola.

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0: Estamos aqui no show do Tatola, hoje, dia 12 de outubro, feriadão. Só curtindo as músicas boas aqui.
1: Só coisa fina.
0: Esse é o destaque de hoje, o Miles Smith. Stargaze não, Hold Me in the Dark.
1: Isso aí.
0: Stargaze é a outra, é. Que é boa também. Sabe, a gente podia mandar um Tom Morello,
1: mano? Vamos com o Tom Morello.
0: A música nova, Unconquered?
1: Vamos lá.

0: Bowser Too Sweet, aqui no show do Tatola. É, essa música tá sempre no meio das paradas também, né,
1: Maia? Continua vendendo.
0: Continua vendendo bastante, né? É impressionante. Agora, o que você vai mandar aqui, Maia?
1: Vamos mandar o trio lá de Israel, Temple City, fazendo Self-Aware. Sim.

0: É bom o Vinnie Warden, né, Maia?
1: Muito.
0: Logo, logo vai ter show deles aí, né?
1: É.
0: Fica ligado aí, porque a gente pode colocar uns ingressos aí no show do Tatola, de vez em quando.
1: Quando ouve falar em New Order, fica doido.
0: Né? Fica doido, né, Maia? É isso. Agora, podia mandar o quê? Um Strokes?
1: Strokes com Going Shopping.
0: Strokes que vem no Primavera Sound.
1: Olha aí.

0: Estamos de volta aqui no show do Tatola, no meio aqui do feriado, né, Maia?
1: Feriadão.
0: No feriado, mas vamos falar de uma coisa aqui muito interessante aqui, ó, ó, ó.
1: Vamos lá.
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0: 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Fuça lá, tem muito material ali, Maia, para estudar sobre os fundos. Muito
1: esclarece
0: bom, né?
1: Tudo.
0: Fundo imobiliário, ETFs, vai lá pesquisando lá. A gente vai pro intervalo, na volta tem mais som aqui no Show do Tatola.
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0: feriado que a gente tá aproveitando bastante. Aliás, como tá o homem hoje, hein? Será? Tá
1: bom, hein? Boa pergunta.
0: Porque ele não falou nada pra gente.
1: É, não falou se ia pra praia.
0: Ia pra praia, fazer alguma coisa.
1: É, tá de folga, né?
0: Tá de folga, né, Mar? É, tá certo, então tá bom. Vamos mandar o quê? Um YouTube, a nova?
1: A nova, é boa.
0: Silêncio?
1: Silêncio.
0: É boa, né, essa música? Eu gostei do clipe também, vamos ouvir aqui.

0: Roy Oates, Linger. É a música que tá numa novela, é isso?
1: É, tá na novela Quem, ainda? Quem Ama Cuida, né?
0: É, ainda tá?
1: Ainda tá.
0: Sabe que eu não assisto a novela, então eu tô por fora, mas tô...
1: Fortes emoções.
0: Vou falar real, eu não acompanho nada dessa novela.
1: Tá certo.
0: Mas é impressionante que já me falaram.
1: É.
0: Então tá certo. Vamos ouvir o quê? O Weezer?
1: Vamos com o Weezer, Go Away.

0: Morrissey aqui no show do Tatola. Every day is like Sunday. Normalmente, segunda-feira, a gente tem a parada britânica.
1: Isso aí.
0: Né? Numa tradição de segunda-feira, a gente podia mandar duas da que estão sempre ali, né?
1: Vamos
0: no top
1: lá.
0: 10.
1: Isso aí.
0: O que que vai mandar, Maia?
1: Johnny Marr fazendo It's Time e depois Nothing But Thieves fazendo Baby Cool.
0: Que é a mais nova?
1: A mais nova.
0: Essa música é boa, né? Então vamos ouvir aqui.

0: Nothing But Thieves, Baby Cool, Johnny Mayer, It's Time, Johnny Mayer que vem aí também. Nossa, como tem show, hein, Mayer?
1: Muito show agora.
0: É muito show bom chegando aí. A gente vai pro intervalo, na volta tem mais música aqui.
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0: Estamos de volta aqui no show do Tatola, hoje dia 12 de outubro. O que que a gente pode mandar agora, Maia?
1: Vamos com mais um single do Dexter and the Moonrocks, o Freaking Out.
0: Essa é uma banda que vale a pena ficar, né?
1: Ficar ligado,
0: né?
1: Boa banda.
0: É boa banda. Vamos ver aqui.

0: A melhor banda de todos os tempos da última semana, Titãs, aqui no show do Tatola. O que que você separou agora, Maia?
1: Vamos com o Tame Impala, que tá na trilha sonora da onde, Rubão?
0: Do Homem-Aranha? Loser?
1: Loser.
0: É aquela cena que estão numa festa e tal. É isso aí, né? Agora já não é mais spoiler, né?
1: Não, imagina.
0: Já passou, né? Não vou reclamar de spoiler de um filme que já acabou, sei lá, 1 bilhão de pessoas já assistiu. Então, vamos ouvir aqui, Tame Impala, Loser.

0: foram as últimas de hoje aqui no show do Tatola. Aí, valeu pela companhia. Depois do intervalo tem o Quem Não Faz Toma. A gente volta amanhã às 5h30. Às 5 da tarde, tô louco. Às 5 da tarde no show do Tatola. Tô ficando louco, Maio. É,
1: queria dar uma meia horinha.
0: Eu queria dar um cano, meia hora?
1: Meia hora.
0: Tá certo. Então, valeu, galera.
1: Valeu, tchau, tchau.
0: Tchau, tchau, até mais. 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
3: Chegamos.
4: Hoje é feriado.
3: É feriado, dia das crianças.
4: Não, dia das crianças não. O feriado é de Nossa Senhora da Aparecida.
3: O feriado pode ser da Nossa Senhora.
4: Pelo menos esse ano ainda tem.
3: É verdade. O feriado pode ser de Nossa Senhora, mas o dia das crianças.
4: É o dia das crianças.
3: Eu gosto mais do dia das crianças do que do Nossa Senhora Aparecida, porque a gente ganha presente.
4: É? Você ganhou presente dia das crianças?
3: Não, faz tempo que eu não ganho, né?
4: Sua mãe ainda acha que você é criança?
3: Acha. Não, acho que eu sou criança, mas acho que eu sou frágil. Ela acha que todo tempo que eu vou pegar uma gripe, que eu posso sofrer um acidente. E posso, tudo bem.
4: Pode.
3: Todo mundo tá sujeito a isso. Mas ela tem uma preocupação de como se eu fosse uma pessoa frágil, que é um filho ainda, assim, tipo, que
4: ela
3: tem
4: fala,
3: que cuidar.
4: Não esquece de colocar o pullover.
3: Ela fala, não esquece.
4: Pullover que falava era minha avó, não era minha mãe.
5: É o caminhão cata velho.
3: Às vezes tá alerta temporal, ela manda, filho, cuidado na rua, vai chover muito. Mãe, eu sei, tipo, beleza. Hoje é dia da Nossa Senhora Aparecida, ainda é feriado, porque ela ainda é a nossa padroeira.
4: Isso, feriado.
3: Inclusive o Papa, como é o nome do Papa novo? Eu não sei o nome do Papa, eu ia falar Francisco. Leão 14, acho.
4: Ah, o número 13 é demais.
3: Bom, o Papa Novo aí...
6: Quem é o cantor?
3: Inclusive, fez uma missa lá no Vaticano essa sexta-feira, falando que Nossa Senhora continua sendo a padroeira do Brasil.
4: É isso.
3: O Papa falou, tá falado.
4: É isso. Ó, antes da gente falar o que vai acontecer hoje, ó. 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
1: Muito bem, GB Man, sempre com a gente aqui no Que Não Faz Toma. Hoje a gente vai reprisar um programa que, na verdade, faz pouco tempo que foi.
0: Faz pouco tempo, mas posso falar?
1: Uns 5, 6 dias. Não, faz uns 10 dias atrás.
0: Uns 15 dias. 15 dias.
1: Talvez.
0: Que foi quando a gente recebeu os surfistas Rodrigo Coxa e Vitinho Farias, o Vitor Farias, que são os surfistas de onda gigante.
1: Sim.
0: Aquele programa foi tão legal e teve tanta repercussão, as pessoas pediram tanto pra gente passar de novo. Ah, onde é que eu vejo a entrevista? Então, mais uma oportunidade agora nesse feriado.
1: Exatamente. Né? O Rodrigo Coxa é o atual recordista mundial de onda grande.
0: Não.
1: Ele é o atual.
0: Ele não, ele é um alemão. Ele já surfou uma onda maior que a do alemão, mas ainda não foi homologado.
1: Não foi, ele ganhou o prêmio, não foi homologado pelo Guinness.
0: Pelo Guinness.
1: Então, mas pela associação de surfistas.
0: Ah, pela associação.
1: Que é o que...
0: No
1: que,
0: Guinness, o recorde mundial do Guinness ainda precisa.
1: Era do Coxa, o alemão bateu.
0: Isso.
1: E agora ele, Associação do Surfista Mundial, lá, sei lá o quê.
0: Ele surfou uma maior.
1: Já deu que ele... Tanto é que ele tava na Califórnia. Ele veio na rádio aquele dia, ele tinha poucos dias que tinha chegado na Califórnia, tinha ganho lá o título de onda grande. Agora o Guinness, que é uma coisa mais minuciosa, tá fazendo avaliação pra ver se ele volta pro Guinness.
0: É isso aí. Vamos ouvir então.
1: Ele é o atual recordista. Vamos ouvir.
0: Então vamos lá.
2: Ó, Rodrigo Coxa, o Vitor Faria, primeiro... muito obrigado vocês estarem aqui com a gente. Pô, cara, eu tenho uma inveja de vocês, mano. Mas
3: eu não.
2: Eu tenho.
3: Eu não tenho.
2: Eu não tenho a pau, mano. Pô, vocês são muito loucos.
3: Eu tenho, mano, orgulho. Inveja eu não tenho.
2: É, meu, porque é um negócio muito louco que vocês fazem, meu. Muito louco, muito louco. Ser surfista já precisa ter um preparo físico, um condicionamento, entender o tempo da onda. É igual você pegar uma onda de surf, é que nem cabecear uma bola. É, né? A bola vem, você olha pra bola até que você encontra.
3: Sem calcular o tempo.
2: Dá uma parada.
3: Toma o caldo.
2: Né? Dá uma parada. É, a onda, o tempo da onda, pra você pegar a onda, você dá uma abraçada. Agora, fica imaginando no jet ski, o cara puxando. Nossa, você, mano. Metendo você numa onda de 20 metros, 25, 18, sei lá quantos metros. E pegar a porra da onda. Vocês são valentes pra caramba. Primeiro, é isso. Vocês são valentes. Obrigado, vocês estão aqui.
4: Pô, satisfação, eu tô achando maneiraço já, vai com você. Eu vou até franchar.
2: Porque é embaçado, mano, porque vocês fazem um negócio complicado demais.
4: Não, muito maneiro, cara, é uma honra estar podendo estar aqui, né? Eu tive uma infância até que eu participei um pouco da rádio 89, então é até um sentimento de aquela coisa afetiva de poder estar aqui. Eu tô com meu parceiro Vitinho e poder contar um pouquinho, né, da nossa história é muito maneiro.
2: É muito legal isso, né? Como é que vocês começaram surfando? Vocês são amigos faz tempo?
4: A gente surfa já 26 anos junto, se conhece desde moleque. Eu tenho 47 anos. O Vitinho tem 43.
2: 43, Vitinho?
4: Isso.
2: Por que ele fica de Vitinho? Desse seu cavalo do caramba.
4: Porque ele me conhece desde muito novo.
3: Desde quando era Vitinho.
4: Eu era tempo, era baixinho, fortinho, aí a gente se conheceu quase brigando na praia.
2: Quase brigando.
4: Aí depois viramos melhores amigos. Aí até
2: que doido. Por que que vocês quase brigaram na praia? Pelo motivo
3: pelo
2: que eu tô imaginando, não?
4: Sorvete. Então, era campeonato.
5: Guerra de areia, né?
4: É, a gente tava brincando na areia, aí botaram uma pilha, eu já era folgado.
5: Aí era guerra de areia. Acho que eu jogava areia mais forte nele, ele mais forte em mim. Começou a ficar aquela vibe de porra aí.
2: E foi. Já deu. Porque eu pensei que fosse pelo território, porque surfista tem muito negócio do território.
4: Também, dele. Também.
2: Dentro da água.
4: Enseada do tombo. Aí juntou o campeonato ali já.
2: Enseada contra. É rua de cima contra a rua de baixo.
3: É treta de baixo.
2: Agora
5: a gente é de rua, né? A rua de cima.
2: É a rua de cima da rua de baixo.
5: É, hoje em dia não tem mais muito isso, né? Mas na nossa.
3: Agora é prédio.
0: É. Condomínio, bloco de trem. De trás e bloco na frente.
2: Como é que faz? Assim, eu vou entrar nessa parte do território, que é uma coisa que os caras. É igual cachorro, né? Surfista mídia no poste mesmo. Aqui é meu lugar. Se o cara entrar no lugar do ele, é uma briga dentro d'água da porra. Já vi porrada dentro d'água, de soco e o caramba. Que é um negócio impressionante. Como é que faz pra vocês dois, que são surfistas profissionais, bons pra caraca, chegar no Havaí e entrar no mar? Chega lá, tá todo mundo no mar, os donos da praia estão lá. Como é que vocês chegaram a primeira vez e entraram no Havaí?
4: A nossa história até ela corre com o Havaí também, né? No Havaí a gente tava junto, porra, a gente tava surfando muito pipeline, era a onda, a bola da vez, né? Então era, ali sim é um localismo mais punk do mundo, né? E eu e o Vitinho já...
2: Conheci alguém lá, não? Né? Alguém vocês foram pra dentro com alguém de local?
4: Eu acabei, até briguei com o Havaiano. O Havaiano quis brigar comigo uma vez lá, eu tive que embolar com o Havaiano, saiu até a matéria em site. Mas os caras, assim,

0: Eu acho que faz parte da cultura havaiana. É, depois que você briga com o havaiano, o cara vira teu amigo. É igual te o respeita. Vitinho.
1: É, tem que sair na porrada pra virar amigo.
2: É no Havaí e no Coerujá, assim.
0: Tem
2: então.
0: Muito dessas. É. Você ganha o respeito com essa parada.
1: Com a parada, que doido.
3: Só complementar.
0: E o Vitinho, cara, assim, a gente sempre pôde passar por vários ciclos, né? Um dos ciclos foi o Havaí, que nem você comentou. E a gente ali já, pô, acordava cedo, ia surfar de madrugada. Porque no Havaí tem o lance da foto, né? Da imagem. E geralmente das 8, 9 da manhã é a hora que o mar fica clássico. E os caras estão tão assim enjoados com a foto que 6 da manhã, com aquela luz mais escura, os caras deixavam o pico com altas ondas e era a hora que a gente conseguia pegar as boas, né?
1: Não entendi.
0: Pegava uns tubão animal, a hora que dava o sol, que também a gente queria também a foto, aí era uma briga pra pegar uma onda. Então a gente ficava nessa parada, né? De entender como funciona, aprender a surfar uma onda, até meio que na Maria de noite já, chegava de noite, né, pra conseguir arrumar alguma coisa.
3: Bicicletinha, loucura, a gente, né? É de bicicletinha, né, coxa, os capacetinhos grudados na ponta das pranchas.
1: E vai embora.
3: E era aquele foco, porque é muito difícil. Lembra dia 8 de fevereiro, que a gente chegou lá, do nada o mar ficou clássico e não tinha tanto crowd.
1: O que, que é o mar clássico?
3: Clássico é quando tá o vento perfeito, tá todas as coisas. O dia que a terra parou. As
1: o dia que a terra parou.
3: Tão perfeitas de vento, de maré. Então, assim, e é muito crowdiado no Havaí, né? E a gente foi assim, pô, vamos treinar lá, coxa, vamos treinar. Do nada, não tinha previsão. Hoje a gente consegue saber, né? Mais ou menos.
1: Foi na raça mesmo.
3: Foi na raça e do nada ficou bom, mar. A gente pegou um momento ali, né, coxa, inesquecível.
0: Pô, os havaianos são tão enjoados, cara, que tinha uns moleques lá que a gente conhecia, que era amigo nosso, fora d'água.
1: Mas dentro da água.
0: Você achava que era teu amigo, porque você conversou com o cara.
1: Trocou ideia lá.
0: Ele não olhava na cara. Fingia que não te conhecia pros amigos dele e ver que ele não tá dando moral. Aí tu falava, pô, esse cara não se amou, fez alguma coisa pra ele. Aí tu via no mesmo dia à tarde ele via, e aí, tu pegou as boas? Aí tu falava, caralho.
1: Pro inferno.
0: É bizarro, assim.
1: Muito louco. Qual é a maior ofensa pro surfista? Dentro d'água.
0: Maior
1: é pegar ofensa. A onda, roubar a onda do
0: eu
1: cara?
0: Eu acho que é remar o que você vê o cara na prioridade, assim, a onda é do cara. E você, tipo,
1: atravessa.
0: Ignora, né? Segura ignora. Você faz dele nada e entra na frente dele e pega uma onda que não é, né? Se impõe. E acho que o local faz isso um pouco. Tem hora que você tá no pico assim, o local olha pra você, hey, a onda é tua, era pra você pegar e ele, hey, hey, hey. Tipo, it's my turn, né? Tipo, a vez dele. Ele, e você tem que. E vai. E se você vai atrás do maluco, tu vai tomar, tipo, na ideia uma deles, pavora. Né? Tu vai tomar indo uma dura ali. Pô, tu vai vir atrás de mim. Eu botei num bodyboard uma vez atrás. E a gente se embolou depois ali. Ele falou, never gonna see you coming back. Tipo, nunca mais eu quero ver você vindo atrás de mim. E, pô, tomei mó. O cara que me rabiou, se tu vê assim na lei do surf.
3: Sim.
0: A gente aprende com o tempo.
1: Mas a território era dele, né?
0: É,
1: o território dos caras. É muito louco isso. Vocês são de Santos. E vocês tomavam conta
2: Guarujá,
1: de Santos.
2: Guarujá.
1: Guarujá.
2: Fala
1: Santos. Guarujá.
2: É igual agora de Guarulhos, o outro.
1: Errou!
2: Confunda Santo André com São Bernardo.
1: É, você é louco. Fala que vocês são Caetano, vocês são Santo André. Dá uma merda.
2: Daqui a pouco vai ter um túnel. Vai vir.
0: Uma estratégia nossa foi morar no Tahiti.
1: No Tahiti.
0: No Tahiti não tinha local, né?
3: É, a gente, eu vendi uma caminhonete, tinha na época uma Dodge, aí pô, o coxa tava fazendo facul lá no Rio de Janeiro e eu era competidor, né? Eu competia, WSL e tal. Aí eu cheguei aí, coxa, vou vender meu carro, irmão, vamos pra lá pro Tahiti. Aí ele já ligou pra... Ele parou de estudar na hora. Parou de estudar, ele tá fazendo faculdade. Aí ligou pra mãe dele e falou assim, mãe, pô, sempre quis fazer touring com esse moleque, pô, gosto muito dele. E aí foi quando começou a nossa história de verdade. Nós ficamos lá no Tahiti durante 13 anos.
1: 13?
3: O coxa me puxou numa capa da hardcore, assim, que eu estourei todos os ligamentos do meu joelho.
0: Eu tava morando no Rio de Janeiro, na Barra, estudava no Estados de Sai e tinha um show do Rolling Stones na Copacabana.
1: Copacabana praia.
0: É, mó showzão, né? E eu morava lá no Rio, aí o Vitinho, tô indo aí pro Rio pra trocar uma ideia contigo. Eu falei, pô, demorou, chega. E tava lá assim, aí ele apareceu. Meu irmão, é o seguinte, lembra que eu tinha montado um projeto de comprar um jet ski no Tahiti, porque lá o Havaí era a bola da vez do Towin, né, que é com jet ski.
1: Sim,
0: e o Tahiti tinha acabado de virar uma nova onda, uma onda que tinha sido a onda do século e não tinha brasileiro lá muito impregnando, né? E meu projeto era montar um jet, comprar um jet lá. Só que o jet ski lá é 12 mil euros, né? É uma parada 15, assim, 15
1: caramba, pouco, caramba.
0: Né? Na época, né? E a gente, eu montei o projeto, tentei desistir assim, não consegui, né? O dinheiro, fui fazer faculdade no Rio. E o Vitinho foi lá com a solução. Aí, meu irmão, era o show do Rolling
4: dos Stones.
0: E aí a gente ia pro show. Pô, cara, bobo que deporou na barra lá, ficamos a noite inteira, né?
1: Nem
0: parada,
1: lembraram do
0: nem
1: show.
0: Lembrou do show, sério? Não foi.
1: Esquece o show. Esquece o Mickey Jagger. Foca no dia de
0: ski. E foi tão rápido o convencimento que eu fiquei olhando no relógio, esperando pro meu, ligar pros meus pais pra falar que eu ia de novo. Trancar a faculdade, que eu já tinha trancado quatro.
1: Putz, você
0: pode
1: te matar?
0: E aí,
1: quatro faculdades, você trancou?
0: Eu tentei fazer várias faculdades.
1: Tentei pra fazer várias, não terminou nenhuma.
0: Mas eu peguei um pouquinho de conhecimento de cada uma.
4: É verdade, que loucura.
5: É isso aí, esse é o Quem Não Faz Toma. Nós estamos mostrando a entrevista que a gente fez com o Rodrigo Coxa e o Vitor Faria, surfistas de ondas gigantes.
1: Exatamente. E o Tatu logo vai largar, falou que tem inveja do cara.
5: Ah, o Tatu é invejoso mesmo. Tatu tá com inveja de mim, porque sabe o que aconteceu ontem no jogo, né? 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
5: Só voltando a falar o que eu tava brincando, ontem teve...
1: Corinthians e Palmeiras.
5: Palmeiras e Corinthians, foi lá no Chiqueiro.
6: Tatola, se liga no movimento fala aqui, assim, Tatola.
5: E a gente não sabe o que aconteceu, porque a gente tá gravando isso antes do jogo.
1: Eu sei o que aconteceu.
5: Então fala.
1: O Palmeiras ganhou.
5: Ah, você
1: roubado,
5: acha?
1: Acho não, eu tô te afirmando.
5: Não, você tá afirmando.
1: Ué, eu tô te falando. Depois você me cobra na terça. Palmeiras ganhou, roubado, mas ganhou. É porque isso acontece? O Corinthians tava sem técnico.
5: Chama
1: depois que perdeu pro Inter lá na quarta-feira.
5: O Corinthians perdeu no Inter também.
1: Perdeu no Inter na quarta-feira, o Diniz caiu, jogou contra o Palmeiras sem técnico e o Palmeiras roubou e perdeu de novo.
5: Beleza, quem ganhou o segundo turno da eleição?
1: Não, Alisson, vai ser lindo, dia 25.
6: Dá pra melhor.
5: Vai, vamos continuar mostrando. Vamos continuar mostrando a entrevista aí com o Rodrigo Coxa e Vitor Farias. Mas pode rir.
1: Eu tô rindo da piada
5: que você tá falando. Eu posso falar aqui que o Corinthians goleou o Inter, goleou o Palmeiras, a gente não sabe.
1: É, mas tá bom, fala o que você quiser, ué.
5: O que, que eles vão falar agora?
1: Eles vão falar de como é que você pode surfar em Nazaré. Porque você não pode pegar sua pranchinha embaixo do braço e falar, ah, vou nadar aí.
5: Tá certo.
1: Aí eles vão explicar isso aí.
5: Vamos ouvir.
1: E essa onda de recorde mesmo aí, 25 metros e tal, continua sendo recorde de vocês?
7: 29. Ou
1: é seu? 29 metros?
7: Não joga 4 metros não, fora, não é de 4 metros.
1: 29.15, assim, é isso?
0: O recorde foi em 2018 com 80 pés, né, que eles medem em pés, na conversão dá esses 24.38 metros. Por isso a galera, pô, o cara mede até o 100. Então é porque é uma conversão dos pés, né, entendi. Só pra... A galera não achar que tudo meio é dessa
1: fica
0: forma,
1: com a
0: né?
1: De 30 centímetros.
0: É, o cara com a treininha ali, né?
1: Não é treina,
0: vem da formiga.
1: É.
0: Então, assim, não é assim. Mas, assim, de certa forma, bater o meu recorde em 2022. A onda pôs para em 2020, mas a homologação foi em 2022 de um alemão, Sebastian. E ele bateu com uma onda de 26.15 metros, que seria 86 pés. A minha era 80 pés, a dele 86. E agora a gente surfou essa onda, eu com o Vitor ali, que foi em dezembro, 19 de dezembro. E logo que a gente pegou a onda foi tão incrível assim, que já viralizou. É, dezembro, janeiro, tava pô, uma galera postando, tipo, até um pouco legal, porque a gente conseguiu furar uma bolha do surf. Uma sorte que, de pegar a onda logo quando acabou o Brasileirão. Então acabou o Brasileirão, acho que os caras não tinham também tanta
1: parada do de futebol.
0: É, assim, mas ajudou mesmo, assim, eu vi que deu pra furar a bolha, assim, sabe? Porque a gente tem um nicho nosso ali que tava, arrebentou, né? Mas a gente deu uma viralizada. E essa onda, assim que começou a estourar, já vieram ali caras que medem a onda e começaram, pô, posso medir? Então nas medições que fizeram, deu 29 metros e 15 centímetros. centímetros.
8: E tem um prazo para isso ser considerado ou não?
0: Não, então, essas medições, elas são preliminares, servem como especulação. Medições foram compartilhadas com o critério que é usado para, que foi usado para bater meu recorde, que é usado a perna, o surfista, né, a perna no joelho, essa quina aqui do joelho, é a parte que menos oscila. Vamos supor, eu tenho 1,72m, 73, 72.
1: Você aí, é alto, hein, mano?
0: É, aí você acaba que entenda que com a perna aberta na prancha, eu não vou, já vou ter bem menor. Só que assim, surfando, eu vou.
9: Você baixa
0: no
9: mais
0: segundo,
9: ainda.
0: Você, como você vai ter uma escala fidedigna ali pra você me usar de padrão pra medir a onda? E o joelho não, cara. O joelho, por mais que você mexa, ele tá sempre ali, quietinho.
8: Não é
0: a perna.
8: O corpo inteiro, então. É só
0: então,
8: a
0: perna. Acho que é uma forma legal de medir.
9: Por e perna, por canela.
0: Canela, caneladas.
9: Não, quantas caneladas deu? Canela. 30 metros de canela, velho?
0: O papo é esse agora. É
1: pergunta de curioso mesmo, assim. Você vai lá pra Nazaré. Pô, as puta onda.
9: Que essa onda foi lá, né?
1: Essa onda foi lá. Pô, é um negócio inacreditável. Como é que você é autorizado, se é um cara comum, o Denis vai surfar lá, ou o Ângelo, ele chega por ele e fala assim, eu sou bom pra caramba e vou entrar pra pegar essa onda. Ele pode fazer isso? Ele tem que ter autorização pra pegar grande onda?
9: Tem que ter um credenciamento ali pra entrar no mar.
1: Tem que ter um credenciamento. Como é que é feito isso? Pra vocês que são profissionais, os caras conhecem você, você chega lá e fala, vou. Como é que faz?
3: Nazaré é um lugar que é de time, né? Você não pode sair sozinho. Você tem que ter um backup, um spotter. Então, quando às vezes você tá chegando do surf, a marinha tá ali, ela vai perguntar quem é o seu spotter, quem é o seu backup.
9: Então, tem uma fiscalização, então.
3: Exatamente, porque senão ia estar morrendo muita gente. E
1: entra qualquer um lá, não vai aparecer aqui em São Paulo, cara.
3: Não, não tem como. Então, lá é um lugar assim de time mesmo.
8: Ninguém entra sozinho, não.
9: Quer dizer, eu já fui pra lá, eu nunca fui na época de onda grandona. Já fui de onda média.
1: Eu peguei onda
9: grandona. E já vi onda. Mas a marola lá. É época que não.
1: Cabuloso.
9: A hora que não tem onda, a marola lá já é 2-3 metros. O negócio é. E aí você vê as barracas mesmo, que fica aqueles. Os jet ski, ou a barraca, um carro de apoio. Você vê grupos mesmo assim, que são os times, né?
8: A funerária ali do lado.
9: Não, mano.
3: Minha esposa fica lá em cima lá também. Ela fica lá em cima, lá dando as coordenadas, porque nossos olhos em cima, né? Porque quando o coxa cai na espuma, eu não consigo saber pra onde ele. Quando ele tá vindo, né? Na onda, ela fica falando esquerda.
9: Lá no farol?
3: Esquerda, eu tô atrás da onda. Se ele cai, ela fala, caiu, já paro.
9: Qual o nome dela?
3: Qual o nome dela? Laura Chichorro.
9: Ela fica dando a letra de onde ele tá.
3: Você
9: não vê, né?
3: O rádio fica grudado, fala aí, coxa.
0: É norma hoje, né, você ter um time, né? O que é um time hoje em Nazaré que se constitui um time pra você entrar no mar de onda grande? Você tem que ter um jet ski, no caso eu e o Vitor somos uma dupla, temos um jet ski.
9: Certo.
0: É necessário ter um segundo jet ski que chama jet ski de backup, é o apoio de resgate.
9: Uhum.
0: Então tem que ter dois jets, teu time.
9: Tá.
0: O teu time tem que ter, tá todos os dois jets, com cada um com rádio, que vai estar em contato com a spotter, que vai estar em cima.
8: Fora do mar.
0: Que ela vai
9: lá no morro. Tá lá no morro.
0: Tá lá
9: no
0: morro. Lá em cima, tomando
9: no farol. Lá no farol.
0: Numa visão panorâmica, estratégia, vendo tudo. Quando a gente sai do mar, ou quando a gente entra, se tiver a marinaria, a marinharia, eles vão pedir isso. Dois jet skis, rádio tá aí. Qual é o canal que vocês estão? Vão se certificar que tem uma pessoa lá. Se você não tiver dessa forma, você já tá errado.
9: Tá certo.
0: E pode tomar alguma penalização.
8: E é pro seu bem, né?
9: Entendi.
8: É pro seu bem.
0: Lógico, com certeza.
1: É. Deixa eu fazer outra pergunta de curioso mesmo. Você tá na onda lá, caiu, beleza? Pô, cumprido. O que é lá embaixo? É coral? É a areia da praia mesmo?
8: Bob Esponja?
1: Porque pra fazer essa onda grande... Pô, normalmente os caras tomam uns capotes, tem uns coralzinhos, que você toma meio metro ali, já raspa tudo, já arrebenta inteiro. E coral pra cicatrizar, bicho, é pior que lâmpada fluorescente, mano. Pra cicatrizar coral é uma desgraça, né?
0: Nazaré é areia, mas
1: é areia.
0: Mas tem um fator ali que é pior do que qualquer fundo de pedra, que a onda gigante que a gente é focado, ela tem um penhasco na frente. Então, pior do que um fundo de pedra, é um penhasco de pedra na frente.
9: Embaixo do mar.
0: Não, na frente. Vale. Assim, a maior onda de.
1: A pedra tá lá.
3: É o canyon.
9: É o canyon.
3: É por isso que dizem que é pedra, que é 5 mil metros de profundidade. Uhum. É o que ele tá falando.
9: Ah.
3: Aí quando eu junto uma onda na outra, aí tem um fenômeno de Nazaré, né?
0: Mas isso, é o nosso maior medo,
3: nosso,
0: né?
3: Nosso maior medo é
0: o parar na pedra.
1: É parar na pedra.
3: Ela joga, né, Coxa?
10: Jogar
3: ela
10: lá.
3: Joga pra cima da pedra.
1: Ela sim, joga pra cima da pedra.
10: Porque ela sai do farol ali, atrás do outro, da outra
3: ela
10: curvinha ali.
3: De lado, assim, e se você cai que nem a onda dele, quando eu peguei ele, assim, ele tava...
0: Do lado ali, já.
3: Do lado da pedra, ele tava drenado, assim, ele tava...
0: É, porque assim, o que acontece? É, Nazaré é uma junção de duas ondulações, né? Tem um canyon, a onda, ela entra nesse canyon, ela se divide lá no alto mar já, porque o canyon tem uma parte mais funda e uma parte mais rasa. O canyon é em direção, ele tem uma parte que é 5 mil metros de profundidade, e um lado, a onda no mesmo percurso, de um lado direito, é raso.
1: Sim.
0: A onda, ela perde velocidade quando viaja na parte rasa, ela encontra essa bancada, ela freia e aumenta, e freia, então ela se divide. E a parte funda, ela continua de massa d'água, com velocidade. Qual que é o grande lance? Quando ela encosta nesse farol, elas, a parada é elas, quando elas juntam duas séries.
1: Ave
0: novamente.
1: Maria.
0: Então um dia de 10 metros, 12 metros, você vai encontrar ali, devido a esse fenômeno, a onda ficando 20. Então tá toda a costa ali, onda de 10 metros. Ali esse fenômeno faz com que fique...
10: Dobre o tamanho.
1: Dobre o tamanho.
0: Traga essa situação.
10: É uma física danada, você tem que saber,
0: é
10: assim.
0: É uma situação. Tanto que do lado da praia da Nazaré, né?
1: Que é do... Tem as barraquinhas
0: lá. Não tem onda. No dia tá... Aqui não tem onda, vai. Mas assim...
10: É, mas não tem...
0: É uma de 2 metros, né? E ali tá quebrando 20.
1: Meu Deus. Porra, aí não dá, né?
3: Nazaré... É, desculpa.
1: Pode falar.
3: É a maior onda do mundo por isso. É o sué. Entram no Hawaii, vai só de 10 metros, ele entra 10 metros. Aí Nazaré, que nem ele disse, se entrar na veia, no ângulo mesmo, você pode multiplicar a onda por 5, 6, até 8 vezes.
1: Ave,
3: né?
1: Maria. É valente demais.
5: É isso aí, quem não faz toma, aqui na 89. Hoje, Rodrigo Coxa e Vitor Farias. Cadê o Tatola? Cadê o Ângelo?
10: O Ângelo, pra falar a verdade, deve estar na fisioterapia.
5: Vagabundo!
10: O Tatola não se sabe, né?
5: Tá trabalhando. Vamos falar que tá trabalhando.
10: É.
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10: 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E agora a gente vai para mais uma sessão de perguntas e respostas.
5: Boa.
10: E o Tatola pergunta para eles... Qual que é a Disney do surf hoje em dia?
5: O lugar mais desejado do surfista,
10: é onde é que todo mundo quer ir. O Havaí já foi o lugar mais desejado. E eles vão explicar agora qual é a Disney do surf.
5: Boa, vamos ver. Bom, o Marconi Barbalho mandou uma mensagem e falou assim... Melhor surfar na praia artificial da Marginal Pinheiros.
1: Que merda. Tem aqui do lado. Os caras estão fazendo isso muito, né? Tem muito no Brasil, no mundo todo, não?
3: Mas é bem boa.
1: É bem boa, né?
3: Bem legais.
10: É bem formadinha, né?
1: É bem formado, né?
3: Exato.
1: É.
3: Dá pra...
1: Qual é a Disneylândia do surf no mundo?
0: Depende do gosto do surfista, né? A gente...
1: A Indonésia, tinha,
0: a gente viveu alguns ciclos. A gente gostava muito do Tahiti. Porque a gente, quando era mais novo...
1: Tahiti é longe, hein?
0: É, tá, Polinésia Francesa.
1: É longe demais, mano.
0: Porque ela tem os tubos mais lindos, assim, é uma plasticidade, você pegar um tubo e aquele lance, não sei se você já viu, quando dá um tubo daquela spray, aquela baforada.
10: Capa ali, da fluir, assim,
0: ali,
10: né?
0: Era um lugar que a gente, num dia ali, a gente era 5 ou 6 baforadas, a gente tirava muita onda.
1: Legal.
0: E a gente viveu ali com jet ski. É, era um lugar, assim, que realmente fez diferença na nossa vida. O foco era o tubo. Hoje a gente tá num outro processo. A gente focou na maior onda. E aí a bola da vez da maior onda hoje é Nazaré.
1: É.
0: Então a gente tem que andar devido a até o que é a tendência, né? Nos últimos 10 anos agora, todo ano a maior onda vence em Nazaré. A não ser ano passado que venceu Mavericks, que é a Califórnia, porque a gente não teve um ano bom de Nazaré.
1: Sim.
0: E aí Mavericks venceu. Porque se tivesse um ano bom de Nazaré, ganhava de
1: Nazaré,
0: novo.
1: Né?
10: Qual é a maior onda que já teve em Nazaré? Não surfada, mas assim, que é o que vocês viram, assim, fala, essa onda tem 40 metros. Ninguém, nem precisa ter pego, mas
9: você fala, putz, grilo, sabe?
0: É Nazaré, tem dia em Nazaré. Mas sabe o tamanho tá assim? Tão grande a onda em Nazaré.
3: Tem dia que sim, se você for, que nem ele falou, a onda não quebra, mas ela quebra bem, só espuma. Tem onda de 40 metros.
1: Caramba.
3: Só que pra ser considerada uma onda, tem que ser que nem a dele, que ela quebre, bata.
9: E fácil.
3: Tem a emoção de surfar, a onda tem 100 pés, só que ela quebrou 20.
1: Entendi.
3: Ah. Entendeu? Então, assim, você tá num mar grande, muita força, muita adrenalina. Mas assim, tem que pra você conseguir medir mesmo.
1: Entendi.
3: Ela tem que bater e levantar e você tá lá do lado do furacão mesmo.
1: Você falou Mavericks. Quantos lugares do mundo você já pegou onda? Você sabe, mais ou menos, não?
3: Nossa.
1: Quantos países, quantos praias? Assim. Aqui na gente, a Nazaré é pá. É, Indonésia. Tudo
0: isso que você falou aí é um.
1: Então,
0: passamos.
3: Coxa morou na Indonésia.
1: Você morou na Indonésia?
3: Balinês.
1: Como que você roubava, coxa? Quem você é? Assaltante? Como é que você roubava dinheiro pra morar lá?
0: Cara, nessa época eu tive um patrocínio muito legal, que era a Wave Giant, né? Que eles era uma marca que tinha um nome, inclusive, Wave Giant, né? A onda gigante. E eu fui por muitos anos, o Vitor também fez parte dessa marca, dessa empresa, eles patrocinavam a gente. É, eu sempre fui focado em onda grande. Então a gente acaba.
3: Primeiro ele vendeu um apartamento.
9: Saiu da faculdade, vendeu apartamento, vendeu a picape.
3: Mas, vendeu tudo.
1: E pegou uma onda do mundo. Isso é um sonho.
0: Eu acho que assim, é importante, eu acho, você viver com o que você gosta, com o que você ama. Eu sou filho único, eu tinha um começo de vida ali, minha mãe falava, ó. Juntei aqui pra você um começo e ela até falou, você vai queimar tudo surfando. Aí eu falei, porra,
9: vou. Acertou!
1: Tá bom, melhor assim.
9: É uma vida de aventura solitária, cara, não é?
3: Comprou experiências.
0: E não é, cara. É o que ele falou agora, acho que é o que o Vitor falou agora, ele falou tudo, cara. Acho que as pessoas hoje entendem cada vez mais isso, como vale a pena de gastar nosso dinheiro com experiência, né? Acho que as experiências é um patrimônio que ninguém vai te tirar. Você, tudo é emprestado, né?
1: Você é casado, a experiência não, poxa.
0: É sua, né? Então, é uma forma de você comprar algo que você vai levar pra vida.
1: Pra vida.
0: Então, acho que a experiência hoje é o maior bem. E eu falo que a maior riqueza hoje é o tempo. É você ter o teu tempo, né? Então,
11: 15 segundos.
1: Demais, tem filho, mano. Coxa, casado? Como é que você faz?
0: Não, tem uma gata.
1: Tem uma
9: gata, bicho.
1: Bicho, tá certo. Tá certo.
9: Tem uma gata.
1: Tem uma gata. Tem uma coxa, gata. Mudando de
0: tem
1: praia.
0: Uma mulher, né?
1: É isso aí, gata. É isso aí. Deixa eu te falar. Mudando de praia pra festa, todo lugar tem uma festa boa pra ir?
0: Já teve.
1: Já foi mais.
0: E a gata hoje é a mulher.
1: A gata é a mulher.
3: Mas porque tem uma supermercado.
1: Na verdade, tá tô lá ainda 16
3: tem. 16 anos, eu tô com a minha mulher aí também, a festinha aí no fazer compra.
1: É, supermercado. É porque os caras, todo mundo acha que o surfista, pô, fica lá fumando maconha.
9: Todo mundo acha que é o Jack Johnson que é esses leis, né?
1: O cara pega uma prancha de surf e um violão na mão, parece que chove mulher atrás dos caras.
9: Aí casou.
1: Tatola ainda tem as festas, os caras agora estão casados.
9: Agora, as festas existem.
1: Ainda existe, só que agora.
3: As fichas já gastamos as fichas.
1: Cara, quando você faz uma onda, você pega uma onda de 29 metros, como que é o caso. Qual é o próximo desafio? O que você pensa em fazer agora? Você fala, pô, cartão de 29, vou pegar uma de 12, mas.
0: 29,5.
3: O limite 29,5.
9: Não joga meio metro fora.
1: Não, é o que ele tá pensando, 29,5. Ele quer mais meio metro pra subir.
3: O limite é o céu, nunca chega.
1: Nunca chega, né?
3: Não, é porque assim, é o. Ele pegou uma onda, ele vai querer pegar outra também, entendeu? Não acaba ali. É que a gente que quer ficar feliz, é nosso trabalho. Pô, peguei a maior do ano, bati um recorde, mas não é nossa essência. A gente sempre vai estar à busca de uma maior, de uma melhor, e aprimorando e aprendendo pra cada
1: vez. E dá pra se divertir sem bater recorde.
3: Exato.
0: Ah, não, pô, com certeza, assim, é o projeto, é o foco, é assim que você vende, né, o patrocínio, faz um projeto.
1: Sim.
0: Né, mas assim, pra mim foi muito louco. Eu, quando bati o meu recorde em 2018, cara, a galera me via na rua, todo mundo me aposentou.
1: Ah, é?
0: A galera me aposentou.
1: É mesmo?
0: A minha mulher, meu pai, meus amigos, pô, tu já bateu um recorde, né? Tá bom, né? Você vai querer mais o quê, né? Então, assim.
1: É porque as pessoas têm medo. Você não tem, mas as pessoas que estão do seu lado têm, né?
0: É porque as pessoas entendem que você já conseguiu o prêmio máximo, que você vai querer mais, né? É. Só que aí eu parei pra analisar, assim,
9: Aí veio o alemão.
0: Uma parada. É. Através dessa conquista minha, tantos projetos que eu fiz a vida inteira e nunca fechei com ninguém, começaram a me ouvir. Eu comecei a ser alguém, né, de verdade. Sim. E montamos o nosso time, ó, Go Bigger.
11: Go Bigger.
0: O Go Bigger é o nosso time lá em Nazaré hoje, que a gente tem 5 jet skis. A gente é o maior time privado em Nazaré. Eu e o Vitinho, a gente juntou 5 empresários bem-sucedidos aqui de São Paulo. E eles acreditaram no nosso projeto, são nossos alunos, né? Nossos atletas, alunos. E eles acabam que vão para Nazaré e cada um deles comprou um jet. E cada um comprou um jet, entendeu? Eu compro um, mas tenho 5. Quer dizer, você com,
9: é um coletivo.
0: Você vai pra água comigo e com o Vitor.
11: Com o staff completo.
0: São dois pilotos.
11: Sim.
0: E a gente tem essa estrutura e a gente acaba que faz aula pra eles. E eles têm o quê? A prioridade na sessão. A gente recebe muita mensagem aí, o Vitor, que as pessoas querem surfar com a gente em Nazaré. Porque não é só mar gigante. Tem mares médios, intermediários. Sim, é. Só que a gente prioriza essa galera, então eles são como tipo nossos alunos premium.
9: Bom demais.
0: E isso. Aí eles têm essa condição, né? E
9: eles ajudam vocês, vocês ajudam os caras. Então hoje ajuda, vocês ganham grana sem.
0: E eles são assim, parte do time. Então é muito legal que a gente percebe que eles usam até como network. Eles falam, pô, eu sou do time do coach do Vitor. Eu sou do time Go Bigger, né?
11: Legal,
0: tem
11: legal.
0: Um que vende, tem um Russinho que vende, ele tem drone. Ele faz uns drones gigantes e ele faz com os bombeiros, apaga incêndio.
9: Ah, que demais.
0: E ele é um resgatista do time. Então ele fala, eu sou resgatista e vai com os bombeiros com uma
11: legal,
0: moral.
11: Legal,
0: né? Porque ele realmente é muito bom pilotando, né?
3: Sim, tem também o Ramon, tem o Pablo, o Bezerra.
9: Boa, muito
3: Felipe
9: bom.
3: Felipe Namastê,
9: galera. Pergunta. Uma outra pergunta, curiosidade mesmo. Qual o tamanho da prancha pra você pegar uma onda dessa? 6 pés, 7 pés, sei lá. Qual é o tamanho de uma...
3: A prancha é pequena.
9: A prancha é pequena.
3: Só que ela é pesada.
9: É pranchinha mesmo.
3: É 5, 10, né, coxa?
9: Que isso?
3: É porque a prancha tem quase 10 quilos, entendeu?
9: Ela é pesadona.
3: E quanto maior, mais aderência na água. Ali não precisa, você não já precisa. Tá entrando na velocidade. Então a prancha é uma que nem uma agulha, assim. Refinadíssima com...
9: Pequenininha e pesada.
3: É, exato.
0: O design quilos. Dela, né, é muito estreita. E o mais importante é a curva de fundo, né? Ela é muito reta. Uma prancha de surf de 5,10, ela é uma gangorra, né?
9: Uma gangorra.
0: Pra você surfar na marola, ela entrar no eixo da onda. A prancha nossa, de Nazaré, ela é reta quase. Ela tem muito um biquinho, uma curvinha no bico, justamente pra ela correr. Ela quer correr. Ela tá...
9: Ela tem que correr,
0: e ela,
9: né,
0: tem peso, ela tem duas coisas que ela tem... Que é diferente para uma prancha do mesmo tamanho. Ela é muito estreita, mas ela tem metade dela é virada no carbono de 10 onças. 10 onças de carbono deixa a prancha uma rocha muito rígida, porque a prancha não pode vibrar, senão ela perderia velocidade. E outra coisa é o chumbo, que a gente coloca chumbo na prancha para ela conseguir a velocidade que ela precisa e não perder, né?
9: Senão ela fica tonta, né?
3: Que o bico te derruba, entendeu? O carbono, a gente precisa de uma prancha dura no começo e o bico, porque é muito bom. Você olha a onda do coxa, acha que é lisinho ali, o negócio...
9: Olha isso, a gente tá passando aqui no
3: se
9: telão.
3: Se cai nessa velocidade, você pode quebrar um braço, sair do ombro do lugar.
0: É uma estratégia o bico ter outra flexibilidade, porque é como se fosse uma suspensão. Já viu uma asa de avião que ela tem uma parte... Que é Michael. Então é praticamente isso. A parte que tá na água, ela é rígida com carbono. E a parte que o pé já sai da água pra frente, ela é virada sem carbono. É. Então o bico, se você fosse ter uma rédea, uma câmera que você fosse ver mesmo, o bico estaria vibrando, tirando o impacto da onda. Então tudo é
9: muito
0: hoje
9: doido isso.
11: É cálculo estudado.
9: E quem é que faz a prancha pra vocês? Tem um cara que faz pra você? Vocês mesmos fazem? Como é que chega no número da
0: nosso
9: prancha?
0: Nosso shaper Alexandre Aquilas, lá da Olas Riviera de São Lourenço, ali, Bertioga. Esse moleque é um gênio.
9: As pranchas são aqui. É bom dar o nome dele, que tem daqui a pouco vai um monte de amigo meu ligar.
0: Não,
9: o nome do cara
0: é
9: aí.
0: Sinistro. Esse
9: como é o nome dele?
0: Alexandre Aquilas, a prancha chama Aquilas. É um trevo de 4 folhas. Quem tá na praia vai ver, tem pelo litoral inteiro a prancha dele. É um trevo de 4 folhas, assim.
9: É o cara que faz a prancha.
0: Cara,
9: e ele que a prancha do recorde é dele.
0: É dele. A gente é o único time quase brasileiro que impregna na prancha brasileira. A gente é Brasil ali.
11: 100%.
0: 100%.
10: É isso aí. O negócio da prancha é sinistro. É prancha pequena. Prancha pequena. E eu até falei isso depois pra vocês, que eu perguntei um negócio pra ele, fora do ar. O programa foi tão bom. que tinha tanta coisa pra perguntar.
12: Lógico, dá pra fazer 3 horas pra
10: ver. E ele fala que essa prancha chega de. Ela pode chegar nessa onda gigante de 80 a 100 km por hora.
12: É muito rápido.
10: Por isso que ela é pequena, tem um contrapeso, que nem ele explicou, porque ela pega muita velocidade. Mas imagina uma prancha de surf que fosse 50 por hora, 60 por
12: hora.
10: É,
12: muito.
10: Você tá de brincadeira.
12: Vamos fazer um intervalo?
10: Ah, já?
12: Já?
10: Então vai.
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0: conta, quem não faz toma.
1: Programa de feriado.
0: Programa de feriado.
1: Nós não estamos aqui, mas o programa é especial.
0: É.
2: Opa!
1: Que a gente tá falando com quem?
0: A gente tá falando com o Rodrigo Coxa e o Vitor Farias, dois surfistas de ondas gigantes, parceiros. A vida deles, você vê, pelo tudo que eles falam, assim, não é só o esporte, isso, né? É a vida, é o estilo de vida, né, o que eles fazem.
1: Só foi isso, eles são do Guarujá e só fizeram isso na vida. Tentaram fazer um monte de faculdade, não conseguiram, tinha de desistir no meio e foram só surfar o mundo inteiro até hoje se tornarem uma referência no surf de onda grande lá em Nazaré. E eles falam da equipe deles, falam um monte de coisa.
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1: Muito bem, a gente tá falando com os dois surfistas, o Rodrigo e o Vitinho, e eles vão contar um pouco agora como é que é viajar pelo mundo pra surfar. Eles falam de gastronomia, onde é que eles ficam, e aí tem uma história que eu pergunto pra ele, quem escolhe a onda gigante pra eles pegarem, né? Porque eles não sabem enxergar.
0: Ah, tem ajuda, né?
1: Tem ajuda.
0: Tem uma equipe,
1: inclusive,
0: né?
1: Inclusive é a mulher do Vitinho.
0: É, a esposa do Vitor.
1: Eles vão,
0: tá ficando raio. É, eles vão explicar melhor.
3: Você vai viajar, você vai lá pro Tahiti, da Tahiti, você falou? Aí, não, Tahiti.
4: Tahiti a gente já foi muito.
3: Foi muito. Aí você vai pra Indonésia, depois você vai. Como é que você faz, ou vocês fazem, pra arrumar um pico legal? Quem é que arruma isso pra vocês? Vocês vão antes pra arrumar uma casa legal, um Airbnb, um hotel, casa de amigo. Vocês são tudo, tem cara de vagabundo, vocês dois.
1: É, algumas coisas vocês assim, estão ganhando dinheiro agora pra
4: você. Cara, recordista mundial, os caras são.
3: Não, não, não, eu quero ver se eu saio na mão com eles até o final do programa. E como é que vocês fazem pra arrumar isso aí, Vitinho?
5: No Tahiti a gente tinha uma família que cuidava da gente com o maior carinho, a gente ajudava na.
3: A família tahitiana aí na parede.
1: Olha a hora que a gente falou.
4: Que do caramba.
1: Olha isso,
4: a gente,
1: cara.
4: Molecão, olha lá.
2: Olha lá.
4: Olha o jet ski lá no Tahiti.
2: Esse
4: era o carro do Vitor, era o carro do Vitor.
1: Olha
4: o carro
1: de rã lá no fundo. Lá.
4: do lado da faculdade.
1: E ali no fundo é um apartamento.
5: Aí já
1: olha a poupança da mãe do Vitor. Poxa, virou tudo prancha do Aquila.
3: Cara, que vida louca, mano. Que legal isso, mano.
5: E Nazaré, o Coxa, Coxa.
1: Bom, e no Tahiti foi uma família,
5: foi
1: então.
5: Foi uma família. Beleza. Lá a gente viveu 14 anos lá. Aí vocês moravam lá, agora...
1: 14 anos na casa dos caras.
5: 14 anos, ficar 6 meses por ano. Nós ficávamos
1: da
5: lá
1: família, né?
5: 6 meses por ano. Agora Nazaré, o Coxa... Eu fui com o Coxa em 2014 para 15, depois eu fiquei sem ir. O Coxa lá, ele que... A história de Nazaré, ele e o Garrett que escreveram, cara. Os restaurantes lá, ele ajudou.
1: Isso,
5: ele
1: é,
5: que...
1: a minha próxima pergunta é essa aí. Já fica guardada aí.
5: É, então.
1: Aí vocês moravam onde em Nazaré?
5: Nazaré era com a família. A gente começou na pousada, né, Coxa? Ficando em pousada, depois a gente foi pra casa do Pereva, que é um cara
4: não,
5: que...
4: Não, Nazaré.
5: Ah, não, Nazaré.
1: Nazaré.
5: Então, Nazaré foi, a gente fica, aluga apartamento, ele tem a Ivone lá,
4: tem...
5: né?
4: Tem uma mulher lá que ela é, pô, nota mil com a gente, a Ivone, ela aluga várias casas, ela tem na manga ali várias casas e ela sempre faz uma parada maneira.
1: Vocês
4: têm
1: que escrever um livro disso, mano.
4: Pô, dá pra fazer livro,
1: os
4: caras
1: vão todo mundo querer pegar, porque essas dicas são demais, mano.
4: A gente conta e a gente...
1: É muito legal. Você vai pra Nazaré, saiu da água, pá, tomou aquela ducha, que fome que eu tô agora, né, meu? Vai ter que comer. Onde é que você vai... almoçar em Nazaré? Qual o restaurante que vocês curtem lá em Nazaré?
6: Tá cagado de fome,
1: sai de lá tudo gelado, um frio do danado, que arrebentado, vai lá pra cima. Você vai lá no topo, vai lá embaixo na avenida, quando é que vocês vão?
4: Essa é uma parte muito legal que a gente como atleta ali, indo desde o começo, né? A gente tem é quase que um influencer, né? É um influencer. Porque assim, a gente é brasileiro, vai muito brasileiro pra lá, então muitas parcerias que a gente tem com o restaurante, desde que eu vou pra lá no começo. Então tem a Dona Esmeralda ali, que, pô, ela tem um alto rango, um lugarzinho gostoso pra caramba. Tem a Taberna Fiction, que é um lugar em frente à falésia.
1: Isso aí,
4: que você come ali com um peixe grelhado no carvão, né? Que é bem nativo mesmo. Tem vários tipos de comidas típicas de pessoas que nos apoiam ali e a gente acaba que fica fazendo post, que a comida portuguesa é sacanagem.
1: É boa demais.
4: É muito peixe, é muito fresco.
1: Portugal é demais.
4: Água gelada. grelhada, ela deixa, acho que o peixe mais, a carne mais macia, né?
5: E lá eles...
3: E a fome também peixe. Ajuda.
5: Lá ele, o horário que matou o peixe, o local, é e muito tudo, louco. Né? Você
2: é
5: vai,
2: muito
5: né,
2: louco.
5: Mercado.
2: Uma curiosidade, assim, a onda de Nazaré, você pega com jet ski, tanto você vai lá pra trás, né? Antes de quebrar com jet ski.
3: Pegou com jet ski, é Tawin?
2: É, sim, qualquer Tawin, né? Tawin.
4: O nome Tawin é reboque, né?
3: É reboque. Ah,
4: então, tá. Quando você, na América, se o bicho inchar o teu carro, tow your car, né?
2: Então, entendi.
4: Então, Tawin surf é o surf rebocado.
2: Rebocado. Entendi. Boa. E aí, pra entrar na onda, quem decide? É o cara do jet ou o surfista? Fala assim, ó.
3: Boa pergunta.
2: Você me guinda naquela que aquela vai formar pra mim. Ou o jet fala, ó, vou te puxar naquela. Como
3: ou
2: é que
3: é?
2: Ela,
3: ou é
2: já começa. A cagueta do farol?
3: A cagueta do farol.
4: A X9
3: que
2: vai, a próxima tá formando.
4: É. Ela muitas vezes fala assim, né? O Vitor tá pilotando, sempre quem tá pilotando, que a gente reveza, ela tem uma visão legal em cima. Então a gente tá indo numa série às vezes e tá vindo duas, três ondas. A última pra gente sempre é a melhor. Então o cliente que fica naquela agonia até de saber, será que a de trás é boa? Aí ela muitas vezes fala, a de trás, a última. Outra coisa assim, tem a onda mais pra perto da pedra, né? Que é o oeste e a onda mais pro norte, que é o lado direito. E a gente estaria às vezes perdido assim, não perdido, mas estamos ali, não estamos com a visão que ela tá em cima, né? Ela fala, tem uma série mais pro norte, o pico 2, pico 3. Uma série, a gente às vezes nem viu a série ainda, mas já se atenta, já começa...
2: Por ficar ligado que ela já viu.
4: E ela muitas vezes fala, não, essa não, a de trás, né? Então ela já acaba que direciona muitas vezes. E acho que mais importante até pra gente, pelo menos pra mim, eu acho, do que isso, né? É a parte do resgate. Eu e o Vitinho, a gente tem uma confiança muito em um no outro. E quando eu coloco o Vitor numa onda, uma hora ele vai sair por cima. Entendi. Ou ele vai cair. E ela tá sempre falando. Tem hora que acontece de você começar a surfar uma onda pra esquerda. E aí, quando eu coloco o Vitor na onda, eu fico atrás. Eu até no começo tô vendo. Aí ela começa, esquerda, ela começa só a falar o lado que o cara tá indo. Às vezes a onda dá uma modificada e vira uma direita. E eu não tô vendo isso, tô atrás da onda. De repente ela, esquerda, direita. Eu já, caraca, ele virou pra direita. E eu já começo a acreditar nela, né?
2: E já vai na dela.
4: E
2: já vai
4: indo pra direita. Quando você vê, o cara sai lá na frente, na tua frente.
2: Caramba.
4: Aí você, caraca, olha o rádio, cara.
2: Nós estamos aqui, comunica
3: aqui,
2: ó. Difícil, né?
4: O teu resgate lá.
3: A gente tá falando da comida, da bebida, da prancha. E a roubada? Qual foi a maior que você cagou nas calças? Você falou, mano, o que eu tô fazendo nessa bagaça que eu não tô lá na faculdade? Qual foi a hora que. Um dos dois.
5: Que
3: chegou e falou assim, nossa.
4: Cagado, Vitinho, tem uma boa.
3: Bem assim, eu fiquei.
2: Ele já deu um soco nele.
3: Eu fiquei na roubada, Vitinho, lá e não saía de lá, porque. Eu pergunto, só pra completar a pergunta, a roubada e ela, quando você consegue botar a cabeça, ela te chupa, ela puxa você pra baixo?
5: Ah, é punk a parada. Você tem que virar.
6: Se peixe, tiver na hora, é perigoso até na calça e o cagar.
5: Exato. O negócio é você tem que se entregar pro mar, né, irmão? É um negócio assim. Ali não tem preparo, não tem treinamento.
4: Mas conta a cagada de verdade pra ele. Vai, cagada verdadeira.
5: Eu já passei por uma que eu quase morri. O coxa mais de 10 vezes, né? Eu tive uma lá, que nós fomos surfar lá dia 31, era o último
3: Nazaré.
5: Né, último dia do ano. E a gente caiu sem backup. Caiu eu, ele e a minha esposa, que é a nossa spotter, a Laurinha.
3: Certo.
5: Então, assim, eu puxei ele numa bomba animal, deu tudo certo. Pegou uma onda que até, né, coxa? Entrou lá no prêmio, a gente achava que era até uma das maiores. Aí ele pegou uma onda, quando eu fui surfar, eu peguei uma onda, ela foi quase me varrendo do começo. Aí eu tomei um caldão. Aí ele tava do ladinho, ele chegou pra me pegar na onda de trás. Quando eu ia subir no sled, a onda balançou e eu fiquei.
3: Ai.
5: Só que assim, se eu tenho um segundo resgate, eu tomei uma, tomei duas, beleza. Só que eu tomei cinco, porque não tinha ninguém.
2: Nossa, tira uma máquina de lavar.
5: Poxa, quando vai pra beira, às vezes demora 20 minutos pra você voltar.
2: Pô, até fazer o outro lado.
5: Ele foi monstro, e minha esposa ali, que ela mostrou que ela era fria mesmo, né? Porque não tem muito treinamento com a spotter, é a hora que acontece alguma coisa dessa, né? Então, assim, foi um resgate muito animal. O coxa voltou, me pegou, eu saí vomitando.
3: Nossa,
5: o corpo
3: fumigou,
5: eu subi no jet.
2: Já 31. Quase virou oferenda.
5: Mas depois foi, exatamente. Mas depois ficou feliz.
2: Leva aí o Vitinho.
0: Pô, legal demais.
1: É legal, cara. Ela fica lá no Farol. Pra quem nunca foi pra Nazaré...
0: Eu nunca fui.
1: É uma praia que ela tem um paredão de pedra e todo mundo chega lá por cima. Chega por esse paredão, que é a rua.
0: E aí tem um barrancão, assim.
1: Tem um barrancão.
0: É que nem as ilhas gregas, né? Você fica lá em cima e daí tem aqueles paredão, né?
1: É.
0: Como se fosse um precipício, assim.
1: É, tipo isso. Eu nunca fui pra Grécia também, mas... É tipo isso. E você desce numa trilha pra chegar na praia. Tá. Então lá em cima tem um farol que justamente era pra nortear os barcos. Acho que ainda funciona.
0: E é dali que as pessoas ficam assistindo.
1: Assistindo. Você pode ver toda a imagem de Nazaré, você vai ver o farol e um murão de pedra, assim.
0: Como se fosse um mirante.
1: E é um mirante, é um mirante. Você vê, meu, você enxerga lá, você vê, você olhar mesmo, você vê o Brasil do outro lado. E ela fica ali em cima. Isso que é curioso. Ela explicando, falando que ela fica lá em cima vendo. Porque até a visão panorâmica da história, né?
0: Legal demais.
1: Demais.
0: E agora, o que a gente vai ouvir?
1: Agora eles vão falar sobre como é que eles faziam pra surfar.
0: Diferença deles pros moleques, né?
1: Como é que eles faziam pra surfar contra os moleques, porque os moleques têm mais energia, mas eles têm mais experiência.
0: Isso.
1: E a coisa dos patrocinadores de grana, como é que eles sobrevivem surfando.
0: É, não deve ser fácil.
1: Não.
0: Vamos ouvir? O Flávio Miguel falou assim: eu não conheci o convidado de hoje, esse tal de Tatola.
7: Pô, Tatola, se liga no movimento.
3: Coxa e Vitor, de vez em quando eu dou uma faltadinha, não só. É sempre que eu falto. Mas quando eu soube que vocês estavam aqui hoje, eu falei: vou, quero ir lá ver os caras, porque eu acho que vocês fazem coisa. Eu não vou falar um palavrão, mas é muito.
0: É foda.
3: É muito, cara.
0: Sacanagem.
3: Eu vou te fazer uma pergunta que você. Você tá com quantos anos? 47?
5: 47.
3: E
5: 43.
3: 43. Aí vem os moleques de 18 lá, 20.
5: Os vovô garoto.
3: Os vovô garoto, os de 30. Vem os caras lá, que eu vi que você ganhou agora dos moleques aí.
2: O chumbo é mais novo de vocês, né?
5: Eu falei até na hora que te ganhou ali, eu falei do Vitinho, meu parceiro, não sei o quê. O Vitinho, meu parceiro de 26 anos de parceria, ganhando desses moleques aí de 26 anos. De idade.
3: boa. Os caras olham pra você, chamam os vovô dos surf, começa a tirar onda, não?
5: Não, é muito maneiro assim, cara. Eu até recebi muita mensagem da galera mais velha. Porra, Coxa, pô, tu representou a gente, né? 40 a mais. Porque eu acho assim, é muito maneiro você, depois dos 40, provar que em alguns esportes ainda a experiência consegue vencer da potência da juventude, né? Porque hoje em dia, a maioria dos esportes, acho que a gente já vem com essa dificuldade muito grande. Perde espaço, né? Por mais que você tem ali uma experiência, um know-how.
2: Vai diminuindo. O skate mesmo, né? O skate, as meninas tudo 13 anos, 14 anos.
5: A Olimpíada, você vê na Olimpíada, é bizarro. E você conseguir acompanhar. Então, acho que assim, é normal, eu acho, né? Você novo, você vai estar com um gás, uma força. E chega uma hora da idade, da vida, acho que com, sei lá, 27, 28, até
3: 63.
5: Até uns 30.
2: Calma, Tatola.
5: Até uns 33, vou botar, vai, a idade de Cristo ali. Acho que você tá no teu. Você equaliza a potência com a experiência. Você tá no teu auge, né? E depois disso, eu acho que é normal.
3: Vai começar caindo um pouco,
5: a potência. Uhum, e você tem que usar da experiência pra vencer qualquer modalidade. Uhum. O surf de onda grande tem esse lance. Pô, ficamos 2 horas esperando uma onda. Quer dizer, a gente pôde usar da nossa experiência, esperar, não queimar a largada. Enquanto os moleques estão até se prejudicando devido a tanta ansiedade e pegando 15 ondas, a gente acaba tendo, através da espera, a prioridade da próxima onda que vier. Sim. Então, se você souber usar isso a teu favor, você usa da experiência para naquele dia pegar a maior do dia. Perfeito. 2 horas esperando uma bomba. Uma bomba, a bomba a gente chama uma linguagem da nossa maior onda. Bom, então é justamente
2: mas a experiência, a idade avançada não te deixa mais, vou usar uma palavra feia, mais medroso? Porque você fala assim, eu não vou mais. Quando eu tinha 27, beleza.
3: O que ele
2: eu não
3: quer
2: vou
3: dizer,
2: quebrar.
3: Piloto de Fórmula 1 que casa e tem filho perde 1 segundo.
2: Perde 1 segundo.
3: Você
2: entendeu?
5: É pior tomar um caldo também. Com certeza. Você acaba usando mais, você arrisca com sabedoria, com maturidade. Você calcula mais, mas na hora que tem que ir, a gente põe pra jogo. Entendeu? Que a gente quer estar mais tempo. Não adianta cair de idade louco, aquela ansiedade, que nem ele falou. A gente consegue ser diferenciado
2: nisso. Segura emoção, né?
5: A molecada
2: é o famoso segura emoção.
5: De performance, a molecada destrói e tal. Agora, quando o mar tá gigante mesmo, aí os
2: velhos. É os velhos que você
0: entra. Caminhão catavelho.
5: Os velhinhos gostam de tomar um vinho bom, escolher o vinho certo, né?
3: Nem fala. Nós não temos mais
2: tempo. Corote por aí.
3: Acabou o programa, não temos mais tempo. Porra. Já estamos 8:01 já. um dos programas mais legais que a gente já fez aqui.
0: Verdade.
3: É isso aí. Eu tô recebendo um monte de mensagens dos amigos aqui que pega a onda, que, pô, que vocês são fera na bagaça, é legal pra caramba. Então, é isso aí. Fica, não me enche o saco, não. Fica os dois aí. Aí.
2: Mas pergunta rapidinho, vocês têm patrocinadores? Porque a equipe de vocês é Golbirga, mas quem são os patrocinadores de vocês? Marcas, assim.
0: Pode falar.
2: Tá, pode falar.
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3: olha, dá pra fazer outro programa, né?
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3: Quantas pranchas vocês têm?
4: Eu fechei com o Coringão.
2: Mas o Fábio é o caminho do Corinthians?
4: Vai, Corinthians!
2: Cuidado, vai cair, mano!
4: Cuidado pra falar do São Paulo aí, meu irmão.
3: Cuidado pra não cair.
2: Vai cair! Vai cair com o Corinthians!
3: Não tem problema, não.
2: Quantas pranchas você tem, Coach?
4: Vixe, Maria, nossa. Vixe, Maria. Não dá. Não tenho conta.
3: Não tem conta?
4: Só no Guarujá, dois quartinhos que eu não consigo nem entrar direito.
3: De tanta prancha?
4: É, lá em Nazaré nós temos um galpão com muita prancha. Tem prancha emprestada que eu não sei nem pra quem eu emprestei. Tem cara que fala, pô, tem
2: na oficina.
4: Então, assim.
3: Eu quero uma prancha tua pra eu dar aqui no programa.
4: É isso aí. Você vai
3: colocar. Autografado vocês dois. Pode ser.
2: Pega uma prancha do quartinho.
3: Mas você não usa, só pra.
2: Já tá desativada.
3: Autografa pra gente.
2: Fechou.
3: Autografa, manda pra gente colocar aqui.
2: Pega no quartinho.
3: E falar de vocês mais e mais e mais. Vou e falar o nome. Coxa,
4: maneiríssimo.
3: E pra gente dar aqui.
2: Mas você vai saber onde tá sua prancha, pelo menos. Vai estar aqui.
0: Pelo menos uma você vai saber.
3: Hora que tiver.
4: E como é que vai ser esse sorteio aí?
3: Eu não vou saber, ainda não.
0: Você não confia em nós? Deixa com nós.
2: Confia não.
3: Confia não.
2: Confia,
3: não confia.
4: Não, mas tá na mão, pode confiar.
3: Quero fazer, ó, Rodrigo Coxa, o Vitor Faria, dois surfistas de onda grande, são dois caras legais demais.
2: Recordista mundial.
3: Qual que é? Recordista mundial de onda grande. Seu Instagram qual é, Coxa?
4: Rodrigo Coxa com K-O e X-A.
3: Coxa.
4: Pode esquecer o caô. Sem caô, não vai pra lugar nenhum. Né?
3: Caô, X-A.
4: Caô e X-A.
3: Boa, Rodrigo Coxa e o seu Vitinho, qual é?
4: O meu é Vitor Faria Surf, com ER no final. ER no final, Surfer.
2: Surfer.
4: Em inglês.
3: É isso aí, boa. Vitor Faria Surfer e...
4: Rodrigo Coxa com o tal do caô.
3: Caô
4: não dá.
3: Mas seguir os caras que é legal demais. Muito obrigado por vocês terem vindo aqui. Foi um programa legal demais de fazer, meu.
0: Esses caras são monstros.
2: É, mas você viu que ele elogiou muito o Chumbo, né? O Chumbo é um menino que até participou do Big Brother.
0: Sim.
2: Ele elogiou bem o Chumbo e falou assim, o Chumbo é o cara do surf. O negócio da onda.
0: Já o Scooby, ele deu uma...
2: O Scooby, não deselogiou, mas fez... Ah, o Scooby... É que o Scooby
0: desviou o assunto,
2: né? O Scooby acaba sendo um personagem mais conhecido do esporte, né? Pra todo mundo. Porque ele foi marido da Lampiovani, tá sempre no Big Brother, no Luciano Huck. Ele é uma figura muito conhecida... Mas no esporte, o Chumbo parece que é melhor que ele.
0: É.
2: É, vamos ficar por aí.
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2: Pera aí, pô, já vai acabar aqui pra essa. Eu tenho um monte de abraço pra meu lado. Eu quero mandar um abraço pra Nossa Senhora da Aparecida, que ela continua sendo nossa padroeira.
0: Beleza.
2: É, falando isso, não tem nada a ver com isso, mas tem a ver com isso. Hoje é um dia que os caras chegam, aqueles peregrinos lá, né? Você que corre,
1: Você corre tudo numa vez só, num dia só, em duas horas, lá, sei lá quanto tempo você corre. Depende da distância. Os caras ficam uns 4, 5 dias
0: andando. Tem gente que vai andando de São Paulo até lá, meu.
1: Não é.
0: Demora uns 6 dias.
1: É, então, chegar, os caras levam um monte de dias.
0: É um monte de quilômetros, uns 200 quilômetros.
1: Não, e chega com os pés tudo estourados, tudo ferrado. E aí
0: a fé, né?
1: É, não, e aí tem o caminho do peregrino, que aí vai tendo as cabaninhas, que as pessoas vão parando. E tem um passe, já viu que tem um passaporte? A pessoa, quando vai fazer essa caminhada aí, ela ganha se inscreve lá e tem um passaporte. E aí, cada casinha que ela para, as tiazinhas dão um café, carimbinho. Vai carimbando pra você... E como se fosse portais.

0: O cara negocia isso com o patrão antes de fazer a caminhada,
1: né? Mas se tem no fim de semana é melhor, né? Mais fácil a pessoa conseguir viajar.
0: É, tudo certo, melhor, tá bom.
1: Então é isso.
0: Aproveitar, fazer. Pode fazer churrasco hoje? Pode, né? É na Sexta Santa que não pode, né?
1: Eu não entendo nada.
0: É o Ângelo que sabe essas coisas.
1: Acho que é Páscoa. É Sexta-feira Santa.
0: É, sexta que não pode comer.
1: Que não pode comer carne. Então, acho que no dia de Aparecida pode comer o que quiser.
0: Pode, né?
1: Pode ir na churrascaria. Inclusive lá em Aparecida tá cheio de churrascaria ali.
0: Ah, é mó bom.
1: É.
0: Você foi lá?
1: Na Aparecida?
0: É.
1: Já.
0: Então tá bom.
1: Tchau. Tchau.
2: Fim de jogo. 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

0: Business diz boa noite. Assustou, né? Então, a gente tá ao vivo. Pera aí que eu vou tentar colocar todo mundo ao vivo. Vocês sabem que a gente tá, deixa eu lá, Rock e Bola. Tá. Aí, vamos achar aqui, três câmeras. Tá, não acende. Vamos achar aqui, Rock e Bola, câmera, três câmeras. É, vamos apertar, deixa eu ver. Rock e Bola, câmera. Aí, tá. Agora eu vou pedir só pra vocês dois
1: se enquadrarem.
0: Olha lá, casa. Vai um pouco pra tua esquerda. Vai indo, vai indo, vai indo, vai indo. É, eu até iria tentar dar um zoom, mas eu não vou conseguir. Vamos sem zoom mesmo.
2: Tá? Rolou.
3: Tá bom assim?
0: Tá médio, peraí. Vão falando aí, vocês estão bem? Tá todo mundo bem?
3: Eu tenho que ir mais pra cá.
2: Boa.
3: Pra ficar centralizado. Beleza, mas eu faço o programa que nem o Fred Mercury.
0: Olha aí, eu tô arrumando a câmera. O pessoal tá vendo
2: eu arrumar a câmera. Virou? Aqui acho que não tá captando o que o Zé tá falando. O Zé está arrumando a câmera aqui.
0: É, mas peraí, gente.
2: Mas já estamos na área aqui.
0: Peraí, não, vai falando,
2: é.
0: Nós estamos na área.
2: Boa, estamos na área aqui, feriado, dia 12 de outubro, dia Nossa Senhora Aparecida.
0: Vai pra aquele lado.
2: Opa, um pouquinho
0: aí,
2: para a minha esquerda.
0: Isso, deixa o casão aí. Tenta enquadrar você nisso aí que eu tenho, se não pega a cabeça. Vai mais.
2: Ah, tá.
0: Isso, vai mais. Aê! Pronto, gente. É assim. É feriado e a gente faz de tudo.
2: É feriado e só a gente tá trabalhando
0: só
2: aqui.
0: Só a gente tá trabalhando. E aí eu já dei uma de cinegrafista e estamos aqui. Deixa eu falar uma coisa pra vocês que estão nos ouvindo. Eu fiz um vídeo, tá? Esse vídeo tá lá no Rock Bola, no Instagram. @rockbola89. Lá você pode participar. A gente vai falar de um monte de coisa hoje, né? Tem Brasileirão, tem Libertadores e Sul-Americana no meio de semana, enfim, outras cositas más. É lógico que vamos começar a falar do clássico aqui de São Paulo, Palmeiras e Corinthians. Eu tinha dado um palpite que ia ser 3-0 pro Palmeiras. Eu não acertei, mas acertei.
2: Acertou o saldo.
0: Porque a diferença, a diferença foi 3-0. Casão, jogo, quer falar desse jogo?
3: Do Corinthians?
0: É.
3: Quero. Assim, eu não fiquei irritado com o resultado, porque era um resultado que poderia acontecer mesmo. Uhum. Era só o Palmeiras jogar bem, jogar o seu melhor futebol e pegar um time que está com 7 derrotas consecutivas, sem treinador, com um vestiário rachado, que você vai atropelar, certo? Beleza, até aí tudo bem. O torcedor corintiano ia ficar puto com a derrota de uma goleada pro rival, mas ia olhar pro campo, ia ver o time correndo, se matando, jogando, e ia compreender que o outro time é melhor.
0: Uhum.
3: Mas ontem, cara, um time andando, Memphis Depay, cara, não sei, eu não consigo entender, não consigo aceitar Memphis Depay titular do Corinthians com a camisa 10. Um ano, quantos anos? Não, nós estamos no mês 10.
0: Uhum.
3: 10 meses, um gol. Usou o primeiro semestre pra repousar para ir jogar a Copa do Mundo, tentar arrebentar na Copa para algum time bom da Europa aparecer para contratá-lo e ele largar o Corinthians e ainda acionar, porque o Corinthians ia ficar devendo. Não deu certo o plano dele, ele voltou, acabou o contrato. Aí teve a pressão pública de muita gente, tem que renovar, ele é o meio, é a cara do Corinthians, ele é o cara da quebrada, ele é o cara daqui de lá. Ele ameaçou o Corinthians da FIFA, ele fez um clipe da música nova dele com o Parque São Jorge pegando fogo.
0: Eu gostei.
3: Pressionaram o cara a renovar, o cara não, pressionaram o presidente que tinha falado. O presidente falou assim, não tô falando que o presidente é genial, hein, mas o presidente falou assim: nós não vamos renovar porque não temos dinheiro para renovar.
0: Mas deveria ter falado isso antes da Copa.
3: Tá,
0: quando terminou o contrato.
3: Poderia ter falado não, antes, mas falou.
0: Não tem falou depois.
3: Não tem dinheiro para pagar lá.
0: E aí o Corinthians virou refém. Porque daí era.
3: Mas tudo bem.
0: De qualquer forma, ou você pagaria 80 milhões com ele fora,
3: sim,
0: ou você pagaria o acordo dos 40 milhões parcelado com ele jogando bola.
3: Calma.
0: Só que ele não tá jogando bola.
3: Calma, 44 não. Se dever uma parcela, vai para 147.
0: É, aí eu não sei porque eu não tenho acesso.
3: Não, eu já vi o contrato. É assim, tem o item que o Corinthians não pode atrasar uma parcela, mas ele pode atrasar o salário dos outros. O vestiário tá rachado. Desde quando ele renovou, tá rachado. E aí, o cara volta a jogar. Isso daí, cara. Todo jogo é isso. Quanto o Inter foi
0: ele
3: isso.
0: Ele não tá jogando nada, desde que voltou.
3: Não jogar nada, tudo bem. Nem sempre
2: Existe uma fase.
3: Existe fase ruim. Mas o cara não joga nada, não divide bola, põe a mão na cintura, tenta fazer jogada de efeito e ainda dá contra-ataque pra tomar gol, como foi ontem.
0: Não, e outra, né? Não, alguém cara, precisava chegar nele e falar assim, velho, vem cá. Joga simples. Tudo bem, você sabe fazer uns malabarismos, você não é Ronaldinho. Então joga simples, porque, por exemplo, se ele marca aquele gol contra o Internacional...
2: Que era só chapar.
3: Dois gols.
2: Dois, é. Tem
4: mas
2: dois.
4: É que tem aquele que é mais absurdo.
0: Se ele marca aquele gol, talvez o Diniz não tivesse caído. E assim, não tô defendendo o Diniz também, o trabalho tava ruim e tal, mas assim, você não pode tirar o Diniz da forma que ele foi tirado, né? Sem ter um plano B, sem saber quem vem, né? Se tivesse que tirar, tirasse antes pra ter espacinho de data FIFA.
3: Aí eu vou falar uma coisa, a gente critica quando o dirigente vai conversar com outro treinador, tendo um treinador trabalhando. A gente fala, pô, sim. Isso aí é uma falsidade, é trairagem.
0: Não, sim, mas ninguém manda um técnico... Tudo bem, a trairagem é assim, é só a gente não ficar sabendo, né? Você não manda embora um técnico, você não tendo ninguém, né?
3: Mas eles tinham, Zé. Eles foram conversar com o Ramon, eles foram conversar com o Martins, eles foram conversar com o Zubeldia. Ninguém aceitou, Zé.
0: Não, eles não tinham. Eles foram conversar com o Ramon, o Ramon tá comprometido, entre aspas, tá esperando o River Plate. Não tinha. Ter é uma coisa, ter é você chegar e falar, se sair.
3: Tá bom, então vamos fazer esse exercício, eu trabalho aqui na 89. Certo? A gente trabalha aqui em 89. Aí, terça-feira, eu vou numa outra rádio aí, negocio com os caras e tal. Falo assim, meu, eu quero fazer um programa diferente. Beleza, porra do caralho, casambão, vamos fazer, beleza. Aí eu apareço aqui na sexta-feira e falo assim, gente, não vou fazer mais, tal, não sei o quê, quero sair. Aí, depois de um mês, eu tô estreando numa outra rádio. Então, eu agi bem?
0: Não, mas eu acho que são coisas diferentes.
3: Zé. O treinador tá trabalhando.
0: Você tá dirigindo. É a mesma coisa. Ali você tem que considerar, você tá dirigindo uma empresa.
3: Então você vai falar pro treinador, Diniz, é o seguinte: você vai treinar o Internacional, mas eu tô conversando com outros caras, porque se você perder, você vai ser demitido e eu não quero ficar sem ninguém.
0: Mas, casa, eu acho assim: tá tudo errado, né? Quer dizer, primeiro, você não dispensa o Diniz. De um jogo, você deveria ter dispensado antes.
2: Então, quando perdeu o Fluminense,
3: seria a melhor forma.
0: Aí você tinha uma data FIFA, né?
3: Mas são oito derrotas.
0: Não, sim. E exatamente no jogo em que volta todo mundo a jogar, em que o Corinthians faz um bom jogo contra o Internacional, mas perdeu, né? Se as bolas que bateram na trave entrassem, se o Memphis não fizesse aquilo.
3: Mas o time não existe no futebol.
0: E aí, talvez agora contra o Palmeiras, até perdesse, mas não dessa forma vergonhosa. O que está acontecendo é que o time está sem alma.
3: Então, isso aí não tem nada a ver com o treinador.
0: Só que agora, antes, por exemplo, você viu contra o Inter, e mesmo contra os outros, o Corinthians não jogando bem, mas tinha uma entrega. Os caras tentavam. Ontem, o gol...
3: Eu achei que contra o Fluminense foi igual ontem. Eu achei que contra a Chapecoense foi igual ontem. Eu vi alguns jogos do Corinthians que foi igualzinho a ontem. Eu acho que ele não merecia ter perdido pro Curitiba lá. Lá jogou bem o Corinthians, não foi o gol no finalzinho, aquelas cagadas que acontecem no futebol. Contra o Inter, lá em Porto Alegre, não merecia perder, jogou melhor que o Inter, três bolas na trave e outras jogadas, perdeu porque deu azar nas finalizações. Então, Curitiba e Inter, no meio dos sete derrotas antes de ontem, eu acho que não merecia. Contra o Flamengo, não merecia perder. Jogou melhor que o Flamengo no segundo tempo, quando entraram os caras, fez gol e tudo mais. Perdeu por 2-1. Não merecia perder do Flamengo também. Mas Chapecoense, Vasco da Gama, né? Chapecoense, Vasco da Gama, Cruzeiro e o Fluminense, as quatro em casa.
0: Ah, não, isso sem dúvida, cara. Sem dúvida. Mas o que eu digo é assim, por exemplo, contra o Internacional, já você percebe que é um time que os jogadores estão com muito medo, né? Eles fazem umas coisas, por exemplo, o Corinthians foi primeiro gol do Internacional, aquele em um minuto, né?
3: Morto do Garro.
0: Então, o Garro
2: os
0: dá
2: dois gols, né?
0: Do Brasil. No outro, o Corinthians estava em cima, bola na trave, o Corinthians em cima, vai lá o Garro, não sei o que ele quis fazer.
3: Não, foi, ele quis fazer o que o Diniz pediu.
0: Mas não ali, né?
3: Mas o Diniz pede pra ser ali. O Diniz fez a... Lógico que pede. Ele fez isso com o Ganso no Fluminense. Ele quer que o time comece a construir lá de trás.
0: Sim,
3: ele fez
0: sim.
3: A mesma coisa.
0: Mas construir lá de trás é uma coisa. Você vê que o cara chega e toca em você e você não toca a bola, pelo amor de Deus.
3: Zé, hoje os jogadores respondem o que nas entrevistas? Vamos ver o que o professor vai falar. Eles não mudam, eles não fazem nada diferente do que o professor fala. O Diniz fez isso pro Garro fazer aquilo. O Garro foi fazer o que o Diniz falou pra ele fazer e pro Hugo fazer. Foi. Agora, depois que o Garro pegou na bola, ele ficou 3 dias pensando dentro da área. Aí é cagada dele.
0: Então.
3: Mas ele foi lá fazer o que o Diniz falou.
0: Então, vamos ver.
3: Se o Diniz falasse, se o Diniz falasse assim, ó, Garro, você vai lá buscar a bola dentro da área, que eu quero que tenha uma construção de trás. Hugo, você toca pro Hugo, você toca pro Garro. Mas é o seguinte, se tiver apertado, dá um bicão pra frente.
0: Mas isso é tão óbvio. Ele sempre, ele falou
3: não, mas, isso em entrevista. Não, mas não é óbvio. Não é, hoje não é óbvio, Zé. Hoje não é óbvio que os jogadores não tomam iniciativa. É.
4: E a quantidade de gol que o Diniz, não falando só no período que ele já tomou de
0: cagada. Não, isso sem dúvida, sem dúvida.
4: Tipo, acho que mostra um
3: Fluminense
4: pouco...
3: Fluminense tomar.
4: Exato, sem dúvida. É, eu ia perguntar uma coisa pro Casão, que agora é uma curiosidade que me veio, que eu nunca perguntei. Você, né, viveu o ambiente do Corinthians, outros grandes clubes. Quando o técnico tá com a batata assando, aquele que a imprensa toda já começa... O dirigente chega no técnico e fala assim, ó, oh, se não ganhar esse jogo, não tem, nunca.
3: Nunca falo. Sempre age por trás.
4: Certo.
3: Sempre, sabe quando. Você sabe quando o treinador vai cair? Eu já contei essa história 1000 vezes. Uhum. O treinador vai cair é o seguinte: quando perde e o dirigente dá uma entrevista e fala assim, ó, o Jorge Vieira tá prestigiado, não vai ser por causa da derrota que ele vai cair. A diretoria confia nele. Ele vai cair.
0: Vai cair.
3: Sim. Foi o que o Marcelo Passos fez com o Diniz.
0: Uhum.
3: Não foi? Depois da derrota pro Fluminense?
4: E ainda meio que botar na conta, mas falou, não, os jogadores pediram,
3: então,
4: né?
3: Então,
4: aí no jogo, aí passa 2-3 semanas.
3: Então, esse negócio dos jogadores pedirem pra ele ficar, são sete derrotas. O jogador não tem que pedir nada. O diretor tem que falar assim, vai, vocês vêm, eu sou o diretor, vem vocês três, fala assim, ó, meu, a gente não quer que o Diniz seja demitido, pô, o nosso trabalho vai dar certo e tal. Eu falo assim pra vocês, ó, eu respeito a opinião todo mundo, sou democrático, mas são 6-7 derrotas consecutivas, meu amigo. Vai sobrar pra diretoria, vai sobrar pra todo mundo. Eu tenho que mudar agora, que vai ter 15 dias de parada. Eu vou trazer um outro treinador, ele vai treinar 15 dias, vai colocar a mentalidade dele e tal, não sei o quê. Eu vou trocar. Desculpa, aceito a opinião de vocês, mas eu vou trocar. Não tem que dar. Cara, os caras falam muito da democracia corintiana, pô, mas aí vocês vão. Cara, a gente decidia. Não em situação de aperto.
0: Sim, uh-huh.
3: A gente decidia o que nós vamos fazer. Ai, vamos. Nós vamos falar. Nós vamos na manifestação, domingo, não vai? Vamos viajar de avião, vamos de ônibus mesmo, tal, não sei o quê. Pô, que esquema? Vamos pressionar mais, seu Mário? Vamos marcar pressão, tal, não sei o quê. É esse tipo. Não chegar e falar assim, ó. Não tira o treinador ou tira o treinador. Isso não existe.
0: Tá.
3: Isso não existe. Principalmente depois de 7 derrotas. Eu acho que existiria, depois da 3ª, da 4ª, se tivesse uma intenção, se chegaram e falar assim, pô, são 4 derrotas. Mas a gente vai conseguir. Com ele nós já estamos entrosados. 4 derrotas é uma coisa... Que não é absurda no futebol, sim, não é?
4: Acontece.
3: Acontece.
4: É ruim.
3: 7 não dá. É. 7 não dá.
4: É. Se eu não me engano, a pior sequência do Abel no Palmeiras são 4 derrotas então, em 22.
3: 7 o Tele seria demitido.
0: Uhum. Agora, Bento, o Palmeiras fez o que tinha que fazer.
4: Vamos falar do
0: poderia até ser 6.
3: Fala a parte boa do cara.
4: Pensa tudo que o Casão falou, vamos falar exatamente o contrário. Palmeiras ali, conseguiu a classificação contra a LDU e parece que mudou o clima ali. O jogo seguinte foi o jogo contra o Grêmio, que foi o jogo que o Palmeiras não ganhou, mas jogou muito bem.
0: O Everton foi o melhor.
4: O Everton foi o melhor, que foi uma da melhor atuação de um goleiro no Campeonato Brasileiro, possivelmente. A Palmeiras volta da data FIFA, teve um monte de jogador convocado, voltou meio remendado contra o Bahia, jogou muito bem contra o Bahia. Deveria ter ganhado também por 3-4-0. E ontem, assim, caso deu tudo certo, a postura do Palmeiras, impressionante. O Palmeiras jogou com muita vontade. É que pegou um adversário completamente desmotivado, mas engoliu. Isso é muito bom, coisa que no ano passado não teve. Palmeiras, se eu não me engano, não lembro quantos clássicos são esse ano, mas ganhou, empatou 2 e ganhou o resto.
0: Foram 7. Eu acho. Ganhou
4: foram 4 vitórias contra o São Paulo, 2 contra o Corinthians e um empate. Contra o Santos.
0: Foi empate. O Santos empate, foi uma vitória 3-0 e empate 0-0. Tô falando da Copa do Brasil.
4: E 2 empates no Brasileiro. Um empate no primeiro turno brasileiro, vitória na Copa do Brasil. No Paulista agora tá. Ganhou no Paulista também. Então, é isso.
0: Eu acho que é 5-3. 5-2. Sete clássicos, doutor.
4: Impressionante, assim. E muito bom. Ontem deu tudo certo. É, falar novamente do GI, o que cresceu de produção já. Mais uma vez, um trabalho do Abel de paciência com o jogador, de ver o potencial.
0: É o lateral direito da seleção argentina.
4: Da seleção argentina agora. Inclusive, sofreu o pênalti.
0: Que sofreu o pênalti
4: que originou o gol, o último gol do Messi, na seleção argentina.
3: O cruzamento do GI, não foi?
4: É, não, ele sofreu o pênalti.
3: Não, sofreu o pênalti, é verdade.
4: Sofreu o pênalti.
3: O cruzamento foi outro jogo.
4: É, o GI, acho que nos últimos, sei lá, seis jogos, assim, fez a primeira assistência, fez os primeiros gols, enfim. Inclusive, o GI tem mais gols que o Memphis esse ano.
0: Não, todo mundo tem mais gols que o Memphis. O Memphis tem um gol, né? Agora, uma coisa muito...
4: Inclusive. Paulinho que voltou ontem. O Paulinho tem dois, o GI tem três.
0: É. E o Paulinho...
3: Ah, ele ia fazer o terceiro.
4: Aí
0: o Hugo catou. É engraçado, o pênalti que o Paulinho bateu, vamos dizer, machucado, tá?
3: Voltando.
0: Foi basicamente o que a Zanotti também fez. Sim. Voltando de uma contusão, claramente com a perna... pesadinha.
3: Mas a Zanotti tinha feito o gol no jogo anterior.
0: Mas estava sentindo.
3: Então, mas é que o Paulinho tava quantos meses sem jogar?
0: Paulinho um tempão.
3: Três meses?
4: Não, ele chegou a jogar.
0: Dois anos no Palmeiras, ele não joga.
4: Desde agosto.
3: Então, desde agosto sem jogar, mas já tava sem jogar antes, jogou um pouquinho aqui e ali. Não tinha. Só bateu o pênalti porque tava 4-0. E o Gustavo Gomes, como um grande capitão e líder do time, ele, diferentemente de Hugo e de Garro, que não mudaram de ideia, ele fez aquilo que bateu na cabeça dele. Não o que o Abel queria, porque o Abel falou depois.
4: Sim.
3: Não era pro Paulinho bater. Mas tudo bem, o Gustavo decidiu, achou que, pô, tá 4-0, bate aí.
4: Você sabe que o jogador precisa, que é o jogador que é óbvio.
3: Claro, se faz o gol, pega mais confiança e tal.
0: Agora, do lado do Corinthians, da mesma coisa que eu vi no jogo do Internacional, eu vi nesse, só que nesse pior. Esse de ontem, eu achei que o time realmente... Eu não vi o jogo, só vi os melhores momentos, né? O time tá terra arrasada. Aquele gol contra do Bidu...
4: Acho que é exatamente isso. Agora o Corinthians não pode mais nem falar do gol do Oséias sem agora ter o Bidu
0: não,
4: na conta.
0: Que o do Oséias foi diferente. O do Oséias
4: foi uma cabeçada, um tiro.
0: O Oséias, é como se tivesse dado um tilt. O Oséias achou, tô atacando, esse é o gol do adversário, não, meteu uma cabeçada.
3: Mas o Bidu, né? O Bidu fez um gol de cabeça de craque.
4: O gol do Pelé na final da Copa de 58. Ele cobre o goleiro.
0: Detalhe, ele tava marcado.
3: Então... O Oséias subiu que nem um centroavante. Deu aquela paulada.
0: Não, o Bidu.
3: Eu tava no Morumbi esse dia. Foi um domingo de manhã.
0: O Oséias, esse gol, pra quem nunca viu, procure, parece que dá um tilt. Ele acha que ele tá no ataque.
3: Você sabe que eu tava na numerada com meus amigos, né? Assim, domingo de manhã, tal, sentado vendo o jogo. Aí fica aqueles papos, né? Você vê o jogo e conversa. Quando saiu o gol do lado de cá, que nós pegamos o Oséias cabeceando, eu falei... Cara, tá 1-0 pro Palmeiras? O que aconteceu? Deu uma sensação que o campo tava invertido, porque aquilo ali não existe.
0: O de ontem, não. O Bidu, ele tava muito bem marcado pelo Gabriel Paulista. Os dois são do mesmo time, né? Aí acho que o Gabriel sobe, não pega, ele sobe, pega e encobre.
3: Mas você vê como um time totalmente sem moral, sem confiança, perdido, completamente correndo como se fosse uma barata tonta.
0: Uhum.
3: Como que o cara dá uma cabeçadinha daquela depois de 7 derrotas? Qual é a confiança dele? O que ele quis fazer? O Nilton Santos?
0: A bola ia pro tiro de meta.
3: Então, ele achou que era o Nilton Santos.
0: Sei lá, vou tocar pro...
3: O Júnior.
0: Sei lá.
3: O capacete, ia matar no peito.
0: Aí, deixa eu falar uma outra coisa pra vocês. Bom, aí então, vamos lá. O Corinthians tem o...
3: Vitória.
0: Estabile lá.
3: O Estabile, presidente.
0: Presidente. Ele deveria se chamar Polenta. Eu acho que tinha que chamar ele de Polenta. Sabe aquele cara mole, que não faz nada, né? Assim, no que ele deveria desempenhar, presidente. Então, o Polenta, mas quem eu acho que tá se lascando bonito é o Marcelo Paz.
3: Sim, sim.
0: Porque
3: tá
0: ele era para mim um doce, não o grande dirigente do futebol brasileiro.
4: Eu acho que
0: brasileiro.
4: Eu cheguei a falar isso no começo, o Corinthians não tava contratando, enfim, mas o Marcelo Paz... era uma boa contratação do Corinthians.
5: É, talvez porque a melhor.
4: O cara fez um trabalho incrível no Fortaleza, né?
3: Ele tirou o Fortaleza da falência, organizando, contratava sempre no limite que o clube podia passar.
5: Errou na última.
3: Não, o erro não foi de contratação, foi de ter mantido por muito tempo a maioria dos jogadores. Eles foram envelhecendo. Então, no ano passado, era um time envelhecido, um time caído. Ele demorou, ele e o Vojvoda, né? Sim. Que o Vojvoda também, deixa os caras aqui. Eles demoraram para começar uma renovação no elenco. Eles foram segurando.
4: Esse é um trabalho que é difícil de fazer.
3: É difícil de fazer.
4: Vê o próprio Palmeiras o que passou.
5: Contrataram errado, né? Eles, ao invés de pegar jogador que ele pegava antes também, assim, aquele cara da Série B.
3: Eles deixavam.
5: Não, Marinho.
3: Então, exatamente. Eles deixaram os mais velhos e contrataram velhos também.
5: E pagaram caro, né? Quer dizer, foi. Aí. Fala.
4: E aí tem essa. O Corinthians, pouco antes do clássico, anunciou.
5: Então, é isso que
4: um novo treinador.
5: O Marcelo.
3: Clarence Seedorf.
5: Eu não sei de onde ou que raciocínio...
4: quem deu a ideia?
3: Não, eu acho que, assim, tem gente falando que o Memphis falou, eu acho que isso aí é fake, porque o Memphis não tá com moral nenhuma pra chegar lá e exigir um treinador.
5: Também é bobagem.
3: É, foi bobagem.
5: E o Paz disse que não, então, que ele acertou, depois
3: ele... Sabe o que eu falei pro Bento, sabe o que eu acho? Porque eu achei, eu gostei, sabe por quê? Porque saiu da mesmice. É. Ele foi demitiu o Fernando Diniz, ele foi no Ramon, o Ramon não quis. Não, ele foi no Martínez, o Martínez queria que o Ramon fosse junto, o Corinthians só queria o Martínez. Uhum. Aí o Martínez não aceitou, o Corinthians foi no Ramon. Aí o Ramon ficou puto com a primeira proposta que ele estava fora e não quis. Foi assim que aconteceu a história. O Ramon não quis porque eles queriam só o Martínez não aceitou porque queria o pai.
5: A informação que eu tenho é que o Ramon tem um grande desejo de treinar o River Plate.
3: Mas não foi isso não, Zé. Eles foram atrás do Martínez, só o Martínez. E o Martínez falou, não, eu quero trabalhar com meu pai. Aí, com os dois, o Corinthians não queria porque o custo ia ser alto. Mas eles queriam tanto o Martínez que eles foram no Ramon depois... conversar com o Ramon. O Ramon ficou puto que ele tava sendo uma sobra, né? Ele tava sendo. Aceita
5: o plano
3: Ramon.
5: B.
3: Aceita o Ramon pro Martínez, né? Então não.
5: Mas dizem que o Martínez é ruim pra caramba.
3: É nada, mas o Martínez conhece o elenco, o Martínez tá trabalhando no Campeonato Brasileiro, no futebol brasileiro, mora no Rio. Seria, eu acho que o ideal pra esse momento. Ou ele ou o Zubeldía, que tá aqui há muito tempo também.
4: O Martínez é mais turrão.
3: Só que
4: né?
3: O Zubeldía não é trouxa, né? O meu dia não é tonto. Você lembra que ele recusou? O São Paulo quis fazer entrevista com ele lá atrás. Ele falou assim: entrevista? Sou campeão da Sul-Americana, não preciso fazer entrevista.
4: Em cima do São Paulo.
5: Aí é que tá, né? Porque tem um monte de informação desencontrada, né? O problema que o Corinthians estava tendo, e daí eu não entendo, é que eles queriam fazer um contrato até o final do ano, porque tem eleição, ninguém pode garantir o que vai acontecer. Então, era isso.
4: Isso não
5: que
4: ajuda
5: eles...
4: ninguém também.
5: Então, era isso que eles estavam propondo e os técnicos iam falando não. Só que aí, o que chegou pra gente, via imprensa, é que o Seedorf tá com contrato até dezembro de 27,
3: exatamente. Mas então, eu acho o seguinte, deixa eu terminar o raciocínio. Aí, não veio o Zubeldía, não veio o Ramon, não veio o Silvinho, não veio o Martínez, certo? Acabou. Cara, não pode cair na mesmice. Você vai atrás de Vanderlei Luxemburgo?
5: Concordo.
3: Você vai atrás de Mano Menezes, que tá na seleção do Peru?
5: Não, a gente deve 10 milhões.
3: Você vai atrás de Celso Roth? Não tem. Tem que sair fora desse giro. Aí surgiu, alguém deu a ideia, não sei quem, Seedorf. Ok, Seedorf jogou no Brasil, fala português, foi casado com uma mulher brasileira. Ele, escola holandesa, jogou no Milan.
5: Deve conhecer um pouco dessa fervura que é
3: o Corinthians, que é o futebol situação. Brasileiro, tal, não sei o quê. E eu acho que a tentativa do Marcelo Paz é trazer um cara que não tem os vícios, porque ele precisa de um treinador que chega lá no vestiário agora e não tem amizade com ninguém. Não tem vício de treinador, aquela de proteger um, proteger o outro. Que nem o Diniz fazia. Sim. O Diniz sempre protege os mais famosos. O Dorival faz a mesma coisa. O Vanderlei é amiguinho de todo mundo. Enfim, não queria isso. E eu acho que é uma aposta. Eu não discordo que é uma aposta arriscada. É uma aposta arriscada. Mas eu acho que é um cara sem vício dos treinadores. E saiu fora da mesmice. E atrás de Nelsinho Batista... Tentaram o Carille, gente. Se vem o Carille, Ah, é você caminhar andando.
4: Mas sabe, é que só uma coisa, é que o que eu acho mais assustador é o Seedorf tem uma carreira de treinador que tá parada há 7 anos.
5: Desde 2019.
3: Mas ele tem só 63
4: jogos. 63
3: jogos
4: com um aproveitamento muito baixo. Ele passou no Milan, que foi o melhor aproveitamento dele, que é mais ou menos 50%.
5: O Corinthians é verdade, 51, uma coisa assim.
4: O Corinthians, o resto pra fazer 45 pontos, precisa de um aproveitamento maior do que esse. E depois é muito ruim. Ele foi na China, é muito ruim a passagem dele lá, e no La Coruña também.
5: Você quer saber? Ele foi no Shinzo, e o Shinzo tava na segunda divisão. Aí ele foi pro La Coruña pra salvar do rebaixamento.
4: E pra terceira, né?
5: E foi rebaixado.
3: Não, mas
4: e aí foi pra seleção de
5: São coisas diferentes.
4: Exato, mas é isso. Tipo, a curta carreira do Seedorf de treinador, que tá interrompida há 7 anos, não tem nenhum número. Óbvio que futebol não é só números.
3: Eu, sinceramente,
4: contrário.
3: Talvez não fosse no Seedorf. Vai. Mas eu ia numa situação parecida com a do Seedorf.
4: Sim.
3: Eu ia procurar um cara jovem, um cara que... É que o Corinthians faz um trabalho tão ruim de base, inclusive de treinadores. Porque o Corinthians tinha que ter já um cara na base do Corinthians, um ex-jogador, tipo o Danilo. Danilo subiu com o Danilo foi campeão com o Uberlândia na Série D. Danilo Meia.
4: Sim.
3: Ele era treinador da base do Sub-20, disputou para São Paulo. Foi demitido. Por que não fica com o Danilo? Perdeu a Copa São Paulo, não interessa. Vai continuar, vai trabalhando o Danilo, vai trabalhando o Danilo para uma situação como essa.
4: Sim.
3: Aí você coloca o Danilo, pô, funciona? Vamos ficar com o Danilo. Vai empurrando, vamos fazer um contrato com o Danilo por um ano. E vamos segurar a onda. Mas o Corinthians não tem nem isso. O Corinthians não revela ninguém, nem treinador, nem nada. O Palmeiras tem uma saída, um plano B. Já formado lá.
4: O último interino do Palmeiras foi o cara que ajustou o time pro Abel chegar e ganhar os títulos.
3: Foi o Cebola, né?
4: É o Cebola.
3: Então, cara, é isso.
5: De música. A única coisa sobre o Seedorf é que você vê assim: qual é a linha que o Corinthians quer de um técnico, né? Porque cada um desses que a gente falou é uma coisa.
3: Então, mas aí. Então,
5: agora é o fato novo.
3: Então, ali é tudo desespero. Atirou pra tudo quanto é lado. Agora, já que definiu o Seedorf, tem que fazer um contrato de 2 anos com ele e vamos ver qual é o estilo que ele vai colocar. Os outros a gente sabe. Ia jogar todo mundo fechado, dando o bicão pra frente pra tentar se salvar. Vamos ver o que ele vai fazer.
5: Só um detalhe, o Corinthians pega o Vitória na segunda-feira, porque nesse meio de semana...
3: Não tem eleição.
5: Não, é... Legião Urbana, ia falar. É Libertadores e Sul-Americana.
3: Sim.
5: Então o Corinthians pega, aí vem
3: a
5: rodada.
3: Posso tocar a primeira música?
5: Pode.
3: Porque é um recado pro Seedorf,
5: fala.
3: Do Venom. Welcome to Hell.
4: Muito boa.
5: Então
4: muito
5: vamos lá. Seedorf, can you hear me? Check this out.

0: Ah, tá. Então tá, acabou de repente. Então, a gente tava aqui.
1: Então, esse é o seguinte: esse aí é o primeiro disco do Venom de 1981. O disco é o nome da música, Welcome to Hell. É, faz pouco tempo morreu o né?
0: Desculpa, peraí. Não, tá aí você,
2: o Cronos, né? Vocalista, enfim, fundador, que tava carregando o Venom. Foi até uma surpresa. Eu não tinha, pelo menos, a informação que ele tava mal, né?
1: Também não.
2: Mas, enfim.
1: E é um sonsaço, cara.
2: É uma das bandas mais. É aquela banda influente. Assim, muita coisa veio daí. É maravilhoso.
0: Deixa eu falar uma coisa pra vocês, que você que nos ouve rapidinho. Duas coisinhas. Primeiro, temos transmissão ao vivo em vídeo. E geralmente quando rola clipe, rola. Às vezes nem toda música tem clipe, porque a gente pega umas coisas velhas, às vezes, né? Mas enfim, tem clipe. Então vai lá, radiorock.com.br. Outra coisa, gravamos também um vídeo aqui no estúdio que tá no nosso Instagram, que é o @rockbola89. Vai lá se você quiser mandar sua mensagem, sua opinião. Já falamos da situação de Corinthians, já falamos Palmeiras. Palmeiras agora em segundo lugar, né? Continua com 63 pontos, Flamengo em primeiro. Vamos falar já deste Flamengo que está em primeiro lugar.
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0: 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Ô, vamos lá já pular pro jogo do Flamengo, então, pro Fla-Flu, que foi outro clássico, tá?
2: Vamos lá.
0: O Flamengo ganhou. O Fluminense está reclamando demasiadamente.
2: Da arbitragem.
0: Eu
2: só vi o lance do Pulgar que
0: eu vi. O que vocês acharam?
1: E falar do Pulgar? De um pênalti também?
0: Dois pênaltis. Mas
1: para o Fluminense?
0: Para o Fluminense. Confesso que não sei dizer se foi. Sabe aquela jogada que pode ter sido, pode não ter sido? Então, não foi nada assim muito claro, na minha modesta opinião. O chute na perna assolada foi, né? O que você achou, Casa?
1: Então, vou falar uma verdade pra vocês. Eu me dediquei totalmente, a minha atenção foi toda reservada para Corinthians e Palmeiras.
0: Tá.
1: E quando terminou 4-1, eu tava revoltado, muito revoltado. E eu não me interessei por mais nada. Eu fui ver alguma coisinha depois, mas aquilo que eu vi não saiu da minha cabeça.
0: Você sabe que eu durante a semana inteira no meu programa lá no Joga nas 11, eu falei que o Corinthians ia ser goleado. Então eu falei, nem vou ver. Eu não tô mais assistindo o jogo do Corinthians, é difícil, né? Eu vou assistir esse próximo do Vitória, porque quero ver se o Seedorf consegue mudar alguma coisa. Mas eu tava assistindo Carrie, a Estranha, que virou série, tá, gente? Tem no Prime Video, tá a temporada toda lá, a primeira temporada.
2: Sim, eu não assisti esse jogo, trabalhei o fim de semana inteiro, fiz 4 shows e trabalhei. Legal. Ontem, foi ótimo, estava mais no mundo do hard rock, do heavy metal, mas assisti durante a semana o Flamengo e Santos.
0: Tá, então vamos falar desse.
2: Foi um jogo muito legal, assim, o Flamengo teve mais a bola, criou, mas o Santos estava atacando também com muito perigo, aí o Flamengo conseguiu abrir 2-0, 2 gols ali, um seguido do outro.
1: E o goleiro fez várias defesas.
2: Várias defesas, sim. E aí teve a jogada lá.
1: O jogo mudou, o jogo com a expulsão.
2: Com a expulsão do Jorginho, que não sei se foi, chegou a ser acidental, mas é uma expulsão que não pode acontecer, ainda mais do jeito que foi, a bola na mão ali dentro da área. Enfim,
1: em cima da linha,
2: em
1: né?
2: Em cima da linha, e o VAR.
1: Então, olha só, eu tenho dúvida do pênalti. Não
2: o
1: tem,
2: do Jorginho?
1: É, eu não sei se tá, na hora que ele bateu a bola tava em cima da linha, mas eu acho que não é absurdo marcar.
2: É, não eu achei que foi, segundo, mas o segundo eu não achei que não foi nada.
0: O segundo eu também tinha achado, mas tem um toque na perna do... Pé com perna, pé com ali embaixo, perna. No Gabriel. Mas enfim, aí você vem para essa semana, pra 11, perdão, você ia terminar?
2: Não, é que eu falo, na semana passada eu falei isso, essa semana era, indicava que o Palmeiras podia encostar, no mínimo encostar no Flamengo de novo, e acho que foi exatamente o que aconteceu.
0: E aí o Flamengo e Fluminense, o jogo terminou 1-0 pro Flamengo, né? Como eu falei, reclamação, e uma das entrevistas mais sem pé nem cabeça do Leonardo Jardim, ele explicando por que que não era pra expulsar o Pulgar, e ele simula no, como é que é o nome, Casão, aquele que era assessor de imprensa da seleção e agora
2: Rodrigo Paiva.
0: O Paiva. E aí fica uma situação constrangedora, e o Leonardo Jardim, quando ele quer se fazer entender, ele fala bem devagar. Quando ele não quer fazer se entender, portanto, essa foi a coletiva dele. Eu não entendi porra nenhuma. Mas enfim, tivemos Galo e Santos. Esse jogo foi muito louco. Por quê? O Santos vem crescendo, mas o Galo também vem, né?
2: Jogo, os dois times estão colados na tabela.
0: E aí, cara, o que acontece? Eu falei, cara, acho que o Gabriel tinha certeza que aquele gol dele
1: ia dar vitória.
0: Aos 42 minutos, não ia rolar mais nada. Porque realmente, acaba o jogo, cai no chão, chuta pra longe, fecha tudo e tal. Ele vai lá e dá uma voadora na bandeirinha, sabendo que isso ia causar um tumulto, causou, enfim. O jogo teve 10 minutos de acréscimo e o Galo vira com dois gols e um deles um golaço.
1: O segundo, né?
0: O segundo foi um golaço, né?
1: Então, se ele faz o gol e comemora simples, o jogo continua, terminava 1-0.
0: Terminava 1-0, porque ia ficar então, aquela...
1: Por isso...
0: Aí ele jogou água na frente.
1: Então, por isso que há muito tempo... Os jogadores de futebol, eles não têm inteligência para jogar o jogo. O que está ajudando eles é a mudança da regra. Você sabe que a mudança da regra está ajudando esses caras, porque o goleiro não pode ficar fazendo cera, então o tempo corre. Porque antigamente o goleiro caía, fazia uma cera, ficava parado 5, aí o juiz dava assim, 8 minutos, aí o outro time ia lá e virava o jogo. Uhum. Foi o que aconteceu ontem.
0: Mas exatamente. Exatamente.
1: Se ele não faz nada, se ele comemora normalmente, se ele corre pro banco do Santos, todo mundo se abraça, cara, e tal, não sei o quê, ia durar mais 4 minutos, 5 minutos o jogo.
0: Mas, Casa, você também não tem essa impressão, e Bento, que ele tinha certeza, claro, fiz o gol aos 42, sou eu o cara.
1: Claro.
0: Acabou pro Galo, né? Vamos zoar.
1: Então, falando em coincidência, ele pagou o mesmo preço que o River Plate pagou pra ele em 19 na Libertadores. Tava 1-0 pro River Plate. O Diego deu um chutão pra frente. Se não acontece nada, o jogo ia acabar. Ele vai e faz o gol. Empata 1-1, tem um tumulto. O juiz dá mais acréscimos. Vai pra frente a bola de novo. Os dois zagueiros batem cabeça. Sobe pra ele e faz 2-1. E o jogo terminou.
0: Agora a gente precisa falar da excelente, pelo menos do excelente segundo semestre dele, né? Porque olha só, o Gabriel é o terceiro artilheiro. Ele tem 14 gols, o Pedro 16 e o Viveiros, impressionante, 20, né? Tá muito bem.
1: Então, o Santos tá nessa situação boa no campeonato hoje graças ao Gabriel.
0: Graças ao Gabriel. E é mesmo, o Santos melhorou muito de um time que ia cair para um time que tenta uma Libertadores ou pelo menos uma pré, né? Acho que é uma pré-Libertadores.
1: Pré, ele
0: né?
1: luta pela pré.
0: Ele luta pela pré. Rapidinho os outros resultados, São Paulo ganha de 2-1 do Vitória.
2: Só a gente falou da situação do São Paulo, mas possivelmente perderia do Cruzeiro, como aconteceu, e esse era o jogo chave. São Paulo ganhou e agora...
0: E olha que coincidência contra o Vitória.
2: Que respirou.
0: Contra o Vitória, que é exatamente o jogo chave do Corinthians. Se o Corinthians não ganhar do Vitória aqui na Neoquímica Arena, aí, bicho...
1: Eu falei pro Bento, é o seguinte, se ontem tivesse um vencedor no Grenal, eu já acho que o Corinthians ia dançar. Porque se alguém passar o Corinthians, eu não vejo força do Corinthians passar.
0: 1-1 o Grenal, por falar nisso, né? Aí o Bahia ganhou de 1-0 do Mirassol, o Curitiba e Botafogo, hoje, às 4 da tarde, Bento, ficaram no 1-1. Hoje, às 19h30, tá rolando ainda, Clube Atlético contra a Chape, 3-0. Acho que esse resultado...
1: Viveiros fez gol?
0: Viveiros fez gol, dá uma olhadinha.
1: Você falou 20 antes de saber isso aí.
0: De saber isso aí. não sei se eles atualizaram aqui, de repente tinha 19, mas enfim.
1: Não, mas entra no jogo que põe os nomes.
0: E só daqui a pouquinho tem Red Bull Bragantino e Cruzeiro. Tô abrindo aqui, ó. Oh, meu Deus.
2: O aplicativo decidiu não funcionar aqui agora. Vamos lá.
0: Eita, nós agora
2: fez. Foi, o Viveiros fez um.
0: Fez um?
2: Fez o terceiro.
0: Então tá aí.
1: Então tá com 21.
0: Não, ele tá com 20. Aqui já computou, quer ver?
1: Mas você falou que ele tava com 20 sem saber o resultado.
0: Não, já olhou, entendi.
2: Mas ainda assim, 30 rodadas, 20 gols é um desempenho muito bom, velho.
0: Agora, gente, esse, acho eu que esse 3-0 da Chape aí sepulta de vez a Chape.
1: Claro.
0: Tá? Então a Chape, teórica, não sei se essa notícia sai, mas eu acho que já vai ser rebaixada, né? Não tem mais. Oficialmente, eu digo, numérica, matematicamente.
1: É, tem que ver. O primeiro fora da zona de rebaixamento é o Corinthians com 32.
2: São 14 pontos a mais.
0: Não, pra 8 jogos.
1: Não, né?
0: Se tiver
1: é possível.
0: Bento, fala do teu som, meu velho, senão não dá
2: meu
0: tempo.
2: Meu som, lançamento da. Possivelmente minha banda preferida hoje em dia, Hardcore Superstar. Primeiro som com essa formação nova, com o novo baterista Frank Larsson. E é isso.
0: Eles são lá da...
2: São de Gotemburgo, na Suécia. Bandaça, a música se chama Hollow.

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1: Ah, legal, Hardcore Superstar, Halo.
2: Boa, Halo, bom demais. E é isso, os reis do Sleaze Metal sueco.
1: Gente, esse meio de semana a gente tem Libertadores e a gente tem Sul-Americana, né? Na Sula, a gente tem Boca Juniors lá no, na Argentina.
2: Eu fiquei meio off esses dias. Resolveu alguma coisa do...
1: Então, como é que chama? Eliminar em cima de eliminar, né, casal? Isso aí do jogo.
2: Do Vasco e Boca.
3: A última liminar joga no Maracanã.
1: Não, a de ontem.
3: A de ontem cortou o Maracanã.
1: Cortou o Maracanã.
3: Ah, então eu só sabia a penúltima.
1: Eu também ontem entrei no programa. Olha, vai jogar no Maracanã. Daí o meu diretor, Zé, acabou de sair uma liminar. Não joga no Maracanã. Não vai jogar no Maracanã. Enfim, a gente não sabe direito o que vai acontecer. A gente sabe que amanhã, né? É Boca Juniors e Vasco na Bombonera. E também um dia depois, na quarta, é o Galo contra o... Esse nome eu acho muito engraçado. Montevideo City Torque. Então, Montevideo é do Uruguai, City, porque é do grupo City, e Torque, porque tem uma oficina.
3: Ok.
1: De carros.
3: Que legal.
1: Sei lá, não sei se é, inventei, tá? E a gente tem também aí na Libertadores.
2: Aí o bicho pega.
1: Fluminense e Palmeiras, né?
3: Quarta
1: no Rio. E aí Estudiantes.
3: Quarta aqui, né?
2: Não. Pelo Palmeiras
3: Rio, joga em segunda. Casa.
1: Rio, né? E aí Estudiantes e Flamengo é quinta ou é.
3: É quinta. 21h30 também. Os dois jogos são 21h30. Acho que vai passar os dois na TV, né?
1: Enfim, jogos bem legais pra gente
3: assistir. Posso tentar colocar uma coisa rapidinho aqui?
1: Manda, por favor.
3: Aí a gente isso, brinca um
1: eu pouquinho. Vou abrir pra quem está com a gente. Né?
3: Não entrou, peraí, gente.
2: É aquele que a gente tava falando antes aqui? Deixa eu ver se eu acho que eu tenho.
1: Gente, rapidinho, hein? Nós temos um vídeo. Eu tô falando pra.
4: Aí,
2: a gente já conta tudo disso.
4: Viu? I said, do we have any noisemakers here tonight? All right! Come on, feel the noise!
1: É o irmão do Dobro, do Dr. Dobro.
3: Agora é impressionante, viu?

0: É a volta do Quiet Riot.
1: Sim, é aquilo, o Quiet Riot perdeu, né, o Kevin Dubrow há 20 anos atrás e o Frank Banali. Mais recentemente, acho que pouco antes da pandemia. E a banda tava sendo mantida quando o Frank Banali morreu. Tipo, ele pediu pro, pouco antes de morrer, pro Rudy Sarzo, né? Que era o baixista da formação clássica, voltar e assumir a banda. Quem tava cantando era um vocalista chamado Dizzy Pearl, de uma banda chamada Love Hate. Ele cantou em várias outras bandas ali da cena de Los Angeles. Uns meses atrás, ele falou que tava saindo da banda. E o Quiet Riot falou que ia fazer uma audição aberta na internet. Eis que surge John Torra.
2: John Torra.
1: Um moleque de 23 anos, dos meus, assim. Cara, mano, é um cara apaixonado pelo heavy metal dos anos 80 e o cara tem a voz do Kevin Dubrow.
2: Igualzinho.
1: E só que ao mesmo tempo ele consegue ser muito autêntico. E eu mostrei pro Casão, o Casão, fã do Quiet Riot, assistiu o Quiet Riot no Corinthians em 85. Uhum. E ele estreou na banda. É quase igual a gente fala do futebol, quando faz uma grande contratação. É isso.
2: Foi estreia.
3: Precisa trazer. Traz semana que vem.
1: Sim, a gente vai achar esse vídeo pra
2: esse usar, vídeo inteiro pra passar legal. Aí o Quiet Riot.
3: Pra linkar.
1: É muito legal.
3: Temos um vídeo lá no Rockbola, @rockbola89. Deixa eu ver quem tá aqui com a gente, só pra dar voz a vocês. Nasla Binar, tô ligada. César Reis, grande Bento, gente muito boa, deve ter te conhecido. Paranhos, que ouve sempre a gente. Boa noite, Bento. Casão e Zé, qual o futuro do seu Corinthians agora? Eu e cara, é um futuro complicado. Hoje a torcida
2: é um futuro incerto,
1: futuro bem nebuloso,
3: porque os caras não largam o osso, né? Então você começa a torcer pela intervenção judicial.
1: Hoje, inclusive, teve uma manifestação, né? Na frente, foi no Parque São Jorge,
2: foi,
1: né?
2: Foi
1: pedindo intervenção,
3: né? Porque daí pelo menos intervém, para de vazar.
1: Assim, essa, no caso, é um bom pedido de intervenção.
2: Na realidade, só tem duas coisas, Paranhos.
3: É o Paranhos.
2: Paranhos só tem duas coisas. Ou cai, ou não cai. Não passa disso. Só tem essas duas situações. Essas duas opções. Tá em cima da linha, tá andando em cima. Sabe aqueles caras que atravessam um prédio ao outro?
1: No fio.
2: Com a vara na mão, você vai andando. Cara, sem,
3: você lembra
2: sem
3: quando
2: rede?
3: A gente era criança, que tinha um maluco que aparecia na televisão? Você
2: Fantástico.
3: Lembra? Ele vinha aqui para São Paulo, atravessava do Terraço Itália até não sei aonde.
2: Então, esses caras, eles punham uma corda de um
3: ponto a outro,
2: de um prédio altíssimo ao outro. Corda esticada, com uma vara, sem rede. Então, qual é a chance desse cara? Ou ele passa ou ele cai. O Corinthians tá assim.
3: Tá nessa, né? Nunciato tá aqui com a gente também. Gleice Senna. Meu Flamengo com certeza ganhará do pó de arroz. O pó de arroz não é o Fluminense?
1: Sim.
3: Gleice, mas já foi o jogo, né?
1: Bom, ganhou. Perdeu.
3: Ah, ganhou. Ah, tá.
2: Ganhou. Com
3: certeza ganhou. Não, ganhou, Gleice. Ganhou. E ganhou e tá ali, né? Na liderança.
2: Um ponto, né?
3: Um ponto.
1: Mas é que o campeonato tá em aberto.
3: E os números são muito iguais, tá? Você vê de gols pró, um 30, outro 33. As coisas estão bem...
1: O saldo do Flamengo tá com 3 gols a mais. Saldo um ponto a mais e uma vitória a mais. É que se o Flamengo vacilar, tipo, empatar um jogo, o Palmeiras iguala o número de vitórias aí... Isso, tem muito campeonato ainda.
3: O Rico, boa noite, Casão, Zé e Bento. Quem vai conseguir vaga na pré-Libertadores? São Paulo ou Santos? É uma boa.
2: Não, o Santos está jogando mais.
3: O Santos está jogando mais bola que São Paulo.
1: Sim.
3: Né?
1: Não, com
3: e
1: certeza.
3: São Paulo teve umas contusões aí que realmente.
1: O Lucas voltou já, né?
3: O Lucas voltou
1: no sábado.
3: Voltou. No final de semana jogou.
2: Voltou um pouquinho, né?
3: É. Voltou. Jogou 40, mais ou menos 40 minutos ele jogou.
2: Jogou bastante.
3: O contrato está vencendo, né? Ele não sabe se renova porque também lá tem eleição e tal. Deixa eu ver aqui mais. Meu Vascão remou e não venceu o Remo. É o Márcio Marmelo Munhoz. Mas não.
1: Nossa. O Vasco deu aquela poupada pra Sul-Americana?
3: Não deu tanto, não. Depois começou a entrar jogador. Cara, eu fiz esse jogo. Foi o pior jogo que eu já vi.
2: Foi em São Januário?
3: Foi em São Januário. O jogo foi muito ruim.
1: E olha que esse ano teve coisa.
3: E é louco, porque o Vasco tava jogando bem. O Vasco teve pouquíssima vontade de ganhar. E o Remo, incompetente, poderia ter ganhado, se caprichasse mais, saca?
1: O Remo, não vou falar que foi uma decepção, todo mundo sabia a dificuldade, mas o Remo perdeu muita chance de fazer ponto, principalmente
2: em casa, né?
1: Em casa.
2: Muitas vezes estava vencendo por 2-0 e os caras empataram.
1: O Remo tem uma situação contra o Coritiba, exatamente essa, que se ganha, dava uma respirada.
2: Perdeu por 2-1, né?
1: Não, tava 2-0 e se não me engano, perdeu de 3-2.
2: O gol no último minuto do Pedro Rocha. Exato. Se era ex
1: que, do que foi o cara que ajudou a subir.
3: Aqui é o Fernando Muniz. Boa noite, Rock Bola. Só lembrando que no jogo passado o Garro forçou o cartão amarelo, não jogou o derby. Cara, eu não sei se ele forçou. O Garro
1: vai ser um cartão bem.
3: E o Depay forçou o cartão amarelo e não joga contra o Vitória, que deu trabalho. Cara, eu acho que aí não, cara. O forçar é quando existe algum motivo para ou cagaço ou.
2: Então, mas o estratégia tem motivo para cagaço.
3: Mas não deveria ter, porque vai jogar em casa contra um time que, mas teoricamente...
1: Por isso que a torcida assim, tá tão brava.
2: Então, mas ele não tá jogando nada, nenhum jogo. E eu acho que depois dessa derrota de 4-1, no segunda-feira que vem, na Arena, é errar a primeira bola. O Memphis errar a primeira bola é um monstro. Eu acho.
3: Vamos ouvir a choradeira dos Curicas, disse o Marcos.
2: A torcida vai preservar o time, durante o jogo para tentar vencer. Mas o Memphis, especificamente, eu acho que ele não vai ser poupado.
1: A gente veio falando isso. O Memphis ali chegou em 24, ajudou naquela arrancada que fugiu do rebaixamento e mais até, classificou para pré-Libertadores, enfim. Ano passado foi bem nos jogos decisivos.
3: Foi campeão da Copa do Brasil, foi
2: paulista.